0: juntinho com você no Toca Toca da Paz.
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0: Agora em Palmas, 9:04.
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0: Maravilha, maravilha. De volta aqui juntinho com você, 9:05, isso mesmo, 9:05 em Palmas, Tocantins, capital mais queridinha do Brasil. Eita, rapaz, tem muita gente passando por aqui. Um abraço aí pra irmã Maria José, lá no setor, Amanda. Deus abençoe. Irmão Luiz Donizete no Lago Sul.
1: Alô, alô.
0: Minha amiga Creuza Pereira também, que tá ligada, sintonizada, o Mirto, a irmã Sônia, a irmã Edileuza, lá da 1304 Sul. Olha aí, irmã Edileuza passando por aqui, rapaz, ó. Bem cedo, não chegou aqui ainda no Toca Toca, não. Ela só mandou, aliás, calma, Elianai. A paz do Senhor Jesus, cantora Elianai, peço louvor com Lucas Roque e Gabriel Rosto de Cristo. Ofereço para Eduarda, para a irmã Valdirene, o Glésio e família, e para a cantora Elianai. Valeu, irmã Edileuza. Obrigada, viu, minha amiga? Deus abençoe grandemente a sua vida e toda a sua família também, tá? Muito obrigada mesmo, de coração, pelo carinho. Quem mais está passando por aqui? Irmão Davi, lá do Jardim Vitória. Irmão Antônio Luiz, a irmã Zirene, meu amigo Lucas Holanda. É todo mundo aqui, ó, participando da promoção show de prêmios de férias aí da nossa capital, né? Da férias da capital, da nossa Paz FM. Que Deus abençoe grandemente, boa sorte pra você. Abraço aí pra Rávila, pra irmã Grácia Ramos, Maria Antônia, meu amigo JC, rapaz, JC do Arena 3. Valeu, JC, Deus abençoe. Andrea Oliveira, lá de Mateiros também, ó, passando por aqui. Deus abençoe. Um abraço aí pro pessoal de Mateiros, né? Lá no Mumbuca. Que Deus abençoe grandemente as pessoas que estão lá. Tem ouvinte lá, ó, ligado, sintonizado, que não desliga o rádio. Pastor José Henrique, andando aí pelas ruas da nossa capital, mas ligado, sintonizado. Um abraço, que Deus abençoe. Abraço aí também ao passageiro, né, que estiver aí no seu carro de aplicativo, que Deus abençoe. Minha amiga Leonete de Castro, abraço pra você, minha querida. Diaconisa Cleonita, um abraço pra você, beijo no coração. Irmão Beto, ah, rapaz, olha aí, irmão Beto chegando por aqui. Boa noite, Rádio Paz, irmã Elianai, a rainha do rádio. Tô aqui balançando na rede. Eita, rede. Manda pra mim o povo de Deus, Miriam Vieira, crente ungido. Valeu, irmão Beto. Ele hoje não quer mandar foto, não, que eu já falei, eu não aceito foto aqui, não. Eu quero só se for o prato feito, né? Que eu fico mandando foto de comida, de pamonha, de milho, de bolo. É, pô, manda só foto, né? A gente quer comer o negócio, né? Ver foto não, né? Valeu, irmão Beto, Deus abençoe. Tá lá balançando aí. Irmã Marlene, minha amiga, irmã Marlene Carvalho, lá da 409 Norte, minha vizinha. Um abraço pra você, minha querida. Beijo no coração, Deus abençoe. Muito obrigada pelo carinho, pela companhia. Ó, presbítero Valdemar Tabanês, quanto tempo, a paz do Senhor, Elianai, a paz do Senhor, presbítero Valdemar, Deus abençoe sua vida. Eu fico lá de casa escutando a rádio o dia inteiro e só vendo o povo participando, né? Eu falei, rapaz, esse povo aí, ó, dorme é cedo, que ninguém chega lá no toca-troca. Aí, ó, e eles escutaram meu pensamento, chegou por aqui. Mãe Maria Helena, diretamente da Chácara Cipó. Abraço pra você, minha querida. Beijo no coração. Deus abençoe sua vida. Ó, meu amigo Tião da Caçamba chegou por aqui também, já. Vou filtrar aqui o áudio dele, ver o que ele tá falando, pra quem que ele tá mandando alô, né? Tião da Caçamba, quanto tempo. Vamos lá, vamos de música, né? É isso mesmo, aqui é. É o programa que é feito com a sua participação, com o seu pedido musical. Lucas Roque e Gabriel chegando por aqui, atendendo o pedido da minha amiga irmã Edileuza, o rosto de Cristo.
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0: Em Palmas, 9:09. Vamos juntinho até às 10.

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0: você, isso mesmo. Vamos interagir com o ouvinte que está passando aqui no WhatsApp da Paz, está bombando. É o irmão Domingos Filho. É, tá ligado, conectado, tá nos levando aí de carona, sentido a Novo Acordo aí. Não entendi direito pra onde que ele tá indo, mas ele tá ligado, sintonizado. Silvan Santos vai cantar já já pros caminhoneiros, viu, irmão Domingos? Então continua ligado aí que ele vai cantar Caminhoneiro Abençoado pra vocês, com certeza. Meu amigo Patrício, diretamente do ORN 3, boa noite, Rádio Paz. Tô sintonizado aqui no programa Toca Toca da Paz com a Elianai Carvalho. E tá na paz, tá bom demais. Valeu, Patrício. Deus abençoe sua vida. Ah, irmão Beto mandou uma foto aqui. Mandando foto. Ah, meu Deus do céu. Olha aí, que maravilha. Valeu, irmão Beto. Deus abençoe. E ó, eu vou ficar devendo essa canção pro senhor, viu? Não encontrei aqui na nossa grade musical. Depois vou mandar aí pro programador pra ele tá baixando. Mas se o senhor quiser pedir uma outra canção aí, é só mandar aqui pra nós, que é já já que a gente passa. 9h29, Silvan Santos, caminhoneiro abençoado. E vai pra todos os caminhoneiros que estão na estrada, pra todos que estão aí no trânsito, né?
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vai e a caminhão que vem, nas rodovias desse meu país. Peito apertado, o coração dentro acelerado, tal qual o motor desse caminhão. É difícil a jornada e é longo o caminho, mas Deus vai na frente e cuida de tudo. E a saudade é grande, mas esse caminhão, companheiro, é o amigo do dia a dia. E aqui um abraço apertado de Silvan Santos, o poeta de Jesus, para todos os caminhoneiros do meu Brasil.

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1: Eu te agradeço, Deus, por se lembrar de mim e pelo teu favor, o que me faz crescer.

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0: 9. Eu vou ficando por aqui, você continua por aí. Daqui a pouquinho, logo mais às 22 horas, tem Missões em Foco. Quinta-feira, você não pode esquecer, Missões em Foco, Deus tem uma palavra para o seu coração. Então não saia daí, eu te espero amanhã. Sexta-feira, sextando, para encerrarmos a semana com chave de ouro nessa linda programação que é feita com a sua participação. Então, já deixa o nosso encontro marcado aí, se assim o Papai do Céu permitir. Amanhã estarei de volta juntinho com você nesse mesmo horário. Fiquem todos na paz do Senhor Jesus. Forte abraço, beijo no coração. E é claro que eu não poderia deixar de ler aqui a mensagem da minha amiga Lucilene, né? Diretamente de Cristalândia, passando por aqui, deixando a sua mensagem, seu recadinho, seu pedido musical. Muito boa noite, Elianai, tudo bem com você? Tudo ótimo, querida, melhor agora, né? Gostaria de ouvir a canção com Gisele Nascimento, Sistemas. Dedico para todos da minha família, para você e para todos ligadinhos. Deus continue abençoando sua vida, você e sua família. Amém, minha amada. Um grande abraço, beijo no seu coração. Forte abraço, beijo no seu coração também. Que Deus continue abençoando grandemente sua vida, sua família. Muito obrigada pelo carinho, todos os dias pela participação, tá bom? Que Deus continue te agraciando, eu te espero amanhã. Minha amiga diaconisa Cleonita também, um abraço, que Deus abençoe, mandando aquele super hiper mega alô aí para todos aqui no Brasil, até fora do Brasil, né? Fiquem todos na paz do Senhor Jesus. Muito boa noite. Fui!
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1: Muita gente já se viu numa situação assim. O mês quase terminando, mas a fatura do cartão continua aberta. Os dias que antecedem o fechamento parecem não terminar e a espera pelo corte vira parte da rotina. Agora imagine que você precisa de um aparelho celular, está em uma loja e o item está em promoção, mas a sua fatura vira só na próxima semana. Agora, esse não é mais um problema para os clientes Itaú Unibanco, que podem utilizar uma nova funcionalidade, o Vira Fatura. Ele permite antecipar o corte da fatura do cartão em até 8 dias, sem alterar o vencimento. Quem explica os benefícios da nova ferramenta é Felipe Piccoli, diretor de cartões e contas do Itaú Unibanco.
2: A gente também viu uma necessidade de clientes que querem ter uma previsibilidade maior de quanto eles vão ter que pagar nesse próximo vencimento. E a possibilidade de você cortar a fatura te dá exatamente isso. Você sabe quanto você gastou naquele mês, sabe que o dinheiro que você tem para pagar o próximo vencimento está contado, e aí a hora que você corta a fatura, naturalmente você para de crescer aquela fatura daquele mês e passa a gastar para o próximo mês, dando dessa forma uma maior previsibilidade no orçamento dos clientes.
1: O serviço é gratuito para clientes que optarem por fechar a fatura antecipadamente e já realizarem o pagamento naquele momento. Para aqueles que preferem virar a fatura, mas sem fazer o pagamento de forma antecipada, o produto também pode ser contratado de forma recorrente, com uma mensalidade de R$ 9,90 por mês. Felipe Piccoli também orienta sobre como usar o crédito de forma mais consciente.
2: Que ele acompanhe os gastos ao longo do mês, não só quando a fatura chega. O crédito consciente é aquele que você monitora em tempo real, que não te surpreende no fechamento, e assim usar esses recursos disponíveis a seu favor. E o Vira Fatura existe exatamente para aquele momento que você percebe que o orçamento já chegou onde planejou, você age, fecha o ciclo, se organiza para o pagamento e começa o próximo ciclo já com as contas no lugar.
1: O Vira Fatura vem sendo disponibilizado de forma gradual e deve estar disponível para todos os clientes até o final do ano. Agência Rádio Web, produção e reportagem, Carolina Cassola.
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1: Em Palmas, 22:04.
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1: Olá, boa noite a todos, na paz do Senhor Jesus. Aqui quem vos fala é a missionária Maria Bonfim. Estou aqui, louvado seja Deus, juntamente com você, meu amado e querido amigo que está aí do outro lado nos ouvindo. Estamos aqui mais uma quinta-feira. Louvado seja o nome do Senhor pela oportunidade que Ele tem nos concedido de estar aqui neste programa Missões em Foco. A nossa bancada está aqui repleta de homens e mulheres de Deus. Eu louvo a Deus pela vida de cada um dos irmãos que estão aqui, missionárias, evangelista, pastora, todos temos aqui na nossa bancada nesse dia de hoje. Eu quero aqui já cumprimentar a minha amiga, companheira aqui de programa, que é a missionária Maria Aparecida. A paz do Senhor, que Deus te abençoe. A sua presença aqui é muito importante. Também está aqui a missionária Rosa. Missionária Rosa é a nossa coordenadora de missões aqui da região central, a qual ela nos apoia nesse mês de julho. Seja muito bem-vinda, missionária Rosa, com toda a equipe de missões da região central que está aqui nos apoiando no programa Missões em Foco. Louvado seja Deus pela vida de vocês. Vocês são bênção em nossas vidas. Também está aqui companheira da missionária Rosa, a missionária Maria José, pastora da AD. Qual é a AD missionária lá?
3: Que
1: é a
3: senhora?
1: Arce 33. Seja muito bem-vinda, a sua presença é muito importante. Nos alegra muito. Louvado seja Deus. Também está aqui o evangelista Enivalter. Evangelista Enivalter é o homem que Deus preparou para estar aqui juntamente conosco, a paz do Senhor Jesus, para junto nós meditarmos na palavra de Deus. Eu sei que o Senhor, nosso Deus, tem preparado uma palavra, tem colocado no seu coração para falar conosco nessa noite. Louvado seja Deus. Também está a missionária Elisandra. Missionária Elisandra, seja muito bem-vinda, a paz do Senhor Jesus. E você, amigo que está aí do outro lado, você é muito bem-vindo de estar aqui ligadinho conosco no programa Missões em Foco. E aqui nós estamos mais um dia que o Senhor preparou para nós com o tema do nosso programa, que é o grande amor de Deus pela humanidade. Eu sei que esse amor é um amor incomparável, um amor que me alcançou e sei que alcançou você também que está aí do outro lado e aqueles que ainda não foram alcançados. Eu tenho certeza que você está na lista do Senhor, preparado o dia, o momento, e hoje é dia de você ouvir a palavra de Deus, e sei que esta palavra vai tocar no seu coração. Depende de você deixar que o Espírito Santo trabalhe no seu coração através desse programa que aqui está no ar nesse momento. Nós estamos aqui juntamente com vocês. O grande amor de Deus pela humanidade, que está em João, no capítulo 3, verso 16, que é o amor de Deus dispensado para conosco, que é o amor incondicional, o amor insondável, o amor incomparável, o amor eterno, o amor infinito, o amor soberano, o amor incondicional. É desse amor que nós aqui estamos nesse programa para falar desse amor, porque ele é um amor que não tem fim. E sou grata a Deus pela sua vida, ouvinte, que está aí do outro lado juntamente conosco. E vamos já de uma música, e após a música nós vamos estar ouvindo a palavra aqui, onde vai ser lido um texto da palavra. Eu quero dizer para você que tenha condições de estar de ler a Bíblia, que nos acompanha quando tiver a leitura, porque a missionária Maria José vai estar fazendo a leitura da palavra. Mas antes, vamos ouvir um louvor?
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1: Glória a Deus. Voltamos para mais um momento do nosso programa. E agora vamos ouvir aqui a palavra com a missionária Maria José.
2: Feliz de participar hoje, neste momento aqui na Rádio Paz. Estamos aqui com coração alegre, gratos ao Senhor, por compartilhar com você, ouvinte, com todos que também estão aqui na bancada, a palavra do Senhor, que nos faz um convite para que a gente possa ter esse encontro precioso com o Senhor Deus. E lá em Isaías, capítulo 55, versículos 6 e 7, você que tem sua Bíblia, você também pode, ou no celular, onde você encontrar estes versículos e este capítulo no livro de Isaías, que diz o seguinte: buscai ao Senhor enquanto se pode achar, invocai-o enquanto está perto. Deixe o ímpio o seu caminho e o homem maligno os seus pensamentos, e se converta ao Senhor, que se compadecerá dele. Torne para o nosso Deus, porque grandioso é em perdoar. Quero agora passar a oportunidade para a irmã Rosa, a missionária Rosa, que ela possa fazer a oração, e você também está convidado a orar conosco nesta noite.
3: Quero saudar a todos com a gloriosa paz do Senhor e uma boa noite aos nossos ouvintes e amigos que nos ouvem. Eu sou a missionária Rosa e te convido para orar neste momento. Não sei o que você está fazendo, você pode estar dirigindo ou sentado na sua casa, mas eu quero que você leve o seu pensamento aos céus. Se você não pode fechar os olhos, não tem problema. Eleve o seu pensamento a Deus, porque o Senhor ouve os nossos corações quando nós clamamos por Ele em oração. Mesmo que você não consiga abrir a sua boca para falar, mas fale com Deus no seu coração. Soberano e eterno Deus, nesta noite estamos aqui reunidos, Pai querido, nesta bancada aqui da Rádio Paz, no programa, Pai querido, Missões em Foco, ao qual o principal objetivo, Pai querido, é transmitir o teu amor às vidas que nos estás ouvindo nesta noite. Eu te peço, meu Senhor, amado Espírito Santo, que o Senhor vai de encontro a esta vida que está ouvindo esta rádio nesta noite. Eu não sei a situação, mas eu sei que o Senhor conhece, o Senhor sabe o nome, o Senhor sabe o endereço, o Senhor sabe o que esta vida está precisando. E a minha petição nesta noite é que o amado Espírito Santo vá de encontro a essas vidas, que elas possam entender a tua palavra através das ondas deste rádio, que eles tenham, Pai querido, nesta noite um encontro real e verdadeiro contigo, porque o Senhor tem dado este canal tão maravilhoso, tão abençoado, para encontrar esta vida. E o que eu te peço, Pai, que o Senhor liberta, o Senhor salva, o Senhor dá entendimento para que eles possam se converter ao Senhor, como foi lido na palavra nesta noite. Que o seu coração possa se converter ao Senhor, no nome de Jesus Cristo. Amém.

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1: Glória a Deus. Mais um momento que nós aqui estamos. E eu louvo a Deus por este rica oportunidade que o Senhor nos deu de estar aqui. E chegou o melhor momento, um dos melhores, né, missionária Rosa? Não é o melhor, vamos dizer assim, só o melhor, porque todos aqui são muito importantes. Mas agora é o momento da palavra de Deus. E eu quero dizer para você, meu amado ouvinte, que fique atento à voz do Espírito Santo. Às vezes você pode até dizer assim, mas eu não consigo compreender. Convida o Espírito Santo para estar aí do seu lado. Ele está ansioso, assim, ó, só esperando você convidá-lo para estar aí do seu lado. Porque ele já está aí, ele só está esperando o convite para ele abrir o seu entendimento e você compreender e receber a palavra que será ministrada agora com o evangelista Enivalter. Evangelista Enivalter com a palavra no momento. Evangelista.
2: Olá, boa noite a todos. Meu nome é Enivalter, congrego ali na Adearso 131 com o pastor Marcílio. E aprove Deus hoje estar aqui nessa rádio para falar com você, queridos ouvintes da Rádio Paz. Eu gostaria de meditar com vocês na palavra de Deus em Números, capítulo de número 21, e do versículo 4 ao versículo 9, mas eu gostaria de fazer menção ao versículo de número 9. E Moisés fez uma serpente de metal e pô-la sobre uma haste. E era que mordendo alguma serpente a alguém, olhando para a serpente de metal, ficava vivo. Meus amados e queridos ouvintes desta rádio, a palavra de Deus neste contexto, inclusive Jesus no livro de João vai fazer menção também a este momento. Jesus, ele traz na memória do povo de Israel exatamente esse contexto que Israel viveu. Se nós olharmos, nós vamos perceber um Israel que estava passando por uma peregrinação no deserto. Israel havia passado por uma guerra recentemente, onde Israel tinha pelejado e vencido uma nação. E nesse contexto, Israel caminhava em direção a Canaã. Israel caminhava em direção à terra prometida. E ao chegar ali em Edom, o rei não permitiu que Israel passasse por dentro das suas terras. Então Israel teria que dar a volta. E Israel estava vivendo tempos, podemos dizer, difíceis, tempos cansativos. Porque Israel havia terminado de passar por uma guerra. Israel estava exausto, a própria palavra de Deus vai dizer isso. E nesse contexto, Israel começou a entrar por um período, um momento de desobediência a Deus e a sua palavra. E aí nesse contexto, nós vamos perceber esta nação se afastando de Deus, principalmente através da murmuração, principalmente através da reclamação. Israel começou a distanciar do seu líder que Deus havia constituído e também do seu Deus. Por quê? Porque a palavra de Deus diz que o nosso pecado faz separação entre nós e o nosso Deus. Então todas as vezes que nós nos propomos a desobedecer, a pecar contra o nosso Deus, nós estamos dando um passo para distante do nosso Deus. E Israel estava vivendo nesse contexto. Se nós olharmos para o contexto social também de Israel, nós vamos perceber que ali tinha uma nação em transição. Tinha uma nova geração que estava surgindo, seus pais já estavam morrendo no deserto, até mesmo porque nós estamos vivendo nesse contexto, já os últimos anos do povo de Israel no deserto, e essa nação havia aprendido com seus pais talvez os piores exemplos que eles estavam aplicando na sua vida nesse momento, porque Israel estava passando por este caminho da desobediência, da murmuração. E quando Israel passa por esse momento, a palavra de Deus diz que Deus vai permitir que essa serpente venha como um juízo para a reflexão de Israel do seu pecado. Nós vamos perceber que Israel começa a vivenciar horrores. Por quê? Porque muitos estavam morrendo ali naquele momento. E tudo isso Deus permitiu para que Israel pudesse refletir sobre o seu pecado, sobre a sua desobediência. E nesse contexto, Israel começa a refletir, o povo começa a perceber a mão de Deus pesando sobre eles. E isso vai trazer para Israel o arrependimento dos seus pecados. Como você tem vivido hoje? Como está a sua vida? Será se você está vivendo tempos difíceis e muitas das vezes não tem parado para refletir sobre o que Deus quer que você reflita? Será se você está vivendo dias difíceis e você continua na correria do seu dia a dia sem parar para refletir naquilo que Deus quer falar com você? Que você possa compreender que todas as vezes que desobedecemos a Deus, nós estamos caminhando para distante do nosso Deus. E o desejo do Senhor, inclusive no tema central deste programa, que é o grande amor dele, é sempre que o homem se arrependa e volte para ele. E Jesus, em João, quando ele vai falar sobre esse fato, ele vai falar do exercício da nossa fé. Veja bem, quando Deus ordenou que Moisés levantasse essa serpente de bronze ali no deserto, Deus estava trazendo um símbolo para o povo de Israel. E este símbolo apontava para Cristo, para a sua crucificação na cruz do Calvário. E esse Jesus que veio, padeceu, morreu, esse padeceu ali derramando o seu sangue para trazer salvação para todos nós, para toda a humanidade. E é diante desta reflexão que eu trago para você, amigo ouvinte, para que você possa analisar como está a sua vida dentro do contexto da palavra de Deus. E se tiver a necessidade, Jesus está te chamando para o arrependimento. Jesus está te chamando para o arrependimento, porque é somente através do arrependimento que Jesus Cristo vai entrar na sua vida e transformar a sua vida, a sua derrota em vitória, e transformar o seu fracasso em sucesso, e transformar a sua condenação em salvação. É somente por esse Jesus que padeceu na cruz do Calvário, e é através do nosso olhar para ele, do exercício da nossa fé, que nós podemos alcançar salvação em Cristo Jesus. Glória a Deus.
1: Louvado seja o nome do Senhor. Eu quero aqui agradecer o evangelista por ministrar essa palavra, o evangelista N. Walter, por ministrar esta palavra poderosa em nossos corações. Eu sei que você, amigo, recebeu esta palavra. Deus abençoe o senhor, evangelista, que o céu venha recompensar de forma poderosamente. E você, ouvinte, que ouviu esta palavra, também que o Senhor venha lhe abençoar de forma poderosamente, que esta palavra ela possa cada dia fluir mais e mais na sua vida. E vamos ouvir um louvor e logo após voltaremos com o podcast.

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1: Glória a Deus. Voltamos em mais um momento. E aqui nós voltamos com, antes do podcast, missionária Rosa, eu vou aqui falar um recadinho aqui da diaconisa Cleonita. Ela está mandando aqui a paz do Senhor para missionários, missionárias e missionários. Deus abençoe, diaconisa Cleonita, pelo seu recadinho. Que o céu venha te abençoar de forma poderosamente em Cristo Jesus. Amém? Esteja assim sempre conectada conosco. Nós estamos aqui nas quinta-feira. Se assim Jesus permitir, na próxima, né, nós vamos estar aqui em nome de Jesus. Mas agora é o nosso momento do podcast. E eu observando enquanto o evangelista Enivelter, ele ministrava a palavra, prestando bem atenção, eu vi algo muito importante da parte de Deus. Quando ele falava assim, distanciamento da humanidade do seu Criador. É algo que nos traz uma grande consequência com o distanciamento do ser humano de Deus. Porque ele vai trazer algumas consequências. A primeira que eu observo, ele vai ficar sem direcionamento. Quem fica sem direcionamento, está distante de Deus, ele vai se perder.
2: É verdade, missionário. Ele fica sem saber para onde vai.
1: Para onde vai. Aí distancia, fica longe, perde o direcionamento e aí se perde. E no meio da imensidão do problema, das lutas, das dificuldades, assim estava todos nós, porque a Bíblia nos diz que todos pecaram e todos estavam distante de Deus, todos. E a gente vê, quando ele citava a dificuldade do ser humano longe de Deus, a gente vê algo muito importante para nós, é que do céu desce a solução para toda a humanidade, para toda a raça humana que estava perdida, longe, distante de Deus. Missionária Rosa, e olha que é algo tão importante, que é desce do céu a solução para a humanidade. É revelada a solução para toda a humanidade através de Jesus Cristo. E eu louvo a Deus porque essa solução chegou até a mim.
2: Chegou até a nós, chegou até a mim também.
1: Olha que coisa maravilhosa, né, missionária?
2: É uma providência de Deus. Quando o evangelista estava lendo o texto e ele estava explanando o que Deus tinha falado no seu coração, a gente fica maravilhada de ele trazer a história de Israel, que é a palavra de Deus. Nos mostra aqui no versículo, né, aquele último que ele leu, fala que Moisés fez uma serpente de bronze, aquela serpente que estava matando o povo de Israel, né, eles estavam distantes, isso veio para ele como um pecado, mas a mesma serpente que estava matando, né, o próprio Deus fala a Moisés que ele fizesse uma serpente de bronze e colocasse numa haste, quer dizer, na linguagem, né, comum, num pau, numa vareta, e suspendesse bem alto aquela serpente de bronze, e todos que fossem mordidos pela serpente abaixavam o olhar para ela, que ficava curado. E isso, na palavra de Deus, bem revela claramente que é um tipo de Cristo, né? Que todos nós que olharmos para Jesus somos curados e libertos do mal, do veneno que a serpente lança no corpo do ser humano.
1: Que é o pecado.
2: Que
1: né?
2: É o pecado, que leva à morte.
1: E que todos pecam.
2: Então, mas olhar para Jesus nos dá a plena certeza e a convicção de libertação. Ele liberta a humanidade porque Cristo veio para isso. Veio para salvar, curar, libertar e dar vida. Então nós temos a certeza e a convicção de que Jesus, ele fez isso na minha vida, ele faz isso na vida de você, meu ouvinte, que está nesta noite nos ouvindo, entendeu? Olha para Jesus, não importa o pecado que você cometeu, não importa a sua vida no passado, mas olha para Jesus hoje e encontre salvação, encontre libertação, encontre vida, e a morte não mais te tocará. Amém?
3: Olá, boa noite, querido ouvinte, que é a missionária Maria Aparecida, e eu vou estar comentando
2: O momento que o povo lá no deserto olhava para aquela estátua de bronze, já estava apontando para Jesus que viria para salvar, né, a humanidade. E todos que olhavam, como a missionária Rosa disse, para ele, né, será salvo. Mas também vimos aqui na palavra do Senhor que havia um cego, né, que estava Jesus passando e ele não podia ver. Mas ele ouviu. E que nessa noite nós podemos dar ouvido à voz também do Senhor que falou nos corações. Vimos que aquele cego ele começou a gritar: Jesus, tem misericórdia de mim, né? E Jesus olhou para ele com amor e salvou, e fez com que ele olhasse, visse. Então, assim, vimos aí o grande sentido do amor de Deus para conosco, né? Ele passa aqui ter uma.
3: Então, quando a gente vê, falando do grande amor de Deus pela humanidade, ela fala do cego. E vimos que o distanciamento do ser humano de Deus, porque Deus é luz, ele passa a ficar no escuro, né? Então a gente se torna cego, perde toda a visão, perdemos toda a visão de ver Deus, de compreender Deus, de saber o que Deus tinha para nós. E aí a gente vê que aquele cego, né, missionária Aparecida, ele começou a gritar: Jesus, tem misericórdia de mim. Jesus está de braços abertos, esperando você gritar. Ele está pronto para ouvir o teu clamor, porque o amor de Deus, ele é incondicional. Não importa o seu problema, não importa a situação, ele está só esperando. Então você, amigo, que está aí ligadinho conosco, comece a gritar, chame, Jesus está pronto. Não é isso, missionária Maria José? Jesus está pronto. Quando a senhora leu aí fez a leitura, algo muito importante dizia que para nós procurar Jesus enquanto podia achar, não é isso?
4: Então a gente observa que não importa onde estejamos, em qual situação esteja a sociedade, as famílias, as pessoas individualmente, o que esteja passando em meio a tudo isso que a gente já ouviu aqui, o que faz de certo, achando que está certo e no entanto está fora da palavra do Senhor. Eu fico maravilhada com esse texto de Isaías 55, em que Deus, o nosso Pai misericordioso, ele nos dá um conselho, ele pede também, ele nos dá o recado, o caminho certo que a gente deve ir, que a gente deve fazer, e ele se oferece, né? Ele diz que é buscar o Senhor, mas é enquanto se pode achar, né? Não, a gente sabe que não vai chegar um tempo em que muitos vão procurar e vai dizer assim: eu perdi a oportunidade. Então eu tenho certeza que Deus hoje está falando conosco, falando com você, ouvinte. Corra, vamos atrás, vamos buscar esse Deus poderoso. Ele está disponível para nós.
3: Enquanto esse amor, né, a porta do amor de Deus está aberta, né?
4: Está aberta. E invocar, porque não é só ir ao encontro, você tem que ter uma intimidade. Invocar é você orar, é você ler a palavra, é você conhecer a palavra do Senhor, porque toda resposta nós temos aqui nesse livro, que é a Bíblia. Então, ouvinte, entenda que nós estamos aqui porque nós um dia encontramos esse Deus tão poderoso, esse conselho, esse pedido que ele se fez, né? Ele se entregou a nós e nós fomos atrás. Nós estamos aqui compartilhando a nossa felicidade, a paz que existe em nossas vidas. Sabemos que o mundo é cheio de complexidade para viver, mas nosso Deus tem resposta para tudo e todos. Convido você a conhecer a palavra do Senhor.
3: É verdade. Evangelista.
5: Só complementando a fala da missionária. Inclusive, quando nós olhamos para o próprio símbolo da serpente, Moisés já trazia ali o exercício da fé dos israelitas. Porque Deus ordenou que Moisés levantasse e havia uma necessidade de uma ação por parte do israelita que havia sido picado pela cobra. Ele deveria olhar, ou seja, ele teria que exercitar a sua fé. E Jesus, quando ele morre na cruz do Calvário, ele também traz isso para nós. Então, para nós alcançarmos a vida, para nós não sermos mortos pelo nosso pecado, nós precisamos exercitar a nossa fé olhando para Cristo, que é o autor e consumador. E o que é mais importante, que foi dito aqui, inclusive, enquanto ele está de braços estendidos, porque vai chegar um momento que vai passar.
4: Perfeitamente.
3: A gente, quando olha e vê esse tempo, o tempo passa tão rápido, né? E quando o senhor falava isso do que simbolizava da cobra quando pica o pecado, ele nos atingiu, né? E o remédio para eliminar o veneno do pecado é só o sangue de Jesus. Não é isso, missionária? É só o sangue de Jesus para nos libertar, missionária Elisandra.
2: É verdade, missionária. Boa noite, a paz do Senhor a todos os nossos queridos ouvintes. E eu quero aqui falar que a cruz é a maior prova de amor de Deus para com a humanidade.
3: Verdade.
2: Porque foi na cruz, através de Cristo, que nós fomos alcançados pela misericórdia do nosso Pai. E aí hoje nós estamos aqui pregando e falando deste grande amor a todos que estão nos ouvindo.
3: É verdade, é um amor incondicional, é um amor incomparável. Às vezes, por mais que a gente comece a pensar o tamanho desse amor, quando a gente olha para a palavra de Deus e vê que Adão estava no jardim, um lugar onde Deus colocou, e lá ele se contaminou com esse veneno. O veneno do pecado. E Deus, no seu trono de glória, no seu lugar que ele era para ele sempre estar. E a Bíblia nos diz que ele vem ao encontro do homem, vem trazer a solução para o problema do ser humano, que era Adão, que estava lá no jardim, mas ele estava perdido no jardim.
2: O interessante, missionário, é que a gente vê que nesse encontro do Criador com a criatura, né, de Adão, de Deus com Adão, a gente vê que Deus é que vai, é Ele que se aproxima, que sai, que busca Adão e procura: Adão, onde tu estás?

0: merecemos, é a graça, é a misericórdia, é um favor imerecido. Jesus pagou o preço pelas nossas almas, sendo nós ainda pecadores, pessoas que não tinham a menor perspectiva na vista do homem de ser alguém. Mas Jesus olhou e falou assim: não, eu vou morrer por eles, Pai. Eu vou morrer por eles, eu vou salvá-los.
1: O tamanho desse amor
0: é algo que não tem, a palavra diz assim, que não tem palavra.
1: Não tem.
0: É um amor inexplicável. Tão grande é o amor de Deus para comigo e para com você. E a gente se olha e se acha tão pequeno, eu não mereço, eu não sou ninguém. Ninguém me ama, né? Que nem diz o ditado das pessoas, ninguém me ama. Coitadinho de mim. Não, você não é coitadinho, eu não sou coitadinho. Nós somos filhos e filhas de um Deus que é poderoso, um Deus que criou céus e terra, o Deus dono do universo.
1: Às vezes está afastado, distanciado, assim como Adão estava.
0: Se achando pequeno, se escondendo.
1: Se escondendo devido o quê?
0: Ao pecado.
1: O veneno que está, né, em ativa, né?
0: Em ativo, veneno que está ali te contaminando, achando que não, eu não sou ninguém. Jesus te ama. A palavra de evangelismo esta noite é que Jesus te ama. O amor de Deus, ele é insondável, ele é inexplicável. Ele te ama. Ele me ama e ele quer te salvar.
1: É verdade. E eu quero, aproveitando esse momento falando do amor de Deus, dizer que quase todas as quadras, né, missionária Rosa, de Palmas tem um templo da Assembleia de Deus, Ministério de Madureira.
0: É verdade.
1: E é um grande prazer que os pastores têm de receber. Então você, amigo que está ouvindo essa rádio nesse dia, nesse momento, esse programa, eu quero dizer que você pode estar procurando um templo. Você pode chegar, procurar a pessoa que está ali na portaria, o recepcionista. E o pastor, juntamente com toda a igreja, vai te receber de braços abertos, com todo amor e carinho, com toda a felicidade. Porque, ainda mais se você chegar lá e falar assim: ei, eu ouvi o programa Missões em Foco na Rádio Paz, estava lá no podcast. E assim, eles vão ficar mais felizes ainda. E eu também, que com certeza eu vou estar sabendo, né, dessa excelente notícia. Porque a Bíblia nos diz que quando um pecador se arrepende, a festa no céu. Ó, missionária Rosa.
0: É verdade, a palavra. O Senhor faz festa pela tua alma, porque a tua alma é muito importante.
1: É a única coisa que faz festa no céu, é o arrependimento de um pecador.
0: A transformação.
1: Veja o tamanho do amor de Deus.
0: Grande. Tanto é Isaías 55, como foi falado hoje. Né? Busque ao Senhor enquanto se pode achar.
1: Temos que buscar.
0: Busque a Deus, vá para a casa do Senhor, busca o teu Pai que te ama, independente de qualquer situação ou de qualquer coisa.
1: É,
0: vá para a casa do Senhor. As igrejas estão abertas, anunciando o reino de Deus. Nós estamos aqui nessa noite anunciando o reino de Deus, porque a tua alma, você é importante para Deus. Então, os cultos. Temos pela manhã a escola dominical a partir das 8 da manhã, novos domingos. À noite, a partir das 18, às 19 horas, já tem culto em todas as congregações. Se dirige à casa do Senhor. No sábado também, muitas congregações têm culto. Onde você passou, na sua quadra, saia hoje. Ou se você, não estou em casa, eu estou viajando, né, missionária? Eu estou viajando, eu estou na rua. Encontrou uma igreja aberta? Entre, se apresente ao Senhor, porque Ele quer te ver.
1: É verdade. A gente temos que não perder a oportunidade.
0: Busque o Senhor.
1: A oportunidade é hoje.
0: É agora.
1: É agora, não é amanhã. Amanhã não é, ainda não existe. Ele só se torna um presente se o Senhor nos der, né? Então é hoje.
0: Hoje é o dia de você.
1: É o momento.
0: Receber Jesus. Receba Jesus onde você estiver aí agora. Clame ao Senhor. Vamos até orar por você.
1: É verdade.
0: Vamos orar por você neste momento.
1: Então, a missionária Maria Aparecida, ela vai fazer essa oração orando por você, amigo, você que tomou uma decisão de receber Jesus no seu coração. Hoje, mesmo onde você estiver, se você estiver no seu quarto, na sua casa, ou na sala, ou na rua, no seu carro, às vezes até você parou o seu carro para esse momento, ou às vezes não dá nem para você parar, que conforme seja o trânsito, você não deu para você parar. Mas mesmo aí dirigindo como você está, nós vamos fazer essa oração aqui com a missionária Aparecida. E eu tenho certeza que o Senhor nosso Deus, ele vai estar recebendo você, escrevendo o seu nome.

0: no livro da vida, e naquele dia encontraremos ali no banquete celestial do nosso Deus, porque já está preparado para nós. Missionária Aparecida orando.
1: Aleluia, louvado seja o nome do Senhor. Convido a você a colocar a sua mão sobre o seu coração neste momento e vamos falar com o Papai do Céu. Senhor soberano e eterno Deus, abençoa, Senhor Jesus, o teu filho. Abençoa a tua filha que está aí do outro lado, que está ouvindo, Pai, esta mensagem desta noite, Papai. Visita, Senhor, em que nem no o teu ouvido a petição, Pai, de cada um dos teus filhos, Pai. E libera, Senhor Jesus, a petição de cada um. Libera a bênção, porque sabemos que o Senhor pode. O Senhor é que pode todas as coisas no céu e na terra. Visita esta noite, Pai. Seja qual for, Pai, a necessidade, vai de encontro, Pai, com a vida de cada um dos teus filhos, Pai. E dê agora esta noite uma noite abençoada, cheia de bênção, de paz, de tranquilidade para aqueles que estão ainda sem o sono, que o Senhor possa trazer refrigério, Pai, para a alma, para que possa ter um sono tranquilo, abençoado, debaixo da tua santa e poderosa proteção, em nome de Jesus.
0: Amém, louvado seja Deus. Receba esta palavra, receba esta oração que foi feita agora, e eu tenho certeza, você que tomou essa decisão de servir ao Senhor, de estar conosco andando com Cristo no seu coração, na sua vida, eu quero dizer que continua firme, se apresenta em algum templo das Assembleias de Deus, e eu tenho certeza que tem pastor que vai estar aí pronto para cuidar de você. Que Deus em Cristo possa abençoar de forma poderosamente. E quero dizer que já estamos chegando no final do nosso programa. Eu já quero aqui agradecer a você, amigo, você, meu irmão, que esteve aí ligadinho conosco no programa Missões em Foco. Que Deus abençoe a sua vida de forma poderosamente. Quero aqui agradecer a missionária Rosa.
2: Eu que agradeço, missionária.
0: Com toda a equipe de estar aqui. A missionária Maria José, por estar aqui juntamente conosco. O nosso evangelista Enivelter, por estar aqui nesta noite ministrando a palavra de Deus. Deus abençoe. Deus abençoe a missionária Elisandra. Que o Senhor venha te recompensar. E a minha companheira aqui de trabalho, de programa, a missionária Maria Aparecida, Deus abençoe de forma poderosamente. Deus abençoe também a nossa líder, missionária Conceição Beniz. Ela não foi possível, ela está aqui presente conosco, mas ela está ligadinha lá conosco, tenho certeza disso. A paz do Senhor, toda a equipe aqui de missões, cumprimenta a senhora, viu, missionária Conceição, que é a nossa líder de missões do campo Nação Madureira e também do estado do Tocantins. Deus abençoe a senhora pela confiança. E aqui nós estamos com nossos corações felizes por receber da parte do Senhor nosso Deus e da senhora também essa confiança de estarmos aqui com esse trabalho maravilhoso a qual o Senhor nos concedeu. Não é isso, missionária Maria José?
2: Sim, nós estamos aqui de coração aberto, agradecendo a Deus, que é um privilégio falar da palavra do Senhor, é um privilégio.
0: É verdade.
2: Muitas pessoas gostariam de estar num momento desse falando da palavra do Senhor, usando uma rádio, um meio de comunicação tão potente. É um privilégio falar da palavra do Senhor e do que o amor do Senhor nos alcançou. E assim também está disponível para alcançar a sua vida, você que está aí do outro lado. Tenho certeza que você está feliz com esta palavra de hoje. Gratidão.
0: É verdade. E eu quero aqui também agradecer nossos líderes, pastor Amarildo Martins da Silva, nosso presidente da convenção do estado do Tocantins e também do Maranhão. Deus abençoe nosso pastor pela confiança e por estarmos aqui debaixo da sua bênção. Também do meu pastor André Martins, pastor também presidente executivo do Campo Nação Madureira, que Deus abençoe o pastor André, a qual tem nos dispensado a bênção sobre nossas vidas. E aqui nós estamos, a pastora Maria Barbosa, uma mulher que a gente inspira, Deus abençoe a pastora Maria Barbosa, Deus abençoe a pastora Leila, que Deus abençoe de forma poderosamente toda a liderança e também toda a equipe de missões da região sul, da região central, da região norte, que Deus abençoe de forma poderosamente todos os pastores, que eu sei que esses pastores têm todos os dias, fala com o Papai do Céu, ora, apresenta nossas vidas, né? Ao nosso Deus, por nos apoiar com esse trabalho de missões. Deus abençoe de forma poderosamente a todos. E quero dizer para você, amigo ouvinte, se Jesus não voltar, na próxima quinta-feira tem mais. E todos ficam debaixo da bênção do Senhor. Que o Senhor venha dar uma noite de bênção, uma noite de vitória, uma sexta-feira abençoada e um final de semana cheio da graça de Deus. Vamos todos congregar, aonde for possível, né? Adorar e servir ao Senhor nessas férias. Estamos no mês de férias, mas quem está de férias não podemos é deixar de adorar. Aonde estivermos, vamos adorar o Senhor. E ficam todos na paz do Senhor Jesus. Amém.

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1: Queridos irmãos, queridos amigos, nós estamos estudando a palavra de Deus, estamos hoje em Mateus capítulo 8. Nós vamos ler do versículo 18 até o versículo 21, que diz assim, aliás, até o versículo 22, que diz assim a palavra de Deus. Esse texto também, ele está em Lucas, no capítulo 9, do versículo 57 até o 62. Nós vamos fazer essas duas leituras aqui. Diz assim: e Jesus, vendo em torno de si uma grande multidão, ordenou que passassem para a banda da além, ou seja, do outro lado. E aproximando-se dele um escriba, disse: mestre, aonde quer que fores, eu te seguirei. E disse Jesus: as raposas têm covis, as aves do céu têm ninhos, mas o filho do homem não tem onde reclinar a cabeça. E outro dos seus discípulos lhe disse: Senhor, permite-me que primeiramente vá sepultar meu pai. Jesus, porém, disse-lhe: segue-me e deixa aos mortos o sepultar os seus mortos. São Lucas capítulo 9, verso 57. Nós vamos falar desse texto juntamente para ficar mais fácil a nossa compreensão. 9, 57 a 62. Diz assim: e aconteceu que, indo eles pelo caminho, lhe disse um: Senhor, seguir-te-ei para onde quer que fores. E disse-lhe Jesus: as raposas têm covis, as aves do céu ninhos, mas o filho do homem não tem onde reclinar a cabeça. E disse a outro: segue-me. Mas ele respondeu: Senhor, deixa que primeiro eu vá enterrar a meu pai. Mas Jesus lhe observou e disse: deixa aos mortos o enterrar os seus mortos, porém tu vai e anuncia o reino de Deus. Disse também outro: Senhor, eu te seguirei, mas deixa-me despedir primeiro dos que estão na minha casa. E Jesus lhe disse: ninguém que lança mão no arado e olha para trás é apto para o reino de Deus. Queridos irmãos, amigos, nós vamos falar nesta tarde acerca dos que seguem a Jesus, daqueles que querem fazer a obra de Deus, daqueles que estão dispostos à vida sacerdotal, daquelas pessoas que realmente eles deixaram e têm deixado o mundo odierno aqui, de uma forma direta ou indireta, mas eles estão buscando a servir ao ministério, à obra de Deus em si. Nós encontramos aqui umas particularidades que nós precisamos atentar. A primeira delas, eu gostaria de dizer para você que todas as vezes, quando nós, todos nós, os pecadores, quando nos aproximamos do Senhor Jesus, nós temos que entender e saber que Ele conhece perfeitamente todos os nossos defeitos. Jesus sabe. Não precisa você ficar fazendo, querendo tapar o sol com a peneira, ou com um subterfúgio, ou querendo falar uma coisa e despistar. Não, não precisa, não adianta, é bobagem. Quando eu e você nos aproximamos de Jesus, tenha certeza de uma coisa: Ele conhece todos os nossos defeitos. Por que não dizer que Ele conhece também todas as nossas qualidades? Obviamente que nesse texto que nós lemos aqui, ele trata com três tipos de pessoas, três pessoas diferentes. O primeiro deles é um escriba. Ele chega para Jesus e diz assim: seguir-te-ei para onde o Senhor quer que eu vá, eu vou te seguir, independente de qualquer coisa. O segundo, ele é um dos seus discípulos, ele diz para ele: olha, você precisa me seguir. E ele disse assim: olha, deixa primeiro que eu vá enterrar a meu pai. Deixa primeiro eu enterrar meu pai. Quem sabe ele era a pessoa mais velha, o filho mais velho de casa, e ele estava muito envolvido de resolver os problemas por ser, eu diria assim, arrimo da família. Era a pessoa mais responsável pela sua família. E a tradição dizia que o filho mais velho só poderia sair de casa após a morte do seu pai. Ele precisava primeiro enterrar o seu pai. Terceiro, já é outro tipo de pessoa. É que uma pessoa que nem se apresentou como o escriba chegou para Jesus e disse: olha, eu te seguirei. O outro, Jesus chamou e disse: vem e segue-me. O terceiro nem foi, nem se apresentou com uma boa disposição, nem foi chamado por Jesus. Ele é um caso intermediário, que ele ficou constrangido de ver uma pessoa se apresentando para o ministério, outra Jesus chamando, e ele ficou constrangido, ele ficou ali no meio das duas situações, e ele disse claramente: olha, eu quero te seguir, mas deixa primeiro eu ir em casa, me despedir dos meus parentes, dos meus amigos, deixa primeiro eu fazer dessa forma. E Jesus disse para ele: olha, ninguém que lança a mão no arado é apto para o reino. Nós vamos falar sobre esses três tipos de pessoas agora. Eu não sei, meu querido irmão, qual é o tipo de pessoa que você é. O primeiro aqui, ele é um afoito. Seguiste-ei, eu vou para onde o Senhor quiser que eu vá. Ele é um afoito, ele é demasiadamente precipitado. Ele é uma pessoa que devia ter primeiro calculado a despesa para ir para a guerra. Ele deveria ter somado os seus soldados para ir para a batalha, mas ele era um precipitado, ele falava sem pensar, e Jesus chamou a atenção dele. Naquela hora disse: olha, as raposas têm covis, as aves do céu têm ninhos, mas eu não tenho nada para te oferecer, eu não tenho nenhuma morada, eu não tenho nenhuma coisa. Foi uma forma de Jesus dizer a ele, para ele fazer uma avaliação, para ele olhar direito o que ele estava dizendo. Você é precipitado, meu irmão? Você fala as coisas sem pensar? Esse rapaz, ele disse para Jesus: seguir-te-ei por onde quer que o Senhor quiser. Eu vou lembrar você uma coisa: quando Deus fez você, ele fez você com dois ouvidos, ele fez você com dois olhos, mas ele fez você só com uma boca. Ele me fez com uma boca só. Sabe por quê? É necessário nós ouvirmos mais, é necessário nós vermos mais e falarmos menos. Eu quero que você possa compreender esta palavra. O Senhor Jesus foi taxativo aqui. Jesus mostrou a ele que o ministério é um sacerdócio. Você sabe o que é isso? Mas ou você está apenas entusiasmado? É uma pessoa que está completamente assim, sem noção ainda do que seria o chamado ministerial, o chamado para a obra de Deus, ou porque você acha bonito, ou como aquele rapaz que estava junto com Pedro lá, que disse para Pedro: olha, eu vou dar dinheiro para vocês me dar esse poder, que quando eu impuser as mãos sobre alguma pessoa, essa pessoa vai receber o Espírito Santo. E Pedro disse: você não sabe do que você está falando, rapaz. Você não sabe do que você está falando. Eu quero perguntar a você. Eu estou falando a respeito dos que querem seguir a Jesus. Estou falando a respeito aqui dos obreiros, do sacerdócio, da sua vida particular, que você precisa de seguir a Jesus. Você é um precipitado? Você está desta forma? Ah, eu vou te seguir, não quero nem saber. Você precisa saber, sim. Você tem obrigações. Quem sabe você tem uma esposa que você um dia foi na casa do seu pai e disse para ela e para o seu pai, que agora é sogro, que ia amá-la, que iria honrá-la, que iria estar ao seu lado na alegria, na tristeza, na saúde, na doença, em tudo que a vida dá, mas em tudo que a vida também tira, porque é assim. Você tem responsabilidades. Obviamente que o primeiro mandamento é amar a Deus sobre todas as coisas, mas tem um segundo, que é amar ao próximo como a si mesmo. Cuidado com o que você fala. Faça conta, não tome decisão precipitada. Jesus não está querendo isso. Jesus quer as coisas de caso pensado. Ele te dá tempo para pensar, para orar, para esperar que o Espírito Santo fale ao seu coração, fale à sua mente, fale à noite em sonhos, em visão, em profecia. Eu não sei a forma, mas Ele vai te dar um tempo para confirmar o seu chamado. Não saia de qualquer maneira, não saia fazendo as coisas de qualquer jeito. Se prepare, esteja preparado, para quando chegar a sua hora, você já está com a cabeça feita, já fez as contas, você já calculou as despesas, você já calculou o que vai representar isso na sua vida. Que Deus nos ajude. Este é, o primeiro tipo de pessoa que quer seguir e servir a Jesus. O precipitado: seguir-te-ei por onde quer que o Senhor for. O segundo, diz o texto aqui, no versículo 59, Jesus disse: e disse a outro: segue-me. Mas ele respondeu e disse: Senhor, deixa que primeiro eu vá enterrar meu pai. Deixa que primeiro eu vá enterrar meu pai. No entanto, Jesus lhe observou, dizendo: deixa os mortos, aos mortos, o enterrar os seus mortos. Porém, tu vai e anuncia o reino de Deus. Meu querido irmão, esse aqui é o segundo caso. Deixa que eu vá enterrar o meu pai. Este aqui demorava muito. Ele precisava de um empurrão. Ele devia fugir da ira futura. Foi por isso que Jesus deixou claro para ele: deixa os mortos o enterrar os seus mortos. Ou seja, os mortos espirituais, que cuidem dos seus mortos físicos, mas vem e segue-me. Ora, quantos filhos de Deus já viram os seus pais caírem em batalha, mas eles sabem perfeitamente que eles não podiam parar, eles tinham de continuar, eles deixaram, não pararam para derramar sequer uma gota de lágrima, uma só gota de choro, nem uma só gota, nem uma só lágrima, eles não pararam. Sabe por quê? Porque eles tinham uma obrigação maior. Eles não poderiam olhar para os lados, nem para trás, mas olhar apenas para a frente. Eu quero dizer para você que, aos olhos de Deus, é mais importante, é mais necessário salvar uma alma da morte eterna do que derramar lágrima por aqueles que já morreram. Se você pegar a sua Bíblia, no capítulo 24 de Ezequiel, o versículo 15, Ezequiel capítulo 24, o versículo 15, você vai observar uma palavra tão interessante. Ezequiel 24, versículo 15 até o 18, diz assim a palavra: e veio a minha palavra do Senhor Jesus, do Senhor dizendo, não do Senhor Jesus, Deus estava falando aqui com o profeta Ezequiel, e veio a minha palavra do Senhor dizendo: filho do homem, eis que eu tirarei de ti o desejo dos teus olhos de um só golpe, mas não lamentarás, nem chorarás, nem te correrão as lágrimas. Presta atenção agora: refreia o teu gemido, não tomarás luto por mortos, ata o teu turbante, mete os teus pés no teu sapato, e não te rebuçarás, e o pão dos homens não comerás. E falei desta forma ao povo pela manhã, e à tarde morreu a minha mulher, e eu fiz pela manhã, como ele me deu ordem. Isso aqui, nada mais, nada menos do que o chamado ministerial. Às vezes, você está crucificando situações que nem mesmo aos olhos humanos ninguém pode compreender. Mas Jesus está dizendo: deixa os mortos sepultar os seus mortos. Como é que você vai entender um sacerdote que teve de sepultar a mulher dele e não poder chorar, não ter tempo de chorar? Mas ele era o profeta, ele era a pessoa que Deus estava falando com ele. Eu quero dizer para você que a coisa mais importante aos sacerdotes do que ficar cuidando de mortos. No Antigo Testamento, no capítulo 21 de Levítico, mostra lá que o sacerdote não podia se deter com os mortos, ele não podia tocar nos mortos. No capítulo 6 de Números, do versículo 6 ao 8, fala da mesma forma: o sacerdote não poderia estar tocando nos mortos, ele tinha de deixar os mortos para lá e deixar aos mortos o enterrar os seus mortos. É a mesma coisa que o Senhor Jesus está falando agora aqui: deixa essas coisas daqui e vá cuidar das coisas dali. Ora, se no Antigo Testamento estas coisas eram importantes, quanto mais no Novo Testamento, muito mais Jesus falou disso várias vezes. Chamou João Batista, a regulagem, disse que ele era o Nazireu de Deus, que ele era tão importante para Deus que não deveria se envolver com esse tipo de coisa. Mas ele disse: se no Novo Testamento isso era importante, você imagina agora a necessidade que Deus está buscando obreiros, dizendo claramente: rogai, pois, ao Senhor da Seara que envie mais obreiros, rogai ao Senhor da Seara que envie mais ceifeiros. Deus está precisando de você, é por isso que ele está lhe chamando nessa hora. Deixa os mortos enterrar os seus mortos, mas vem tu e segue-me. Esta palavra, ela está direcionada claramente a você. E eu quero dizer para você uma coisa interessante: em um acidente, meu querido irmão, em um acidente que você chegar lá, não adianta você ficar socorrendo quem já morreu, você precisa socorrer quem ainda está vivo. Eu não sei se eu fui claro, mas em um acidente, procure saber se há sobreviventes para você socorrer, porque aos mortos não tem jeito de você fazer mais coisa nenhuma. Terceiro lugar, aparece a Jesus uma terceira pessoa, que o texto diz assim, do capítulo 9 de São Lucas, Lucas 9:57, ele fala mais profundo do que o capítulo 8 de São Mateus. Ele diz assim: e disse também outro, Jesus estava com os discípulos e com uma multidão. Falou primeiro um escriba, depois Jesus chamou um dos seus discípulos e depois um que sai dentro da multidão. Disse também outro, que eu não sei se é escriba, se é fariseu ou se é discípulo de Jesus, não sei, a Bíblia não diz quem é, mas a Bíblia diz que disse também outro: Senhor, eu te seguirei, mas deixa-me despedir primeiro dos que estão na minha casa. Ora, estas pessoas, ao olhar que Cristo chamou pessoas para o seu ministério, eles ficaram constrangidos. Eles queriam seguir também a Jesus, fazer a sua obra, mas essa pessoa lembrou-se da sua família, dos seus queridos, lá da sua casa, e ele começou a vacilar e a se desculpar, a ponto de dizer: não, deixa eu ir primeiro despedir deles, deixa eu voltar. Ele estava a ponto de lançar

Mas Jesus mostrou para ele que quem lança a mão no arado não deve olhar para trás. Ele estava, na verdade, olhando o peso do arado, o serviço da obra. O arar, ele é pesado. O arado, ele é pesado. Não pense você que é fácil. Não tem sombra. É no sol, é no calor. Mas Jesus disse que estaria conosco todos os dias, até a consumação do século. Ora, os que contemplam esse glorioso serviço com Cristo, mas eles ficam olhando para trás, para o sossego com a sua família, eu quero dizer para você, disse Jesus, eles não são aptos para o reino de Deus. Eles não são aptos. Não adianta eu dizer para você que aquele que quer voltar atrás, que fica lembrando das coisas de trás, ele é apto, não é. Se você pegar a sua Bíblia, você vai ver que Jesus espera que você tome a decisão. Eu disse agora mesmo que Jesus prefere que você demore, que você faça as contas, que você faça avaliações, que você veja quantos soldados que você tem para ir para a guerra. Mas depois que você tomar a sua decisão, é bom não olhar para trás, porque o ministério, ele não é uma via indo e voltando. Ele não tem esse jogo. O ministério, ele é uma via única. Ele é uma rodovia de via única. Ele só vai. Não tem esse negócio de voltar para ver como é que está em casa ou coisa semelhante, não. É por isso que Jesus orienta. É melhor você saber que as raposas têm covis, que as aves têm ninhos, mas que o Filho do Homem não tem onde reclinar a cabeça. É por amor, é a obra de Deus. Pois bem, eu quero lhe contar, para exemplificar esse fato, de que quem vai para a guerra, quem coloca suas mãos no arado, não pode olhar para trás, porque se olhar para trás, o arado se desvia. Ele sai da rua, do milho, do arroz ou do feijão, e ele acaba causando um desperdício, um acidente. Mas, em 1860, um grande general italiano, por nome de Garibaldi, ele estava imbuído de ir para uma guerra, e ele embarcou com seu exército de Gênova para libertar a Sicília. Só que quando ele desembarcou já lá em Massaia, na Itália, os inimigos chegaram de repente e conseguiram queimar os seus navios. Aquele general chamado Garibaldi, ele chamou os seus tripulantes, os seus companheiros, o seu exército, e disse: avancemos ou morreremos. Sabe o que aconteceu? A história conta que foi a maior vitória já conquistada por aquele general chamado Garibaldi. Sabe por quê? Porque ele sabia perfeitamente que os seus navios agora estavam quebrados, queimados. Eles não tinham como voltar atrás. Eles tinham de seguir de qualquer forma para frente. Foi por isso que ele chamou os seus comandados e disse assim: avancemos até a morte. O que eu quero dizer para você? É que o Senhor Jesus, ele é claro, ele está mostrando para você, para mim, para nós, que quem lança a mão no arado não pode olhar para trás. Quem está na obra de Deus, pense duas vezes para entrar, mas depois que você entrar, nunca mais pense em sair. Nunca mais pense em sair, porque senão você não estará apto para a grande obra que o Senhor Jesus tem reservado a você, tem reservado a mim, tem reservado. É um privilégio num mundo tão grande. Quase 9 bilhões, 7, 8, eu não sei quantos bilhões de pessoas existem nesse mundo. Eu não sei. Mas Deus colocou os olhos sobre você. Quantos homens mais ricos,

0: quantos homens mais sábios, quantos homens mais inteligentes, quantos homens mais capacitados, quantos homens mais intelectuais, quantos homens com mais anéis no dedo, quantos homens com mais melhores dicção, com maiores oratórias, com maior percepção, com maior conhecimento físico, químico ou às vezes até teológico. Quantas pessoas com maior conhecimento de todos, não graduados, mas graduados, pós-graduados, mestres, doutores, PhDs, mas eles não foram chamados, mas você foi chamado no meio de uma multidão tão grande. Jesus olha para você e diz para você: vem e segue-me. Meu querido irmão, é um privilégio você seguir e fazer a obra do Senhor Jesus. Será que dá para você perceber o tamanho do privilégio nessa multidão tão grande de gente? Jesus aparecer para você e dizer: vem e segue-me, vem e seja meu obreiro, entre nessas fileiras, estude a palavra, seja um diácono, seja um presbítero, seja um evangelista, seja um pastor. Eu quero dizer para você que o privilégio, ele é muito grande. Eu quero concluir essa palavra dizendo a você claramente que Jesus está nos chamando a queimar as pontes que ainda restam. Quando Deus chamou Eliseu através de Elias, Deus chamou Elias e disse: Elias, você vai ungir a Jeú, filho de Ninsi, você vai ungir também a um outro homem e vai ungir também a Eliseu para ser profeta em teu lugar. Ele foi lá, ungiu o profeta Eliseu. Quando ele ungiu o profeta Eliseu, diz a Bíblia que ele estava lá no campo, no arado, arando com as juntas de bois. Ele estava trabalhando com aquele arado ali, era a sua profissão, era o seu ganha-pão, era a sua vida cotidiana, era o seu mundo odierno, era o que ele vivia, era ali com seus bois ali, fazendo essas coisas. Mas quando Jesus, através do profeta Elias, o chamou, a Bíblia disse que ele queimou as tralhas, ele matou os bois, pegou aqueles bois ali, os matou, tirou um belo de um filé, quem sabe uma bela de uma picanha, ou a ponta do peito, e fez ali um grande churrasco, pegou aquelas, o seu arado, fez carvão, pegou aquela carne, assou, comeu e nunca mais voltou ao antigo sacerdócio que ele tinha, à antiga vida que ele tinha. Eu quero dizer para você, não seja como esse rapaz, como aquele escriba, que ele era precipitado, pensou que ia fazer graça, ia seguir Jesus de qualquer maneira. Pense bem. O outro, Jesus chamou ele e ele disse: olha, deixa primeiro eu enterrar meu pai. O outro disse para Jesus: olha, eu vou te seguir, mas espera um pouco, deixa eu me despedir dos parentes. E Jesus disse: olha, todos aqueles que olham para trás, eles não são dignos de estar servindo ao reino. Aquele que lança a mão do arado, ele não deve olhar para trás. Eu quero dizer para você, Jesus está te chamando, ele está querendo você para a sua obra aqui nesta terra. Nós temos poucos dias, nós temos poucas horas, poucos momentos ainda nos restam para fazermos a obra de Deus. Eu quero dizer para você, não se embarace com o negócio desta vida. Paulo escreveu a Timóteo: aquele que se alista, ele não deve se embaraçar com o negócio desta vida. E se você quer se alistar, eu quero dizer para você que eu quero orar por você agora. Eu quero pedir a bênção de Deus para a sua vida, para que você encontre verdadeiramente a solução para a sua vida ministerial. Meu Deus e meu Pai, em nome do Senhor Jesus, Eu quero te agradecer, ó Deus, pela tua palavra. O Senhor tem tudo aqui para nós, a respeito daqueles que querem seguir a Jesus, daqueles que querem fazer a obra de Deus. Eu quero pedir ao Senhor, não deixa-nos, ó Deus, sermos precipitados, não deixa nós estarmos envolvidos, ó Deus, com as coisas aqui dos mortos desta vida, dos mortos espiritualmente. Não deixa, Senhor, que aqueles que têm lançado a mão ao arado olhem para trás, mas nos ajude. Eu quero te pedir, dê-nos a consciência verdadeira da sublimidade, do privilégio de podermos estarmos aqui com esta Bíblia aberta, anunciando as verdades espirituais, tornando notório o mistério do Evangelho e abrindo as portas da salvação. Ó Deus, anunciando o tempo aceitável do Senhor, anunciando liberdade aos cativos, anunciando a abertura da prisão aos presos, anunciando o Evangelho aos pobres e curando a todos os enfermos. É o que eu estou te pedindo agora, em nome do Senhor Jesus. Abençoe os meus irmãos e nos abençoe também. Em nome do Senhor Jesus, esta palavra possa ficar no nosso coração e nós jamais sermos ouvintes esquecidos. Que Deus nos abençoe e que Deus nos guarde. Até o próximo programa. Que Deus nos abençoe. A paz do Senhor.
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1: João 3,16 diz: porque Deus amou o mundo de tal maneira que deu o seu único filho para morrer em meu e em seu lugar.

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0: Nós te adoramos, ó Deus, porque sentimos a tua presença no meio dessas águas.
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1: Aleluia. Todos estamos reunidos nesse lugar para louvar o nome do Senhor. Vamos fazer isso?

0: Nós estamos reunidos aqui para adorar o teu santo nome, como igreja do Senhor, reunidas nesse lugar, num templo de adoração. Aleluia.
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todas as coisas naquele que nos fortalece.

dois nós, eu mais um ou mais um ser simplesmente, o eu poético do verdadeiro encontro, nó no plural, nós. Se o nó é na garganta e um de nós aflito, o outro sossegado, erudito, tem o antídoto. E assim, sucessiva, alternada e alternativamente, amigos, do saber no lazer, no ócio e no labor, buscando o equilíbrio temperante, das-me que douto todo o meu ser, todo o meu querer ser, todo ouvido, havendo ouvido e por seus conteúdos movido, cada indivíduo vai e ver vir ávido dizer, conte comigo, praxis edificante.

0: Informação 5 horas em ponto, horário de Brasília.
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Olá, gente boa, gente amiga, bom dia pra você, como estamos? Oh, coisa linda, hein? Coisa boa, vamos nós. Amanhecer com Cristo já está no ar, e diga, Messias, sou eu, hein? Sou eu desde pequenininho. Olha o Edgar aí, olha o Edgar aqui, vamos que vamos. Sexta-feira, hein, povo bonito? Sextou, meu povo, dia 3. Sexta-feira, 3 de julho. É o mês de julho, tomando forma, vai que vai, terceiro dia desse mês maravilhoso, 2026. E é com muita alegria que nós vamos iniciar aqui a nossa programação, o Amanhecer com Cristo, que vai ao ar de segunda a sexta-feira, a partir das 5 da manhã, viu? Com o melhor da música sertaneja, é, muita moda de viola, boa demais de se ouvir. Temos o quadro Você Decide, duas opções para você escolher uma delas, ok? Isso, você vai mandar sua mensagem de texto, preferencialmente, aqui no 639-8420-6868. É isso, anote aí, 639-8420-6868. Aí você zapzapeia, manda o seu bom dia, o seu olá, tô na escuta, responde a perguntinha lá do sistema que está vai interagir com você, viu? É, qual é a frequência da Rádio Paz FM em Araguaína? Aí você responde lá, 91,3. Pronto, vai dando chances de você ser um dos ganhadores dos vários prêmios. E daqui a pouco eu vou te dar mais detalhes, caso você tenha alguma dúvida. Ah, mas tá todo mundo participando, interagindo, e é comigo, e é com toda a nossa programação da Rádio Paz FM, você pode participar e concorrer a vários prêmios, tá bom, gente? 5:03, é sexta-feira, hoje nós vamos com muita animação, porque sexta-feira propõe aquela ideia pra cima, final de semana tá chegando, estamos em temporada de férias, vou bater na tecla sempre, atenção, a temporada de férias é pra turma que estuda, não é? É pra turma que estuda, então, cuidado você que não é da área e fica surfando na onda aí, né? Então, olha, vai com calma, muita calma nessa hora, muita calma. Bora partir pra cima, vamos produzir, vamos aos compromissos. A você, homem do campo, do sítio, da chácara, a você nos PAs, assentamento, você, homem da cidade, você, mulher, onde quer que esteja sintonizado aqui na 89,9 ou 91,3 em Araguaína e região. Nosso muito obrigado pela sintonia. Tô te aguardando aqui comigo nesta sexta-feira. Vem pra cá, você também, você e toda a sua família. É o meu convidado a interagir aqui com a gente. Temos as músicas do quadro Você Decide. Já vou chamar aqui. Os meninos vão se apresentar. Hoje você vai relembrar. São conhecidas as músicas. Os meninos que estão por aqui são conhecidos e você vai só relembrar, porque faz dias nós não tocamos as músicas do quadro Você Decide, essas de hoje aqui, ok? Essa é a proposta, sempre trazer algumas que faz dias não tocamos ou algumas novas opções que vão chegando, vou te atualizando e você vai então escolher uma delas. Duas músicas, você escolhe uma aqui no quadro Você Decide. Essa aqui é a primeira opção. É o Jonas Vilar, banda Sonovô, desfaça as malas.

Olha a segunda, olha a segunda aqui, ó. A segunda é com Elias e Eliseu, meu Deus do céu. Pendrive de louvor, pendrive de louvor é o nome dessa aí, ó. Não lembro quando foi que nós tocamos essa música aqui. Aí pra você analisar e decidir comigo.

0: Legal, hein? Legal. Pô,
1: já falou comigo, já senti.
0: Essa é a segunda opção. Elias Eliseu, pendrive de louvor. Calma, calma, Elias. Calma, Eliseu. Calma, calma, calma. Se for a mais votada, aí você canta toda essa canção bonita aí, tá bom, amigo? 5 e 6, gente, apoiando aqui a nossa programação de mãos dadas com a gente, nós temos aqui os nossos amigos Café Negão, sabor mais puro, 50 anos de história, 50 anos de tradição. 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Quero mandar o meu bom dia para você que já mandou sua mensagem aqui no 639-8420-6868. Você que tá pegando aí o celular, vai mandar agora. Chega mais. Diz para mim quem é você e de onde você está nos ouvindo. Lembro sempre, você que vai participar a primeira vez, não esqueça de mandar o seu nome para eu saber quem é você. Tá bom? Isso. Tá bom, não? 5 e 7. Vamos nós. Olha, meus amigos aqui comigo, a irmã Sara, ela sempre chega na frente, rente no batente. Lançada, gente,
2: aqui
0: amigo.
2: Tem coragem.
0: Tem coragem de mandar mensagem aqui pra gente. Bom dia, daqui a pouco eu vou abrir o seu recadinho ali, tá bom? Momento de alô, nós vamos noticiar pra todo mundo. Meu amigo Amadeu Farias, ele sempre manda texto bíblico. Eu tenho certeza que ele mandou mais um daqueles bons textos bíblicos da palavra de Deus. Meu amigo Ney, nosso padeirão lá em Itaquari, arrochando aí, meu irmão. Isso, olha o Janilson também, a nossa irmã Maria Fernandes, ouvindo a gente, legal, meu amigo Fernando, é o Fernandinho no Cantinho do Café, chega a gente no batente também aqui, né, Fernandinho? Animado, né, rapaz? Sexta-feira, irmão, bora? É, meu irmão Joel também tá sintonizado, mandou ali seu recado. Olha o João Carlos, na sintonia do Amanhecer com Cristo. Eu percebeu que não falei o seu nome? É porque não está aqui na minha lista ainda.
3: Ai, coitado.
0: Não está aqui na minha lista ainda, mas você vai chegando, chega mais. Você que está trabalhando, meus amigos da segurança, meus amigos confeiteiros, padeiros, você que é madrugador, pronto, você que é madrugador, você que está indo para caminhada, está indo para academia, isso também, essa turma acorda cedo, tô sabendo. Você, meus amigos taxista, taxista de plantão, né? Isso também aí ligado na gente, meus amigos motorista por aplicativo que trabalha nas madrugadas e o som ligado aí na 89,9 ou 91,3. O meu bom dia pra você também, tá bom, amigo? Ei, amiga, vamos lá. Meus amigos caminhoneiros também estão na escuta aí, ó, nas estradas e ouvindo a programação. Você que está dirigindo o seu carrão, tá em viagem, tá pegando a estrada, tá vindo pra capital, tá saindo da capital, não sei ainda, mas daqui a pouco você vai falando e nós vamos compartilhando aí a nossa labuta. E olha, vou falar em labuta, tem oração, hein? A partir das 6 da manhã, oração aqui comigo. Todas as suas participações já entram automaticamente aqui para o momento da oração. 639-8420-6868. Você pode mandar o seu pedido de oração pra gente, tá bom? A partir das 6 da manhã, nós vamos orar juntos. Edgar Messias, dito tudo isso, irmão, por favor, hein? Vamos segurar agora essa onda e vamos chamar música. Tem muitas canções bonitas para você conferir. Então, a primeira já vai aí, ó. Recebe aí, em nome de Jesus, essa aqui, ó. André da Viola. Essa aqui, bate com... Ah, é aquela lá, né? É, regravação. Essa aqui é das antigas, clássica, né? Esse estilo sertanejo. Vamos conferir, então.
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0: Aumenta o volume do rádio aí, 5 e 11.
5: Bom dia! Bate
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0: Fazer FM, a rádio da família, André da Viola. Bate coração, você ouviu nesse estilo sertanejo?
1: Bate, bate, coração.
0: Muito bem, muito boa. É demais, Josiel. Deus poderoso, viu? É o nosso.
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0: 5:14 na Paz FM. 5:14. A você, meus amigos do curral, meus amigos vaqueiros. Oh.

Sagrada Família, Edmar e Osiel, Deus Poderoso, você ouviu aí? Simbora, vamos nós, vamos falar de um assunto top demais, gente. 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Tá dado o recado aí pra você, hein? Bora? Olha, tá chegando daqui a pouco participação, bate-papo, tá chegando, alô, você que vai chegando, vai se ajustando aí, minha amiga Lucilene, tá digitando, hein, Lucilene? Tô vendo daqui, hein, amiga? Meu amigo Lucas Holanda também já mandou alguma coisa ali, meu irmão Manuel, a Creuza Pereira, você eu já mencionei aqui, ó, alguns aqui eu já mencionei, você que eu não mencionei ainda, porque o seu nome não apareceu aqui, mas daqui a pouquinho eu já vou mandar alô pra toda essa turma, vou abrir seus recadinhos no momento do bate-papo, no momento de bate-papo. 5:20, reforçando com você que a partir das 6 da manhã tem palavra e oração aqui na Paz FM. Dupla Shekinah.

0: legal essa canção, Falcão e Josué, teve Silvan Santos, Ei, Sertão, você ouviu aí na paz, hein? Boa, muito boa, muito boa. E você que acordou por aí agora, e você que tá assim ainda, ó, pelo amor de Deus, hein? Que é isso, meu Deus do céu? Vamos resolver isso agora.
1: Que é isso, isso, hein? Meu pai do céu, vamos levantar, vamos trabalhar, que o filho tão quietinho, ele precisa trabalhar mais.
0: Bora, gente. Bora partir pra cima, meu povo.
1: Então lá vai a água.
0: Aê, joga água nele aí, quero ver, né? Joga água nele, joga água nela, né? Porque tem ele e tem ela, né, gente? Quem é que tem mais dificuldade pra levantar aí na sua casa? É ele ou é ela? Qual dos dois? Lá em casa eu não vou nem te dizer nada, né? Não vou nem te dizer nada.
2: O quê? Não acredito.
0: Muito bem, 5:28, 5:28. Olha, vou mandar alô agora mesmo, mas por enquanto, segure um pouco, eu quero falar pra você do sorteio, gente. 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E agora. Vamos de alô, pra quem participou comigo, viu? É, pra quem aparece o seu nomezinho aqui, eu quero mandar o meu alô pra você. Começando do começo. Deixa eu ver aqui, minha amiga Ivan Sara. Ela mandou aqui pra gente, chegou na frente, eu tenho que seguir a ordem. Vamos lá, então, irmã Sara mandou aqui o seu bom dia, a paz do Senhor pra senhora aí, irmã Sara. Seu natalino tá bem? Tá firme aí, animado? Opa, então tá bom. Ela sugere aqui uma canção bonita do Daniel e Samuel, oferece pro Edgar Messias, obrigado pro Danilo, natalino, Dilson Batista, os caminhoneiros do Brasil, todos que estão sintonizados na programação da Paz FM. Deus abençoe, Deus abençoe mesmo, viu? Um bom final de semana pra senhora, minha irmã Sara. Ela que daqui a pouco volta aqui para confirmar sua participação para a oração, porque essa que ela mandou era 6:07, minha gente.
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0: Tem coragem ou não? Tem sim. Meu amigo Amadeu Farias, o homem Bíblia, mandou pra gente meditar hoje, João, capítulo 12, verso 13. Tomaram ramos de palmeiras e saíram-lhe ao encontro e clamavam: Hosana, bendito rei de Israel que vem em nome do Senhor, né, meu amigo? João capítulo 12, versículo 13, meu amigo Amadeu Farias compartilhando o texto bíblico. O meu amigo Ney, nosso padeirão lá em Taquari, ligado na gente. Como é que vão as coisas aí na grande Taquari, meu amigo Ney? Tudo sobre controle por aí, irmão? Hã? Tudo sobre controle. Um dia alguém me cumprimentou e eu perguntei: como é que vão as coisas por lá na região? Tal, tô sabendo que as casas estão todas no chão por lá.
2: Ai, coitada.
0: Aí a pessoa ficou espantada assim, ô Ney, ficou espantada: como assim? Tudo no chão? Eu falei: é, porque elas têm que estar no chão mesmo. Aí, ó. E aí, você não achou graça foi nenhuma, né?
2: Ai, coitada.
0: Tá valendo. E eu tô perguntando aqui, eu lembrei disso, né? Meu amigo Ney, tá tudo em paz aí no Taquari? Eu espero que sim. Então tá bom. Toda a nossa audiência aí, vamos lá. Meu amigo Janilson, tá ligado lá no Aureli? Mandou aqui o seu bom dia, dizendo que o amor de Deus nos fortalece a cada manhã. É verdade, irmão. Obrigado, Janilson. A sua família sempre bem-vinda aqui no Amanhecer com Cristo. Tá faltando você chegar também, né? Opa, chega mais, chega mais. O meu amigo Fernandinho é cantinho do café em Taquari também. Eu tô falando Taquarizão aí, irmão. É, domina, domina a audiência aqui. Alô, Taquari! Obrigado, meu amigo Fernandinho. Pra você também, um bom final de semana pra toda a sua família aí, tá bom, irmão? E todos os seus clientes aí no cantinho do café. O meu amigo Joel tá sugerindo canção bonita aqui também, como é que é? Goiânia e Paranaense? Então tá bom, meu amigo Joel, um abraço pro senhor, vamos juntos na oração daqui a pouquinho, hein? Deus abençoe. O João Carlos também mandou seu recadinho aqui pra gente, mandou seu bom dia, obrigado, João. A nossa amiga Creuza Pereira é que também participa aqui, mandando assim, ó: paz do Senhor, irmã Creuza. É bem-vinda também aqui na Paz FM, viu, irmã? Deus abençoe sempre. Um bom final de semana, meu amigo Manuel, gente amiga. O Manuelzão tá ligado, tá animado, hã? Tá animado, firme aí?
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0: Tem coragem, tá vendo, Manuel, lá em Luzimangues, ele quer pedir uma, tá pedindo uma música boa. Eu vou mandar essa próxima aqui, irmão Manuel, de Daniel e Samuel, Simplesmente Tudo, uma canção linda demais que a minha irmã Sara sugeriu, e eu vou mandar pro show também aí em Luzimangues. Alô, Luzimangues! Tem mais gente aí em Luzimangues ligada aqui comigo? Então dá um sinal, viu? Mande aí o seu nomezinho, você que vai participar a primeira vez. Obrigado, meu irmão Manuel. Bem-vindo sempre aqui na nossa programação da Paz FM. O Lucas Holanda também mandou aqui o seu bom dia e já vai participando aqui para a promoção. A Lucilene lá em Cristalândia mandou também aqui alguma coisa. Mandou aqui o quê, meu Deus? Mandou um bocado, né? Ô, Lucilene, mandou, deixa eu olhar aqui no começo. Olha aí, rapaz, de hoje. Ela manda bom dia, na paz do Senhor. Ele diga: já estou ligadinha. Ah, muito bem, irmão. Que Deus te preserve desse ânimo, nessa animação, nesse pique. E ela roga as orações. Vamos orar, viu? Daqui a pouco. Vamos juntos. Bom final de semana para todos nós aqui. Obrigado. Para a senhora também, toda a sua família aí. E ela participa para a promoção também. Forte abraço, Lucilene. Fica firme aí, varuma. Minha irmã Cícera mandou aqui dizendo o seguinte: mandou o que mesmo? É lá da Chácara Deus e Amor? É Taquara do Sul Grande? Alô, Taquara do Sul! Alô, todo mundo aí na sintonia. Ela diz assim, ó: Deus abençoe você e sua família. Amém, querida. A senhora também, toda a sua casa aí, toda a sua família aí, tá bom? Isso. E participou para a promoção 91,3. Mandou bem. Mais uma? Pra pausar, 5h37, dá tempo? Dá sim. A minha amiga Diaconisa Vidalina mandou aqui o seu bom dia de Garicias. Deus abençoe o senhor, pastora Jarlene, a Irena e o irmão Marcos, os caminhoneiros, leiteiros, salgadeiros, os ouvintes da Rádio Paz. Ela manda aqui, que mais que tá na escuta, né? Todo mundo que tá na escuta, ok. Oferece aí o próximo louvor a todos e que Deus abençoe livre dos acidentes, dos homens sanguinários. Verdade, verdade, irmão. Vamos orar, hein? Daqui a pouco, irmã Diaconisa Vidalina, é a De Shalom na sintonia da paz. A minha amiga Maria Antônia. Oi, Maria Antônia, como vão aí as coisas também? Tudo em paz? Maria Antônia, eu aproveito toda vez que eu falo o nome de alguma Maria aqui, eu lembro de mandar alô para todas as Marias. Tem a Maria Antônia, tem a Maria Dinalva também, tem a Maria Emília. Meu Deus, aqui comigo mandou mensagem ali também. Maria Emília, daqui a pouco eu vou ouvir aqui, eu vou abrir sua mensagem, tá bom? Legal. A minha amiga e irmã Maria Dinalva é Brejil de Nazaré, né, Maria Dinalva? A todas as Marias aí na sintonia do Amanhecer com Cristo, agora.
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0: Deus abençoe. Eu daqui a pouco prossigo com mais alô, com mais bate-papo, tudo em paz, graças a Deus. Ah, o Ney respondendo ali. Ô Ney, que bom, rapaz, tá tudo em paz aí, hein? É bom saber, é bom saber. Um abraço pra você, que o Senhor Jesus te preserve nessa paz sempre. Muito bem. É a paz que excede todo entendimento, né, gente? São 5h39 da Paz FM. Eu vou chamar aqui canções, daqui a pouco eu volto com mais alô. Daniel e Samuel vai cantar pra gente, irmã Sara, essa canção bonita aí, ó. Oh.

0: Daniel e Samuel, Simplesmente Tudo, você ouviu aí.
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0: Boa, 5h44 na Paz FM, a mais ouvida em todo o estado do Tocantins. Alô, você que nos ouve pela internet, o meu bom dia pra você também que nos ouve no grande estado do Tocantins, em todas as regiões, 91,3, 89,9, Rádio Paz FM, a Rádio da Família. Chega pra cá, hein, gente? Dá um sinal comigo aqui no 639-8420-6868. Compartilha comigo, já tem café no jeito por aí, gente? Hã? Como é que tá a movimentação? A expectativa tá boa? Edgar, estamos na temporada de férias, sabe como é que é? Sabe como é que é o quê, rapaz? Tome jeito, que história é essa? Não, eu tenho dito e vou falar sempre aqui, gente. Olha, no mês de julho, temporada de férias pra quem? Responde pra mim aí. Só se você programou aí as suas férias pra aproveitar, né? Mas as férias do mês de julho... Olha lá, olha, hein? Como diz aí o Gaguinho, né? Tu sai de problema, rapaz, sai de problema. Não, mas é um caso a se pensar, né, gente? É um caso a se pensar. Diz pra mim, é temporada de férias pra quem? Não é pra quem estuda? Não é férias escolar? Eu falei isso ontem pra alguém e alguém começou a rir, porque eu nunca tinha parado pra pensar nisso, né? Mas é. E aí o povão vai surfando na onda, produção. Ah, não, eu tô de férias. De férias? Participa não, não interage não, como diz o Alô Genésio. O Genésio é aquele camarada que gosta do balé de algodão, né? Não sei se ainda gosta, mas o Genésio lembra sempre aqui dos boletos, né? Que diz que tem um tal dos boletos.
2: Ai,
0: aí.
2: Coitada.
0: Fica aí achando que tá de férias, né, Genésio? Aí os boletos. Boleto não tem férias, não. Boleto não tem férias. Alô, Paraíso Tocantins, meu amigo Ari Batista, tá por lá ligado na Paz FM, você aí na Grande Casa Verde, quem mais é em Paraíso? Diz pra mim, você que participa e interage comigo, bom dia, Deus abençoe. Olha, já vou mandar alô, calma, vou mandar mais alô, calma, calma, muita calma, quero falar agora do Instituto ICOG. 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Oh, meu Deus do céu. Desde Camessia são 5h47, o tempo vai que vai, não tem jeito não, viu, gente amiga? É pra frente que se anda, viu? É, negócio de ficar andando de lado aí, tá por fora. Dizem que quem anda de lado é caranguejo, né? Quem conhece o caranguejo aí, aquele bichinho cheio de perna, né?
2: O quê? Não acredito.
0: Quem mais? Bora dar uma olhadinha aqui no WhatsApp da Paz FM. Irmã Maria de Nova, obrigado, querida, pelo carinho de sempre, viu? Ela participa aqui, mandando suas participações aqui no 639-8420-6868. Minha irmã Maria Emília também mandou aqui a paz do Senhor, Edgar Messias. Coloque o nosso nome da minha família aí nas orações. Vamos orar, que Deus abençoe a sua vida, a sua família. Em nome de Jesus, obrigado, irmã Maria. A senhora também aí, hein? Toda a sua família, é Aureli, né? Toda a região dos Aurelis, na sintonia aqui do Amanhecer com Cristo. Obrigado, gente. Boa, gente amiga. Um bom final de semana, boa sexta-feira. Minha amiga e irmã Isaulina, também carinhosamente mandou aqui a sua participação, o seu recado aqui pra gente. Obrigado, minha irmã Isaurina, seja bem-vinda sempre, vamos orar, hein? Daqui a pouco tem oração aqui na Paz FM, ouvida a senhora também. O meu amigo Antônio Donizete, gente amiga, mandou pra gente o Salmo 31, verso 9, tem misericórdia de mim, ó Senhor, porque estou angustiado, consumidos estão de tristeza os meus olhos, a minha alma e o meu corpo. E que forte, que lamento aí, né? É um lamento, na verdade, do salmista aí no Salmo 31, verso 9. O meu amigo Antônio Donizete compartilhando com a gente aí. Obrigado, Antônio. Ah, quem mais? Quem mais? Deixa eu ver, a Rose. A Rose também é Taquari, viu, gente?
2: O quê? Não acredito.
0: É sim. Bom dia, Diga Messias, um ótimo dia, mandando um abraço aí pra toda a nossa audiência e vai orar também com a gente, né, Rose? Isso, muito bem, mandou bem, mandou bem. Obrigado, Rose. Já tem café por aí, não? Hã? Aí em Taquari, tudo certo? Como é que tá o clima? Diz que tem região fazendo frio, né, gente? Que coisa, eu não entendo esses frios aqui que vocês falam. Hã? Diz que faz frio por aqui, eu não vi ainda, mas tá valendo. Evangelista Jadson, como é que vão as coisas aí, Jadson? A dona Socorrinha, Sara, Joel, todo mundo, ele manda a paz do Senhor Edgar Messias, mandou o seu voto aqui nas músicas, do Quando Você Decide, tá mandando alô pro Lucas Holanda, o missionário Deodete, para o irmão Odilson Batista, alô Odilson Batista, e para o irmão Manuel, alô irmão Manuel, lá em Taquário Sul, na Sintonia da Paz. Valeu, evangelista Jadson, você e sua família, sempre muito bem-vindo aqui no Amanhecer com Cristo também. A Graça Ramos mandou o que aqui, Graça? O que é que foi? Ah, tá batendo ponto, né? A Graça não perde, não, viu? A Graça não perde tempo. Ela é das nossas.
3: Tem coragem.
0: É das nossas, viu? Estarei saindo de férias hoje. Ok, como assim, mano? Então tá bom. Forte abraço pra senhora. Boas férias, né, gente? Bom, pra quem tá de férias é top demais, né, gente? Aproveita, já combina aí com a meninada, e aí é só alegria, né? Aí legal, Edgar Messias, mês que vem, Edgar Messias de férias.
2: O quê? Não acredito.
0: É, mês que vem, olha, eu tiro sempre 15 dias, eu não tenho esse negócio de ficar 30 dias de férias, não.
3: Aqui tem coragem.
0: Eu sou desses. Obrigado, Graça Ramos, obrigado mesmo, a nossa irmã Livaldina Souza, manda aqui o seu bom dia, na paz do Senhor Edgar, passando só para marcar o ponto também, na oração, perfeito, vamos orar, hein? E ela inclui aqui a sua mamãe, toda a sua família, deseja aí que Deus continue nos usando, amém, querida? E usando a senhora também aí, toda a nossa audiência, que interage, que faz o programa ficar mais dinâmico, né, produção? Faz, né? Quando você manda aí alguma coisa, manda uma foto aí de um mangolão, tem gente que tá tomando café aí.
2: É bom demais, Júnior.
0: Tá tomando café aí, um mangolãozinho, um beijozinho, não fala nada. Que é esse, irmão? Obrigado, irmã Ivaldina Souza, pela sintonia de sempre. Aí, ah, muito bem, muito bem. É muita gente participando, interagindo. Tem gente, olha, o Jaston Pereira tá digitando ali. O Eliel Moraes mandou alguma coisa ali. São 5h52. Vou pausar aqui. Gente, calma, muita calma nessa hora. Vai chegando pra cá. Daqui a pouco nós vamos orar e eu vou mencionar o seu nome no momento da oração, tá bom? E depois da oração, eu vou mandar alô, vou ler seu recado normalmente. Fica combinado assim? Porque tem pedidos musicais aqui, ó. De Lucas e Lucião vai cantar isso aí, ó. O Milagre do Caixa 7. Quem pediu essa aí? Foi o Ney? Aonde?

Muito bem, você ouviu de Lucas e Luciano, Milagre do Caixa 7. E atenção para as músicas do quadro Você Decide aqui, ó. A sua opinião é muito importante aqui, ó. Essa é a primeira com Jonas Vilar, banda Sonho Louvor, Desfaça as Malas, minha gente. Canta um pouquinho, tá? Só um pouquinho, vai.

atenção, gente amiga, essa aqui é a segunda, ó. Elias e Eliseu Pendrive de louvor. Essa fazia dias que não vinha por aqui, hein? Canta um pouquinho aí também. Essa é a música boa também, gente. São duas e você escolhe uma comigo aí, vai.

música. Gente, olha, são duas. Você escolhe uma aqui no 639-8420-6868. Diz pra mim qual das duas você gostaria de ouvir. Combinado? Vamos juntos? Deixa eu chamar mais uma que foi pedida aqui com Goiânia e Paranaense. Essa aqui, ó. É, sou caboclo e sou feliz. E isso tá valendo, né? Ô, gente, daqui a pouco eu vou mencionar o seu nome no momento.

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1: Em Palmas são 6:01.
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1: Bom dia para você, são 6:05. Estamos de volta com o programa Amanhecer com Cristo, seu amigo pastor Edgar Messias, com você aqui no comando, sempre de segunda a sexta-feira. Você sempre confere aqui o programa Amanhecer com Cristo, moda de viola, sua participação. Muita gente já participou aí na primeira hora. E sempre a partir das 6 da manhã nós temos essa pausa para meditarmos na palavra de Deus. contando sempre com a sua audiência, a sua companhia, a sua interação aqui comigo. A você que vai orar com a gente, já pode mandar sua mensagem. Não vai dar para abrir agora a mensagem, mas vou mencionar o seu nome antes de orarmos. A sua atenção agora, por gentileza, para o texto de Mateus, capítulo 28, versículo 20. Evangelho que Mateus escreveu, capítulo 28, versículo 20, diz: eis que estou convosco todos os dias, até a consumação, ou até o fim dos tempos, a consumação dos séculos. Aqui nós temos o Senhor Jesus falando com seus discípulos, e é bom destacar que a companhia de Jesus em nossa caminhada é algo rico, é um presente, né? A companhia de Jesus em nossa caminhada, a presença de Jesus é uma promessa permanente, não é? Em todo o tempo. Ele diz: estou convosco todos os dias. Jesus não prometeu estar conosco apenas em bons momentos da nossa caminhada, não é? Da nossa jornada, nossa passada, nossa estadia aqui na terra. Não, mas apenas em todo o tempo, né? Mas em todos os momentos, nas vitórias, nas lutas, nas dúvidas, nas incertezas da vida, nas perdas, nos ganhos, a sua presença é constante e fiel. Cabe a mim e a você entender isso. Há momentos que você pensa que está batalhando sozinho, mas não é verdade. Não alimente isso de maneira alguma. O Senhor está contigo. Foi ele mesmo quem disse, e como a palavra também já nos adiantou, dizendo, Isaías profetizou que ele não é homem para que minta, então ele é fiel para cumprir o que ele fala. Estou convosco todos os dias, é todos os dias, em bons momentos e em momentos difíceis, em momentos ruins da nossa caminhada, da nossa vida. E segundo ponto que destaco aqui é que a presença de Jesus nos fortalece na missão. Essa promessa foi dada logo após Jesus ordenar aos discípulos que anunciassem o evangelho. E a companhia de Jesus nos dá coragem para pregar a palavra, nos dá direção, nos dá poder para cumprir o chamado, mesmo diante de dificuldades, mesmo diante dos desafios. É aí mesmo que a presença dele se manifesta, nos encorajando. Oh, glória! E essa promessa foi dada exatamente depois que Jesus ressuscitou, nos seus últimos momentos aqui, encorajando os seus apóstolos, em especial, a darem continuidade à grande obra. E eu quero concluir essa palavra dizendo que a presença de Jesus nos conduz até o fim da nossa jornada, até a consumação dos séculos, como o texto lido diz. A caminhada cristã não é solitária. Não, não mesmo. Jesus promete acompanhar-nos até o fim da nossa jornada, conduzindo-nos com segurança até a eternidade, onde a Bíblia diz que estaremos para sempre com ele. E eu concluo dizendo ainda: quem caminha com Cristo nunca está sozinho. Sua presença consola nas aflições, fortalece na missão, sustenta nossa esperança até o dia em que estaremos para sempre com ele na glória. Pense nisso, receba essa palavra embasada aí em Mateus capítulo 28, verso 20: eis que estou convosco todos os dias até a consumação do século. Pensemos nisso, no nome de Jesus.
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1: Eu quero orar com você agora, chamar a sua atenção para exercermos a fé, porque é impossível falar com Deus se primeiro não atentarmos para o nível da nossa fé. Eu não sei como é que você está aí, e é normal, não é de se estranhar que há momentos que nós estamos incrédulos. Há momentos que estamos desanimados, estamos para baixo, estamos pensativos. E nessa hora não tem espaço para nada praticamente. Mas a palavra nesta manhã nos estimula, dizendo que ele não nos deixa só. Ele está conosco, ele está contigo aí. Pensa, acredite. Vamos estimular a fé, vamos usar a nossa fé agora. Eu quero apresentar todos os que chegaram agora após os alôs. O Eliel Moraes, o Mirto Meira, o Jaston Pereira, Grácia Ramos, presbítero Arlindo de Araguaína, nossa irmã de Janeira Reis, a nossa irmã Elisete de Brejinho de Nazaré, Lucilene também já participou aqui e ela volta aqui no momento da oração, missionária Denise Maria, o Fernando Pereira em Paraíso, meu amigo Danilo de Monte do Carmo, a irmã Sara confirmando também a sua participação, a Leonete de Castro, Ouzirene, a você que chegou por aqui agora, olha, meu amigo Adriano, irmã Rosângela, também Rondônia, vamos orar agora, meu amigo Lucimar, em Vila Regina, né, Lucimar, vamos falar com Deus, amigo, vamos falar com Deus agora, a Eliana Ribeiro e toda a sua família, aí no irmã Dulce, a Geison Andrade, também aqui participa para o momento da oração, Grácia Ramos, confirmando também. Calma agora, agora você não participa, você só ora comigo, tá bom? Você que está aí ao som do seu veículo, está dirigindo o seu carro e acompanhando esse momento, quero orar com você também, ok? Ok, vamos falar com Deus então. Senhor Jesus, honras e glória ao teu nome em todo o tempo. Sim, Jesus, nós te adoramos na manhã de mais um dia. Mais um dia, Senhor. O Senhor está nos dando e nós somos gratos a ti, somos agradecidos por todo o favor do Senhor. Eis aqui o teu filho, eis aí a tua filha. Olha, Pai, nós estamos agora nos direcionando a ti, nossos pensamentos se voltam para ti, Senhor, e nós queremos nos aproximarmos de ti com muita convicção, com muita certeza, com muita fé, na certeza de que o Senhor está conosco, na certeza de que o Senhor está nos ouvindo agora, pois a palavra do Senhor diz em um profeta Isaías que os teus ouvidos não estão agravados, que não possa ouvir, portanto nós cremos pela palavra que o Senhor está conosco, está nos ouvindo agora, Senhor, em nome de Jesus, que sejamos atendidos, que sejamos alcançados pelo favor do Senhor mais uma vez, que a bênção do Senhor seja sobre cada um dos que oram agora, esses que estão, quem sabe, desanimados, meu Deus, estão desmotivados, esses que estão, quem sabe, abatidos, estão tristes por alguma razão, alguma perda, alguma decepção, não sabemos a causa, mas olha, Senhor, tudo isso muitas das vezes nos acomete, muitas das vezes nos acontece e nós ficamos tristes, e tu sabes muito bem, Senhor, das nossas limitações e fraquezas, portanto rogamos que manifestes a tua mão sobre cada um dos teus filhos que oram agora, rogando a ti por um socorro, por uma saída, uma solução, aqueles que estão enfermos, que sejam alcançados pelo milagre, a cura agora, em nome de Jesus. Senhor, vai até esse leito, visita esse hospital, visita este teu filho e a tua filha que está aí, Senhor, quem sabe, com medo, meu Pai, vai passar por um processo cirúrgico e é de se ter medo mesmo, Senhor, mas a boa mão do Senhor, a qual não está encolhida, seja sobre esta pessoa agora, eu estendo as minhas mãos, Senhor, sobre essas pessoas, sobre esses nomes e que seja a mão do Senhor trabalhando agora, ó Deus, toda fraqueza, toda frustração, todo desânimo, meu Deus, tudo aquilo que não vem de ti, que quer nos abater, quer nos entristecer, eu quero repreender agora, no nome de Jesus, todo mal, toda afronta, toda investida das trevas, caia por terra agora. Eu profetizo a bênção do Senhor, paz e prosperidade. Eu profetizo, ó Deus, que esse dia seja um dia de boas respostas, de soluções, direcionamento, Senhor. Um dia de conquista para esse teu filho, para esta tua filha, esta causa na justiça. Meu Deus, todo embaraço, tudo que está travando a vitória desta pessoa, abençoa este casamento, esta situação. Deus, tu és poderoso para mudar esta realidade, muda esse contexto, vai na causa desta situação e faz a obra para a glória do teu nome, e que mais uma vez, Senhor, a tua companhia venha ser percebida, venha ser sentida, que venhamos sentir que verdadeiramente o Senhor está conosco todos os dias, até a consumação, até o fim dos nossos dias na terra, e então estaremos para sempre contigo na glória. Pedimos a tua graça e a tua bênção para esse dia, e assim nós oramos e assim nós cremos, no nome de Jesus.
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1: Em Palmas são 6:16. Vamos ouvir uma linda canção? E daqui a pouco eu volto com Alô, as músicas do Paro, você decide. Vamos ouvir. Amor.

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12: Estamos de volta com o programa Amanhecer com Cristo, 6:20.

Tem alô, agora tem Isaías Oliveira, Ainda Estou de Pé. Essa linda canção vai pra você. Está comigo, tá me dando carona aí, ó. Bom dia pra você. Nosso WhatsApp liberado pra você interagir, 639-8420-6868.

0: Paz FM, a Rádio da Família, Misaías Oliveira. Ainda estou de pé, bonito, hein? Legal. Muito bem, muito bem. Bom dia pra você, gente amiga. Vamos nós. Bom dia, bom dia, bom dia. Gente amiga, 6h28, atenção para essa informação. 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Vamos de alô, vamos bate papo, porque tem gente aqui comigo. Alô, alô. Oh, meu Deus do céu. Vamos ver aqui quem chegou durante o momento da palavra e da oração. Gente, calma aí com essa trilha do alô. Ontem nós ficamos de trazer aqui rapidamente, já volto com o alô. Calma aí, calma, calma. Só recapitulando aqui um pouquinho. Ontem nós não falamos da dica saudável de café da manhã. Lembra? E eu fiquei devendo para você, foi muita interatividade, muitas participações, e eu me empolguei aqui, acabei que passou batido. Você tá rindo, mas é verdade, versão. E eu não falei da dica saudável, e o assunto de ontem era chá. E eu quero lançar aqui rapidamente para você que está comigo, na sua opinião, chá na primeira refeição ou café? Diz pra mim, eu quero saber a sua opinião. Qual é o mais saudável na sua primeira refeição do dia? Aquele chá da sua escolha, né? Que tem várias opções. Ou o café mesmo? Qual que é o mais saudável? Eu quero saber. Eu sou curioso. E eu quero compartilhar, daqui a pouco nós vamos já fechar, porque o tempo tá muito arrochado aqui, muitas participações, mas não poderia deixar de trazer para você esse assunto, que ontem nós íamos falar exatamente sobre isso, lembra que eu falei lá no início? E aí acabou que eu me empolguei e terminou o programa, no final eu falei, ah, meu Deus, não deu certo, não consegui falar para você, vou trazer amanhã, que seria hoje, então por isso tô lembrando a você agora. Agora sim, vem comigo no alô. Só pra quem chegou, só pra quem chegou. Vamos de alô. Deixa eu ver aqui onde estamos. Olha o Eliel Moraes. E aí, Eliel, tudo bem, amigo? Eliel Moraes Lopes, ligado na Paz FM. Obrigado, meu amigo, seja bem-vindo sempre aqui na nossa programação, varão. É, quem mais aqui? Olha, Mirto Meira. Meu amigo Mirto, obrigado, irmão, pela sintonia. Mandou aqui também a sua participação pra gente, meu amigo Jackson Pereira. E acompanhando a gente, ele pede o filho do doutor, produção. Já tava ali, né? Vai dar certo, viu, amigo? Jackson, é a próxima já, hein? Ok, chegou rápido aqui, ó. Legal, as atualizações. Meu presbítero Arlindo é Araguaína. Alô, Araguaína. Quem mais está em Araguaína ligado ou na região? A você que nos ouve em 91,3. Bom dia para você em todo o estado do Tocantins. Obrigado, presbítero lindo, lá de Araguaína. Muito bem, mandou aí a sua participação a Dejanira Reis. Mandou aqui também o seu voto nas músicas do quadro Você Decide. Daqui a pouco, se der tempo, eu vou ouvir mais um pouquinho delas com você, pra gente então bater o martelo, tá bom? Eu também vou dar o meu voto hoje, vou dar o meu voto.
1: O quê? Não acredito.
0: Vou escolher uma delas lá, viu? As duas são maravilhosas, mas só pode dar um voto, tá bom, amigo? Eita, a minha amiga irmã Elisete, tá ligada na gente? Ela manda aqui, a paz do Senhor Edgar Messias, ótima sexta-feira, um bom final de semana, obrigada, irmã, pra senhora também, toda a sua família, aí em Brejinho de Nazaré. Gente, por falar em final de semana, como é que tá a programação aí? Tem que ser rápido, hein? Tem que ser objetivo. A minha amiga Lucilene tá digitando o que aí, Lucilene? Digitou? Já foi? Ah, ela mandou aqui o voto nas músicas, no quadro você decide, valeu. Lucilene tá em Cristalândia. Ah, ela deve estar opinando sobre o café da manhã. Ah, se é café ou se é chá? Ah, na sua opinião, deve ser. Deixa ela digitar lá. A missionária Denise Maria manda a sua participação todas as manhãs, ela tá interagindo aqui. Seja bem-vinda sempre. Ela tá mandando o próximo louvor para todos os irmãos da Igreja Assembleia de Deus, Ministério Caminhando para o Reino de Deus, ao nosso pastor Antônio, é o nosso presidente por lá, e toda a família da Assembleia de Deus, Ministério Caminhando para o Reino de Deus. Obrigado, minha amiga missionária Denise Maria, bem-vinda sempre, tá bom, minha amiga? O Fernando tá em Paraíso, Tocantins, e aí, Fernando, tranquilidade, irmão. Uma boa sexta-feira pra você, ele manda aqui o seu bom dia na paz do Senhor para todos os ouvintes. O Danilo tá no Monte do Carmo. Ô, Danilo! Ele também pediu canção aqui com o Tony Tito, né? Aquela bonita canção lá. Vamos correr ali, Danilo, pra dar tempo, varão. É como diz lá o Canção e Louvor, né? Vai dar tempo, como é que é? Vai dar certo, vai dar tempo e vai ter festa, um negócio desse aí. Um abraço, Danilo, e toda a família aí no Monte do Carmo. Irmã Sara também tá por lá. O que ela mandou aqui de novo? Ah, mandou o voto. Ah, sim, ok. Vou validando ali. Ah, tá bom, então. Obrigado, minha amiga Irmã Sara. Mandou voto nas músicas do quadro Você Decide. Ela já participou mais cedo, já interagiu, já pediu canção, já atendemos. A Leonete de Castro tá dizendo também bom dia na paz do Senhor e mandou Provérbios 10:22 para você meditar. Medita lá, viu? A bênção do Senhor é o que enriquece e não acrescenta dores. Ah, irmã, mandou bem. É Provérbios 10:22, minha amiga Leonete. Leonete de Castro. Ouzirene. Aureni. Aureni o quê? Aureni 3? Tá certo, muita gente aí nos Aurenis ouvindo aqui a Paz FM, hein? Muito bem, ela disse que quer participar para a promoção, ô produção. Como é que faz? É só responder a perguntinha lá, amiga. Qual é a frequência da Rádio Paz FM em Araguaína? Olha lá, pronto, 91,3. E a resposta já mandou bem, minha amiga Ozirene. Valeu, querida. O Adriano tá ligado na Paz FM. É na Grande de Paraná, em Rondônia. Dona Rosângela vai bem por aí, Adriano? Todo mundo sob controle aí, tudo bem? Tudo em paz aí em Rondônia. Obrigado, amigo, por estar comigo todas as manhãs. Tô sentindo a sua falta aqui, viu? Tô sentindo a sua falta. Você que não participa, não fala nada, fica aí calado. Nossos ouvintes anônimos, vai o meu bom dia. Daqui a pouco eu vou prosseguir com mais alô, porque o tempo me limita, né, gente, amiga? Me limita, sim. Lembra você que daqui a pouco tem Gisele pra falar pra gente do Kart Gold. É, e eu volto com você, viu? Você que tá ó, participando aí, muita gente chegou aqui, deixa eu ver, o Edmar Barbeiro, Barbearia Destaque. Ô, Edmarzão, vou ler seu recado daqui a pouco, irmão. Tem Janir Fernandes, tem Irceu, Gracia Ramos, tem o Geiso Andrade, Eliana Ribeiro, o meu amigo Lucimar no Vila Regina, e tem a opinião ali da Lucilene. Daqui a pouco eu vou dar uma olhadinha, tá bom? Vai dar tempo, vai dar certo, vai ter festa. Vamos chamar aqui uma canção bonita aqui com os Galileus, o filho do doutor, né, Jaston? O Jaston Pereira. Vamos ouvir aí alto e bom som. São 6:37 agora. 6:37.

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9: Estamos de volta com o programa Amanhecer com Cristo, 6h44.
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9: Essa é a Rádio da Família, com certeza. Muito bem, 6h44 na Paz FM. Daqui a pouco tem Gisele por aqui para falar pra gente do Cart Gold, gente. É um produto, sim, sensacional, 100% natural. Gente, olha, vale a pena você conhecer. Daqui a pouquinho, então, em detalhes. E aí, gente, sobre o chá, o que é que você me diz? Eu vou já concluir aqui, porque o tempo é uma maravilha, né? O tempo não me permite alongar muito, mas eu quero falar para você que o café tem o seu espaço. É fato, o café aumenta o estado de alerta, a concentração, pode melhorar o desempenho físico, mental, é rico em antioxidante, mas pode causar azia, desconforto, né? Ao estômago, principalmente se você tomar o café sem mastigar alguma coisa, tá certo? Então vale aí uma ressalva, uma alerta. Enquanto o chá geralmente contém menos cafeína, dependendo do tipo, é claro, costuma ser mais suave, né? Para o estômago, certo? E também fornece aí o antioxidante, o chá, como o chá verde, né? E o preto também pode melhorar o foco, enquanto a camomila, erva doce, são chás mais calmos, é calmante, né? Calmante. Bom, resumindo sobre a questão qual o mais indicado, qual o melhor, não tem diretamente o melhor. Se você tolera bem o café e não tem gastrite, problemas diversos aí em relação ao consumo, manda bem, tranquilo. Se você tem alguma dificuldade, alguma sensibilidade ao café, aí requer um alerta, uma atenção maior. E eu concluo dizendo para você que me ouve agora, na sua opinião, você tem mais o hábito de tomar café ou chá? Já ouvi aqui a Lucilene dizendo que ela não pode tomar café, né? De vez em nunca é que ela diz aqui que toma com algum pouquinho de leite, coisa assim, mas ela pega leve no café. É interessante você observar, né? Talvez essa azia, esse desconforto que você tem, está relacionado ao consumo do café. Então, diminua, né, gente? Diminua, vai se observando, até porque o Amanhecer com Cristo, sempre nas quintas-feiras, hoje excepcionalmente estou trazendo na sexta, mas é sempre nas quintas. Eu vou sempre observar com você a importância de você dar um foco na sua primeira refeição do dia, principalmente, né, gente? Todas as refeições, mas principalmente a primeira refeição do dia. Certíssimo, então? Tamo junto, vamos lá. De alô, de alô, de alô. Rapidamente, porque a Gisele já tá ali no jeito. Ai, meu Deus do céu. Meu amigo Lucimar, no Vila Regina, tá ligado na Paz FM. Obrigado, meu irmão Lucimar. Meu amigo Geiso Andrade mandou aqui o seu bom dia, Edica. Muito bem. Obrigado, Geison. Bem-vindo, bem-vindo. Tem também a Gracia Ramos, que meditou comigo na palavra de Deus. Obrigado, minha amiga Gracia Ramos e toda a sua família. Meu muito obrigado pela sintonia. Quero mandar o meu abraço, meu amigo Isseu, que tá aqui comigo, mandou o seu recado aqui pra gente. Obrigado, Isseu. Bem-vindo, bom final de semana aí pra você, tá bom, irmão? Janir Fernandes também participa aqui, mandando o seu bom dia. Obrigado, Geni. É bem-vinda. O Edmar Barbeiro, ligado na Paz FM, aí na Barbearia de Destaque. Toda a família, Edmarzão. Tranquilidade, irmão. Bom demais ter você por aqui também. Um abraço a você e toda a família. O café é ótimo. Ah, tá, foi a Lucilene que mandou aqui. Ok, valeu, Lucilene. O cafezinho em especial, café negão, hein? Meu Deus do céu. A nossa irmã Alzenira Santos tá lá em Roraima. Mandou aqui o seu bom dia na parte, Senhor Edgar Messias. Estou ouvindo a rádio. A Rádio Paz Juntos, nós oramos. Ela diz aqui que esteve orando com a gente. Obrigado, minha amiga Alzenira. Sempre que possível, ela manda aqui a sua participação e nós ficamos muito gratos a Deus pela audiência da nossa irmã lá em Roraima. É no sul de Roraima. Manda pra mim qualquer mesma cidade aí, irmã Alzenira. Qual que é a região, a cidade ou se é no interior, me diga aí, tá bem? Legal. A missionária Sebastiana, ela mandou aqui também a sua participação. Tá mandando aqui muito bem. Deus abençoe, missionária Sebastiana. Ao pastor Edivaldo. Todo mundo ligado aí na Paz FM. A nossa irmã Martinha Souza mandou também aqui a sua participação. Irmã Martinha, Deus abençoe, viu, varoa? Meu irmão Davi, tá ligado na gente aqui? Valeu, Davizão. Aí no Jardim Vitória 2. Oh, meu Deus do céu, muita gente. A Ávila também aqui mandando o seu bom dia. Oi, Ávila. A Eliana mandou o quê? Não posso ficar sem tomar café. Pode sim, Baroa. Como assim não pode? Pode. Deus abençoe, viu, amiga? Eu entendo. Café é maravilhoso, mas tem que pegar leve com esse negócio, viu, gente? É aquela questão, né? Os excessos são mesmo um caso a se observar. Também comigo aqui, minha amiga Maria, meu amigo Ronaldo, aí na Fazenda Campo Grande. Ligado na Paz FM, quero mandar o meu abraço. Ela mandou aqui dizendo bom dia, diga Messias, na Paz chegou. Estamos aqui ligadinhos e não tomo café. Gosto de chá. Olha, Capim Santo. É, olha aí que legal. Eu tomo muito chá, gente. Sempre à noite, viu? Compartilhar com você. Eu tomo muito chá à noite. é mais tranquilo, aquele chá de cidreira é maravilhoso, hein? É bom demais. 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

Mas é bem minha rádio, família, você está ouvindo, pá, essa canção legal, hein? Tony Tito. Maria é o nome dessa canção. Muito bem, muito bem. Gente, meu tempo me segura. Eu preciso dar uma pausa aqui, preciso sim. Mas olha, se Deus quiser, voltaremos para Amanhecer com Cristo na próxima segunda-feira, a partir das 5 da manhã. Meu abraço para você que participa aqui com a gente, a minha amiga irmã Sônia Maria. Nos ouve, Deus abençoe, irmã Sônia, seja bem-vinda aqui na nossa programação. O nosso irmão João Henrique está sintonizado aí também. Deus abençoe toda a família. A Eurivânia, Deus abençoe, obrigada, gente. Meu tempo me limita, não dá pra gente compartilhar mais aqui alguns detalhes, mas olha, fica por aí, tá chegando muito mais ao longo desta sexta-feira, dia 3, hein, gente? Vamos aproveitar bem, um bom final de semana. Amanhã estaremos por aqui nos Clássicos da Paz, a partir das 9 da manhã. Aguardo você por aqui, tá certo? Olha, eu vou deixar a campeã tocando, que deu a segunda opção. Muita gente foi nessa aí hoje. Essa foi a mais votada. Vou deixar tocando pra você. Desliga o rádio, não, hein? E a você que chegou por aí agora, meu bom dia. Obrigado pela sintonia de sempre. São 6h59. Um forte abraço. Fique com Deus e até a próxima. Valeu!

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0: Bom dia, agora são 7h32 aqui na Rádio Paz, a Rádio da Família.
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0: Muito bom, excelente manhã, hoje é sexta-feira, final de semana chegou com tudo. Agradecer seu carinho, a sua companhia, a sua audiência. Hoje é 3 de julho de 2026, agora são 7h32. Muito obrigado pelo carinho, pela sua companhia. Seja bem-vindo na paz do Senhor Jesus. É bênção pura para você em casa, para você indo para o trabalho, você agora aí no seu carro, dando aquela carona, a moçada rodagem. Uma excelente manhã, está só começando o nosso Paz e Amor comigo, Gabriel Ribeiro. Sim, é, até às 10 da manhã, a sua participação no nosso WhatsApp, fica à vontade para você participar, para você mandar o seu abraço, mandar o seu alô na nossa programação, que é linda, maravilhosa e abençoada para você. É, para você de Palmas e toda a região, 89,9 FM, a moçada de Araguaína, região norte e região, 91,3. Agradecendo, vamos juntos. Pode aumentar o volume. Vem comigo na melhor programação aqui, Rádio Paz FM, a rádio da família. E vamos começar mais ou menos assim, ó. Com Fernandinho Enxua. Agora são 7h34. Uma excelente manhã, uma boa sexta-feira e com certeza que você possa sentir a presença de Deus nesse dia mais que especial. Bom dia, vamos juntos, está só começando.

0: Muito bom, agora são 7:52. Está chegando agora a mensagem Paz e Amor, aqui na Rádio Paz. Uma excelente manhã, que Deus abençoe grandiosamente a sua vida.
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2: Olá, amados ouvintes da Rádio Paz, a Rádio da Família. Nós estamos aqui para extrair da Palavra de Deus conselhos, ensinamentos para a sua vida, para que você se alinhe com o propósito divino de estar perto do Pai, e o Pai trouxe o seu mandamento, a sua palavra, para que isso fosse possível. Então a palavra é dada como uma bússola, como um presente de Deus para a nossa vida. Nós temos aqui no Salmo 1, versículo de número 4, agora que nós estamos estudando, está escrito assim: não são assim os ímpios, mas são como a moinha que o vento espalha. Então veja bem, o que tem aqui é um desenho de uma pessoa, na verdade de uma natureza, na verdade depois de Cristo, de um grupo que está sem Cristo, porque Cristo nos justifica e a partir de então essa justificação nos regenera, e a regeneração ela nos reconstrói. Então essa imagem aqui é de uma imagem de uma natureza e de uma pessoa que está fora de Cristo. E por isso ela tem um sentido de mostrar para essa pessoa o seu verdadeiro estado, tirando as ilusões da sua carne. E aqui eu toco num ponto interessante. Nós aqui temos uma palavra clara sobre o nosso real estado. Nós temos falado sobre isso. Porque o real estado do homem é a Bíblia que descreve. Não é a sociedade, não é a aprovação,

dos homens. Tem muita gente que mede o seu status pela forma como ele é aprovado na sociedade, pela forma como ele é aceito, pela forma como ele é reconhecido. E ele mede o seu estilo de vida por essa aceitação da sociedade, das pessoas, de grupos sociais. E quando ele faz de tudo para ser aceito por esses grupos, sendo que ele está sendo rejeitado pela palavra por causa da sua postura. E ele não se preocupa com isso. Por quê? Porque é uma artimanha, tanto maligna quanto da carne, da nossa natureza caída. Qual é essa artimanha? Mascarar o nosso verdadeiro estado. Quanto menos você vê quem

trazendo sobre si roupagens de justiça própria, que a Bíblia fala que são como trapos de imundícia. Por quê? Porque essa é uma artimanha da carne. Mas a Bíblia vem dizendo, não, você que está fora de Cristo é como uma moinha que o vento espalha. Uma moinha seca que está sendo lançada pelo vento, que perde o seu propósito, a sua serventia. E só em Cristo você pode ter uma regeneração, uma restauração da sua alma. Não se esqueça disso. Nós somos lentos para reconhecer o nosso verdadeiro estado. Há uma lentidão na nossa alma. E isso é uma estratégia maligna e carnal. Por quê? Porque quando os benefícios de reconhecer o seu verdadeiro estado, eles são grandiosos para a sua alma. Quando o homem reconhece que ele está sujo, ele vai se limpar. Quando o homem reconhece que ele está correndo perigo, as placas na estrada mostrando que existe um despenhadeiro, uma curva perigosa, essas placas que vão trazer um reconhecimento para ele da área que ele está, do ambiente que ele está, ele vai se proteger, ele vai ser cauteloso naquele trecho, ele vai mudar o curso, porque ele está no caminho errado, ele vai se converter se a placa estiver dizendo. Quando ele reconhece que ele está num estado de perigo, alguém o diz para ele, ele vai se proteger, ele vai ser cauteloso naquela situação. E é isso que a palavra vem mostrar. Ela vem mostrar que a humanidade está fora de Cristo, ela está em um estado de perdição, de calamidade, ela está em um estado de vazio, ela está em um estado de queda. Ela quebrou literalmente o pescoço, ela morreu espiritualmente na queda. Então a Bíblia vem mostrar isso para quê? Para que nós possamos nos despertar pelo Espírito de Deus operando através da palavra e sairmos desse estado e corrermos até Cristo, porque em Cristo nós vamos encontrar conversão, em Cristo nós vamos encontrar a limpeza que nós precisamos, o apoio que nós precisamos, a ajuda, o consolo, o refrigério, a plenitude, a satisfação que nós precisamos. Tudo que te falta em Cristo você acha, você se completa. Que Deus abençoe a sua vida, a sua família. Eu sou o irmão Diogo Vieira e esse é o Momento da Palavra.

0: Casa Nova, tempo de recomeçar. Para você, um bom dia, uma excelente manhã. Obrigado pelo carinho, pela sua companhia. Seja bem-vindo à nossa programação. Já já estou de volta com muito mais para você.
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0: Muito bom, agora são 8h04. Um bom dia pra você, ó. Pra você, meu amigo, pra você, minha amiga, curtindo a nossa programação. 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
0: Muito bom, agora são 8h06. Olha a hora, 8h06. Bom dia! 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Um abraço, nosso companheiro, senhor Wilson, aquele abraço bem apertado, que Deus o abençoe grandiosamente e sempre com o rádio ligado, curtindo aqui a nossa programação.
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0: Muito bom, estou de volta. É sexta-feira. Paz e amor.

Alô, seja bem-vindo, seja bem-vinda à nossa programação. Sextou, hein? Maravilha. Agora são 8:10. Olha a hora, 8:10. Um bom dia. Até às 10 da manhã sou eu, Gabriel Ribeiro, seu companheiro aqui na Rádio Paz, a Rádio da Família, para você de Palmas e toda a região, curtindo a frequência 89,9, para você de Porto Nacional, Paraíso, né? A moçada aí de Miracema, aos amigos, companheiros de toda a região, curtindo sempre a nossa audiência, né? E para você de Araguaína, Tocantins, região norte, lá na frequência 91,3, aquele abraço todo especial, né? Agradecendo. O pessoal tá chegando aos poucos lá de Araguaína, isso é muito bom. A audiência está lá, né? Coisa boa, que maravilha, que Deus abençoe grandiosamente. Eu quero aqui, sem dúvida, agradecer sempre o seu carinho, a sua companhia, a sua audiência. Você curtindo a nossa programação, para você aí de Araguaína e toda a região norte do nosso estadão do Tocantins. Certinho? Tranquilo? E a partir de agora você fica à vontade para você mandar um abraço, mandar o seu alô aqui no nosso WhatsApp, né? É o 6309-8420-6868. 6309-8420-6868. Aí eu vou pro mural de recados, mandar aquele abraço todo especial pra você, meu amigo, pra você, minha amiga, que está curtindo, né, a nossa programação. Será que já tem ouvinte? Será, minha gente? Alô, produção, toca aí, vai, modo, muda, produção. Isso. Olha que maravilha. Ô, bom dia. Deixa eu dar uma conferida aqui no nosso mural de recados para você, meu amigo ouvinte da Rádio Paz. É sempre bom estar contigo nesta manhã. Deixa eu ver aqui, um abraço todo especial a Cleusa Pereira. Alô, Cleusa, bom dia, uma excelente manhã, né? O nosso companheiro Marcos Antônio Barbosa, sempre deixando a sua mensagem, aquela mensagem especial de amor, né? É, porque sem dúvida a palavra de Deus é isso, né? É amor, gratidão, reconhecimento pela grandeza de um Deus que é grandioso e poderoso, infinito. É, isso mesmo, esse é nosso Deus, Alfa Ômega. E ele diz o seguinte: para hoje, desejo um dia de infinita gratidão a Deus, um recomeçar cheio de luz, paz e amor. Que Deus esteja conosco a cada segundo e nos proteja, né, de todo mal. Amém. Tenha um bom dia abençoado na paz celestial. Um abraço ao Marcos Antônio Barbosa. Uma excelente manhã. Deixa eu ver quem está por cá. Nosso companheiro Herbert. Alô, Herbert, bom dia. Já está participando, viu? Já está participando da promoção Show de Prêmios. Rapaz do céu, nossa amiga Maria Antônia. Oi, Maria Antônia, bom dia, tudo bem? Uma excelente manhã, que Deus abençoe grandiosamente. Deixa eu ver aqui, a paz do Senhor Jesus Cristo, um bom dia, querido. Ah, é o irmão, né? Irmão, deixa eu ver, que é isso? Ibizar Trigueiro, né? Eu estou ouvindo o programa e, sem dúvida, ofereça o próximo hino, né? Para todos, né? É, da sua amiga, diaconisa Crionita, e confie em oração por Deus, por todos, o próprio, né? Olha só que coisa bacana, que maravilha. Deus é maravilhoso. Um abraço aí à diaconisa Cleonita, ouvindo a nossa audiência nesta manhã, né, de sexta-feira. Deixa eu ver aqui, irmã Gilomar. Alô, irmão Gilomar, bom dia. Na paz do Senhor. Que bênção, que maravilha. E você pode ficar à vontade, né, para você mandar o seu abraço, mandar o seu alô aqui no nosso mural de recados, é o WhatsApp da Paz, que é o 63, é o 9-8420-6868. Fica à vontade para você sempre estar participando com a gente aqui na Paz FM. Certinho, tudo tranquilo, vamos seguindo. Pra você, meu amigo, pra você, meu amigo, um forte abraço, agradecendo o seu carinho de sempre, você com o rádio ligado, curtindo a nossa programação. Ah, um abraço todo especial a Jéssica Ribeiro, a minha esposa, né? Está no trabalho, com o rádio ligado, curtindo paz e amor, um cheiro, que Deus abençoe. Uma excelente manhã, agora são 8:14. Felipe Rodrigues, Primeira Essência.

0: Louvor e Aliança aqui na Paz FM, no Paz e Amor. Um lindo medley, né? Pra você curtir esta manhã linda de sexta-feira. Agradecer o seu carinho, a sua companhia. Segura aí. Já já estou de volta com muito mais pra você. E você vai mandando seu abraço, seu alô aqui no nosso WhatsApp da Paz.
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0: Muito bom, agora são 8 horas e 28 minutos. Um bom dia. 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
2: Muito boa hora, são 8:30. Bom dia, boa sexta-feira. 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
2: Muito bom, estou de volta. É o programa Paz e Amor. Agora são 8:32. Muito bom, seja bem-vindo, seja bem-vinda à nossa programação. Agradecer o seu carinho, a sua companhia. Eita, sexta-feira boa. Sexta-feira abençoada, crente. Coisa boa, né? Que maravilha. Só tenho a agradecer o seu carinho, né? A sua companhia. Você curtindo sempre a nossa programação. Seja sempre bem-vindo. Para você em casa, no trabalho, para você no seu carrão, é, naquela carona, a moçada rodagem. Uma excelente manhã de sexta. Sexta-feira, final de semana, ó, batendo na porta, deixando saudades. E com certeza, se preparando para domingo, aquele culto abençoado, lógico. É, eu sei, né, que domingo tem a seleção brasileira. Seleção brasileira em campo neste domingo, gente, é contra a Noruega, é? Isso é. É as oitavas de finais. Mas o seguinte, ó. Devemos entender o seguinte, uma coisa não tem nada a ver com a outra. É, domingo é dia de culto, viu, crente? É, isso mesmo. Sei. Ah, rapaz. Então é o seguinte, a maioria dos cultos começa já 7:30 da noite. Dá tranquilo de você, né, assistir a seleção brasileira. Então chega que resolva ali nos primeiro, segundo tempo, para não ser preciso ir para a prorrogação e muito menos para os pênaltis. Vamos mais ou menos assim. Ontem foi um sufoco, né? Ontem Portugal e a Croácia, gente do céu, teve gol impedido, teve pênalti, gol não marcado, anulado, isso, mas foi tenso. É assim o futebol, né? Uns se alegram e outros choram. Aí você vê Portugal, o Cristiano sai meio contrariado do campo ali. Ah, não era. Eu quero sair, não. Você sabe que ele é diferenciado, né? Isso, robozão. Mas o que acontece? Aí tirou ele, o cara foi lá e fez o gol. Pronto, resolveu. Aí depois veio um gol de empate da Croácia. Aí todo mundo fica triste, tenso, mas estava impedido. Resumindo, ficou 2 Portugal, 1 Croácia e agora Portugal vai pegar a Espanha. Eita, 2 europeus fortes, né? Vizinho ali, Espanha e Portugal, sei não, hein? Eita, nós vamos focar no domingo mesmo, né? Vamos focar na seleção brasileira, vamos focar no domingo contra lá o Lourão lá, né, gente? Eita, coisa boa. Tá bom, né? Pra você, meu amigo, pra você, minha amiga, um bom dia na paz do Senhor. Agradecendo o seu carinho, a sua companhia de todas as manhãs. Fica à vontade pra você mandar o seu abraço, o seu alô aqui no nosso WhatsApp. É o 6309-8420-6868. 6309-8420-6868. Vamos de música? Vamos. Já, já. Eu mando abraço, mando alô. Já estou aqui, vamos dizer assim, em cima da pinta. Canta, canção e louvor. Eu cuido de ti. Que Deus abençoe.

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0: Ressuscita-me. Aline Barros aqui no Paz e Amor, bom dia. Agora são 8:46. Ó, segura aí. Já. Estou de volta com muito mais e com a sua participação, lógico. O nosso WhatsApp é o 6309-8420-6868.
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0: Muito bom, agora são 8:47. Um bom dia, né? Uma excelente manhã. 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Eita, coisa boa. Gente, olha só. 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
0: Muito bom, agora são 8:52. Um bom dia para você. 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
0: Muito bom, estou de volta. É um País Amor.
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0: Muito bom, meu amigo, para você, minha amiga. Bom dia na paz do Senhor Jesus. É bênção pura. Sexta-feira, final de semana. É assim, né? É assim a sua sexta-feira. E você se preparando aí. Talvez você não vai pegar aquelas férias, né? Talvez o filhão está em casa, tranquilo, mas você não pegou. Mas espera chegar sexta-feira, vai se programando, né? Aí, fim de tarde, ó, a boroca dentro do carro e... aí vai curtir um lago, né? Uma praia, uma fazenda, comer um canela amarela. Quem gosta de canela amarela? Gente do céu, você sabe o que é canela amarela? rapaz, é uma delícia, um canela amarela. Tem gente que não gosta, né? Fazer o quê, né? Enfim, né? Gosto é gosto. Eu, particularmente, né? Eu amo canela amarela, minha gente. É bom por demais. um canela amarela é um frango caipira, gente, né? Aquele frangão assim caprichado. Aí você faz um angu, né? Um quiabinho. Rapaz, a gente vai falando aqui, aí dá aquela vontade, né? De comer um canela amarela, que é bom por demais da conta. É uma delícia. Aí às vezes não tem um angu, não tem um quiabo, mas tá bom. Mas tem um, aquele arroz soltinho, com tomatinho ali cortado ali, é uma delícia. Fala que você não gosta. E o seguinte, ó, não fica com vergonha não, vou chamar o pastor Gabriel comer um canela amarela aqui em casa. Não tenha essa vergonha, viu? Não seja tímido pra isso, tá bom? Eita, benção pura! É, minha gente, é assim, viu? Obrigado pelo carinho, obrigado pela sua audiência. Você com o rádio ligado, curtindo a nossa programação, é o País Amor. Hoje é sexta-feira, aí você escuta isso, 9 pela manhã, né? Eita, essa indireta difícil, mas...

0: Ousado Amor, Isaías Saad, para você que é a programação da Rádio Paz. Um bom dia, boa sexta-feira, agora são 9:06. Ó, segura aí, é rapidinho. Eu estou de volta com muito mais e, lógico, com a sua participação. Lembrando que hoje tem Momento Sertanejo.
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0: Muito bom, agora são 9:07. Um bom dia para você. Seja bem-vindo à nossa programação. 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
1: Muito bom, agora são 9:10. Um bom dia. 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

Muito bom, minha gente, estou de volta, que maravilha, seja bem-vindo, seja bem-vinda, hoje é sexta-feira, sextou, né? 3 de julho de 2026, sexta-feira, agora são 9h12, uma excelente manhã, muito obrigado pelo seu carinho, pela sua companhia, você curtindo o Paz e Amor, comigo, né? Gabriel Ribeiro, o seu companheiro nesta manhã, olha que maravilha, olha que bênção, e lembrando que às 10 tem ele, pastor Paulo Rodrigo, Manhã na Paz, é a nossa programação sempre voltada para você, meu amigo, para você, minha amiga, é a Rádio da Família, para você, meu amigo, é de Araguaína. Oi, Araguaína, bom dia! Ó, eu sei, né, que você tá aí com o rádio ligado, curtindo a nossa audiência nesta sexta-feira. Para você de Palmas e toda a região, muito obrigado pela companhia, para você de Taquaralto, né, Taquari, a moçada aí dos Aurinis, sempre ouvindo, a moçada do Berta Ville. Alô, Berta Ville, bom dia, boa sexta-feira. Tá tudo certo? Tá tudo tranquilo? Ó, você pode mandar a sua mensagem aqui no nosso WhatsApp, é o 6309-8420-6868. Esse é o WhatsApp mais bombado do Rádio Tocantinense. Isso mesmo, é o 6309-8420-6868. E será que tem alguém aqui no nosso mural de recados? Será, produção? Hã? Sei não, hein? Deixa eu dar uma conferida. Deixa eu ver aqui nosso mural de recados. Alô, alô. Muito bem, maravilha, coisa boa, é bênção, bênção pura. Fala, crente! É, você com o rádio ligado, curtindo a nossa programação, deixa eu dar uma conferida. Gente do céu, o que é isso? Tanta participação. É, rapaz, olha que coisa boa. Um abraço a Grácia Ramos. Alô, Grácia Ramos. Bom dia. Na paz do Senhor, né? Agradecendo o seu carinho, a sua companhia. Também a nossa amiga Maria José. É a Maria José, lá no setor. Amanda, um abraço. Um bom dia. O Antônio Luiz. Alô, Antônio Luiz. Uma excelente manhã, né? Um abraço aí a Ouzirene, lá no Aurini 3. Alô, Ouzirene. Bom dia pra você. Agradecendo o seu carinho, sua companhia, a Leonete de Castro de Paraíso está com o rádio ligado. Um abraço, Everaldo Barbosa. Alô, Everaldo, bom dia, na paz do Senhor. Um abraço também para Lourdes. Alô, Lourdes, bom dia. O nosso companheiro Célio é o Célio Martins. Uma excelente manhã. A nossa irmã Isaulina. Oi, minha irmã. Que Deus abençoe grandiosamente. Obrigado sempre com o rádio ligado, ouvindo a nossa programação. Um abraço aí, né, para o Ailton Miguel, carreteiro. Um abraço. Bom dia, na paz do Senhor, meu irmão. Estamos por cá, ó, ligadinho na estrada, ouvindo a paz. Olha só que coisa boa, olha que maravilha. Bom dia, na paz do Senhor, né? Um abraço também a todos aí da AD Parque dos Buritis, em Luz e Mangues, a minha esposa Laiane e meus filhos, o meu pastor Isaac Costa. Eita coisa boa, é amor demais. Eita nós, é o nosso companheiro, né, o Daniel Pereira. Um abraço, sempre ouvindo a nossa programação e aí curtindo a moçada de Luz e Mangue, né? Só tenho a agradecer o seu carinho, a sua companhia de todas as manhãs. Deixa eu ver aqui, né? Um abraço ao Jairo, Raquel, a moçada curtindo a nossa programação na Chácara Diamantina, né? Lá em Taquari, minha gente. O Matheus Lima, ô Matheusão, bom dia, bom dia. O Fernando Pereira em Paraíso, bom dia, na paz do Senhor a todos. Tá aí nosso companheiro Fernando Pereira, né? Lá em Paraíso, Tocantins. Um abraço aqui todo especial também ao William. Alô, William, bom dia. Uma excelente manhã, agradecendo o seu carinho. Alcione Portela, deixa eu mandar um abraço, nosso companheiro de todas as manhãs, é ele, é o Lucas Holanda. Alô, Lucão, um abraço, bom dia. Um abraço a Rosana Barros. Alô, Rosana, uma excelente manhã, agradecendo o carinho, a companhia e a sua audiência.
E vamos seguindo, minha gente. Agora são 9:17. 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Canta, Sara Farias, Se Eu Não Te Ouvir.

0: Esse todo mundo já conhece, né? É o Thales Roberto, gratidão aqui no País e Amor. Bom dia pra você. Agora são 9:28. Olha a hora. 9:28. Já? Ó, segura aí. Já estou de volta com muito mais pra você.
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0: Muito bom, agora são 9:30. Um bom dia para você, né? Você curtindo a nossa programação. 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
0: Muito bom, minha gente. Agora são 9:34. Um bom dia, boa sexta-feira. Eu vou ser curtindo a nossa programação, né? Hoje é sexta-feira. 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
0: Agradecer o seu carinho, a sua companhia e a sua audiência. Ô produção, ó, pode mudar a batida, muda. Chegou a hora, sabe de quê? Tá todo mundo esperando, produção. Ah, isso, a outra, aquela. Isso, exatamente, essa aí, ó. Opa! Tá tudo certo, né? Tá, né? Gente, não é o modão da paz, não. É o país de amor. Mas chegou o momento, aquele momento que todo mundo gosta. É o momento sertanejo aqui do Paz e Amor. É o sertanejo na Paz FM. Isso. Vai na primeira aí? Pode ir, produção. Fica à vontade. Toca o dedo aí, ó. Ô, Cristão! Aí sim, hein? É o goiano e o paranaense, o vencedor. Bom dia, sextou, hein?

E aí, tá tudo certo? Tá tudo tranquilo? Tá gostando? Tá gostando do momento? É o momento sertanejo aqui no País e Amor. Aí a gente faz daquele jeito, né? Eu sei, já. Tem um momento Kids, já, pra você, criançada, segura aí. Mas tá chegando mais uma, hein? Aquele modão caprichado aqui no País e Amor. Essa é pra você mesmo aí. Um abraço, um bom dia, na paz do Senhor. Aô, cristão! É os galileus. É um milagre. Bom dia.

0: Esse foi o momento sertanejo aqui no Paz e Amor. Os Galileus, o milagre. Eita, mesa pura, bom dia, segura aí. Já estou de volta com muito mais. E o momento kids, pra você criançada, tá de férias, curtindo a paz.
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7: Muito bom, estou de volta. Faltando agora 10 minutos.

0: 8, estou de volta para você, meu amigo, bom dia, na paz do Senhor, na bênção pura, agradecendo o seu carinho, a sua companhia, seja sempre bem-vindo, sempre bem-vinda à nossa programação, só tenho de agradecer o seu carinho, a sua audiência, chegou aquele momento, muito esperado, chegou o momento que diz pra você, criançada, tá em casa, tá curtindo, olha que boa, tá chegando a primeira.
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Rádio Paz, a rádio da família. E agradecendo sempre o seu carinho, a sua companhia, coisa boa, né? Faltando 5 minutos para as 10 da manhã. Foi um momento kids, teve um momento sertanejo. Vamos embora, produção. Vamos embora, é sexta-feira, né? Sextou. E você aí com o rádio ligado, curtindo a programação da Rádio Paz, só tem a agradecer o seu carinho, a sua companhia, a sua audiência, né? A todos que mandaram a sua mensagem. Produção, vamos resumindo aqui, mandando um abraço para todos aqueles ouvintes que mandaram a sua mensagem. É isso. Pra gente ir embora? Pronto. A produção falou, tá falado, a gente vai lá, porque tem mensagem. Um abraço especial, vamos lá, vamos começar por aqui. Oh, olha que coisa bacana, obrigado pelo carinho, pela companhia, bom dia na paz Senhor, a irmã Elisete lá em Brejinho de Nazaré, eu estou gostando, né, recebo, né, olha que coisa bacana, esse coração, ótimo final de semana, bom dia na paz do Senhor Jesus Cristo, um abraço todo especial, agradecendo a sua audiência, a irmã Elisete.

A gente volta com o Momento Sertanejo daquele jeito, né? Agradecendo o seu carinho, a sua companhia, a irmã Ana Maria, pastor José Henrique, Shalom, Shalom, Deus abençoe. Um abraço, é o Jasto Pereira, é o Tião da Caçamba. Graça e paz, irmão. Bom dia, na bênção pura. Gente, a Maria Antônia. Um abraço ao irmão Torres. Mandou um áudio aqui, depois eu vou ouvir o áudio aí do irmão Torres, tá bom? Lá da 503 Norte. Um abraço em todo especial à pastora Elisma. Bom dia. Ela também mandou um áudio. Daqui a pouquinho a gente ouve. A Laura do Assentamento Família Feliz. A diaconisa Cleonita. Um abraço, bom dia na paz do Senhor. Deus abençoe grandiosamente, né? Um abraço aí a Lucilene, lá de Cristalândia. O Herbert, valeu. A missionária Jô, da 606 Sul. E o Moreira, lá em Taquaralto. Pronto, um abraço a todos vocês. Agradecemos sempre o carinho, a sua companhia e a sua audiência. Chegou a hora. Chegou a hora de ir embora. Vamos embora? Hã? Pra você, meu amigo, pra você, minha amiga, que Deus abençoe grandiosamente. É, você curtiu aí o Paz e Amor, tá chegando ele, o nosso companheiro, pastor Paulo Rodrigo Réu, Paulão, minha gente, no Manhã na Paz. Depois aí tem um Instruindo Sábio com o nosso pastor presidente, Amarildo Martins. Depois o nosso companheiro Alex chega com tudo aqui no Som do Céu. Aí depois, às 16h, é ele, o Éder Parente, no Modão da Paz. À noite tem aí o Toca Toca, nossa companheira, irmã Lianai. Enfim, é a programação da Rádio Paz para você sempre ouvir na nossa programação. Para você de Palmas, 89,9. Aquele abraço todo especial em toda a região. Araguaína, 91,3. Um abraço, Araguaína. E a todos os amigos, companheiros, curtindo sempre a nossa programação. Ô, pastor Gabriel, vamos embora? Vamos? Vamos? Tá chegando o pastor Paulo. Tá chegando ele. E um forte abraço. E eu sou apenas um detalhe. Mas com Jesus Cristo eu faço a diferença. Que Deus abençoe. Na paz do Senhor.

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0: Muito bom dia, uma ótima manhã pra você, ótima sexta-feira, 10h12, Rádio Paz FM, a Rádio da Família.
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0: Opa, programa já tá aqui, eu já tô por aqui. Bom dia, bom dia, bom dia, bom dia, bom dia. Ótima sexta-feira, sextou. E sextou com alegria, mais um programaço por aqui na melhor, na 89,9 FM, para Palmas e toda a região. Alô, Araguaína, 91,3. Programação também Araguaína simultaneamente, 89,9, 91,3, 91 lá na região norte, 89,9 aqui na região central do Tocantins, aqui para Palmas. Uma ótima manhã para você, uma ótima sexta-feira, começa mais um Manhã na Paz, mais um campeão de audiência por aqui na melhor, hein? Tô chegando, já cheguei, pastor Paulo por aqui, a partir de agora no microfone da Mais Ouvida, essa rádio que é tudo de bom, uma rádio que tem um compromisso lindo, abençoado, tem uma programação boa, curadora, abençoadora, para abençoar a sua vida. Hoje é sextona, hoje dia 3 de julho, mês de julho já começou, hoje é sexta-feira, finalzão de semana chegou e tem muita gente que ama o finalzão de semana do mês de julho, para ir pra beira do lago, fazer aquela pesquinha, né? Para fazer aquela, levar a família pro lazer. Então chegou o finalzão de semana, o primeiro finalzão de semana de julho, e um ótimo dia para você que tá ligado aqui, para você que tá em casa, para você que tá trabalhando, para você que tá no carro, onde você estiver agora, seja me ouvindo pelo rádio, pela internet, uma ótima manhã para você, bem-vinda, bem-vindo, sejam todos bem-vindos. Sejam todos bem-vindos ao Manhã na Paz, para você que já estava ligado, estava sintonizado aqui na melhor, na Paz FM, com meu amigo pastor Gabriel Ribeiro. Tava aí no comando aí, né? O Paz e Amor tá no comando aí, sob o comando do pastor Gabriel Ribeiro. Uma ótima manhã para você que estava com ele, e agora eu quero convidar você para ficar comigo aqui, me dá uma moral aí, deixa eu entrar na tua casa e te fazer companhia nessa lindona, nessa manhã lindona de sexta-feira. Um ótimo dia para você, brigadão pelo carinho da sua audiência, não mude de estação porque eu cheguei, ao contrário, aumenta o volume, fala para mais alguém ouvir aqui o programa Manhã na Paz, porque a gente começa agora e vamos até às 12, meio-dia tem a hora da oração, você não pode perder aquele momento de reflexão aqui na Paz FM, e tem muita música boa, tem uma grade musical linda aqui para abençoar a sua vida. Quem diria? Quem diria? É o nome da canção, com Bia e Brenda. 10h15, ótima sexta-feira, bom dia.

Opa! 10h18, bom dia, bom dia. Tá aí, ó, quem diria? Bia e Brenda. Ótimo dia pra você, ótima sexta-feira. Sextou por aqui na Melhor, na Paz FM. Ótimo dia pra você, uma ótima manhã. Já tô por aqui, ó, Pastor Paulo te fazendo companhia. A partir de agora, o programa já começou. Tamo juntos. Vai lá no nosso WhatsApp e participa. Manda abraço, manda alô. Fica à vontade, daqui a pouco eu vou abrir o mural de recados. Eu quero interagir com você daqui a pouco. Ah, e ainda pode participar da promoção, porque tá valendo, hein? Grande show de prêmios da Paz. Vai lá, participa. Daqui a pouco eu volto, não sai daí. Até já.

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0: bom dia, bom dia, eu tô de volta aqui na melhor, 10h26 agora. Bom dia. Muito bem, bom dia para você que tá ligado aqui na Paz FM, tô de volta por aqui na melhor, pastor Paulo te fazendo companhia. Ótimo dia para você, sextou na abençoada para tua vida, para você que tá em casa, eu quero mandar um abraço para minha amiga dona de casa que tá aí, hoje sexta-feira fazendo faxina, né? Organizando tudo, feijãozinho já tá no fogo, daqui a pouco tem almoço pronto, quero mandar um abraço para o pessoal que tá na fazenda aí no sítio, quero mandar um abraço lá pro amigo Jovem Brito lá no Agrotins, que tá sempre ouvindo a Paz FM, nosso alô especial, um ótimo dia. Gente, bora lá, 10h26, eu quero falar de saúde agora, bora continuar falando de coisa boa, porque aqui só tem coisa boa, bora falar do Cartigold, que tá fazendo o maior sucesso no Brasil inteiro, saúde, bem-estar, qualidade de vida, e a Gisele tem um recado importante para você, ouça porque vale a pena, fala aí Gisele, bom dia.
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0: 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Bora, gente, 10h31 aqui na Melhor na Paz FM, vamos continuar, tem mais canção linda pra gente ouvir aqui, ó, tem a sua participação também no nosso WhatsApp, vai lá no nosso WhatsApp, participa, manda abraço, manda alô, participa da promoção, fica à vontade para participar. Hoje é sexta-feira, dia 3 de julho, nós estamos como? Por aqui, ó, felizão, alegre, agradecer a Deus por mais esse dia, mais essa manhã, mais esse programa, tão bom estar por aqui, levando essa programação aí pra tua casa, pra tua vida. Então vamos ouvir mais uma, tá chegando pra cantar pra gente o Gerson Rufino, Tapera é o nome da canção, daqui a pouco eu volto, não sai daí, até já. Tá na paz, tá bom demais, sem dúvida, essa é a melhor.

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1: Oi, oi, de volta com a informação. O governador do Tocantins, Wanderlei Barbosa, acompanhou nesta quarta-feira o andamento das obras de requalificação da ponte Governador José Wilson Siqueira Campos, principal ligação entre Palmas e Luzimangues, no distrito de Porto Nacional. Com investimento de 4,3 milhões, a intervenção já alcançou aproximadamente 78% de execução. O projeto contempla a readequação das faixas de rolamento e dos acostamentos, a implantação da ciclopassarela metálica, nova sinalização, modernização da iluminação e melhorias estruturais. Entre os serviços já concluídos estão a recuperação do pavimento asfáltico e a implantação do colchão drenante. Atualmente, as equipes atuam na manutenção dos taludes, na drenagem e na montagem da estrutura metálica da ciclopassarela. A requalificação da ponte integra um conjunto de investimentos do governo do Tocantins para fortalecer a infraestrutura da região metropolitana de Palmas. Entre as ações previstas está a duplicação da TO-080 no trecho entre Luzimangues e o terminal multimodal da VLI. Da Secretaria de Estado da Comunicação, Elô Barsi.
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Opa, ótimo dia pra você que tá ligado aqui na Paz FM, a Rádio da Família. Agora são 11h13, vamos continuar ouvindo? Tem mais canção. Aí, Elião Oliveira, no tempo dele, daqui a pouco eu volto. Sai daí, até já.

0: 16 aqui na Melhor na Paz FM. Bom dia. Ótimo dia pra você que tá ligado aqui na Paz FM. Ótimo dia pra você, 89,9 FM pra Palmas e toda a região. Alô, Araguaína, 91,3 para Araguaína e toda a região. Ótimo dia pra você. Obrigado pelo carinho da tua audiência. Obrigado você que tá me ouvindo aí na fazenda, tá no sítio. Pra você que tá na tua casa, uma ótima manhã pra você. Pra você que tá me ouvindo aqui desde o início do programa, obrigado. Pra você que tá chegando agora, bem-vindo. Sejam todos muito bem-vindos. Manhã abençoada pra tua vida, pra você que tá curtindo essa sexta-feira, solzão tá aí raiando, né? Sexta-feira abençoada, ensolarada, manhã linda, hoje dia 3 de julho, mês das férias já começou, quero mandar abraço pra galerinha que tá em casa, é a galera da escola que tá em casa, tá de férias, tá mais a mamãe, tá mais a vovó, tá mais o titio, então todo mundo aí ouvindo a Rádio Paz FM, obrigado pelo carinho da audiência, uma ótima manhã, bora de alô aqui na Paz FM, bora mandar alô, bora mandar abraço. Bora abrir o nosso mural de recados aqui, deixa eu dar uma olhada no nosso mural de recados aqui na Melhor na Paz FM, tem gente por aqui participando, é claro que tem muita gente participando da promoção que tá valendo grande festival de prêmios aqui na Paz FM, tá? 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Vai lá e participa. Quero mandar abraço, quero mandar alô pra você que tá aqui no nosso WhatsApp, lá pra minha amiga Elisete de Brejinho de Nazaré, já tá participando por aqui, tá sintonizada aqui na Melhor, meu amigo JC do Aurine 3, a Leonete lá de Paraíso, a Maria das Graças que apareceu aqui, mandou mensagem aqui pra mim, pastor Paulo, vai tudo bem? Vai ótimo, tá tudo bem, eu estou bem, rompendo em fé, graças a Deus, eu estou aqui aguardando a hora da oração, do meio-dia, eu tô com saudade de ouvir Jonas Vilar, e hoje eu toquei pra ela, né? Que ela ama aquela canção, Toque nas Águas do Mar do Jonas Vilar, hoje nós tocamos, gosto muito de ouvir essa canção, um abraço, pastor Paulo, Deus continue abençoando, obrigado, querida Maria das Graças, lá da Arno 41. Quem passou aqui também foi a irmã Sônia Maria, oi Sônia, bom dia, ótima manhã pra Sônia. Quero mandar um abração para Laura do assentamento Família Feliz, que tá sintonizada por aqui, oi irmã Laura, muito bom dia. Ótima manhã para Laura, vamos lá, Isaulina, lá da Lagoa do Tocantins, que tá sempre sintonizada aqui, um alô especial para Isaulina, para pastora Sandra, lá do Lago Norte, ótimo dia. Ela colocou aqui, um alô pro meu povo lá em Brejinho, Boa Ventura e Neuza, estão ligados todos os dias, obrigado Sandra, meu alô especial lá pro Boa Ventura e para Neuza em Brejinho de Nazaré, que estão ligados aqui na Melhor. Quero mandar abraço pra irmã Jô, oi irmã Jô. Ótimo dia, ela colocou aqui a paz do Senhor. Ah, foi pro pastor Gabriel ainda. Muito bem, já era 10:01, né? E ela mandando alô pro senhor, o pastor Gabriel. E manjou, né? Não sei se, eu não sei, mas ela colocou aqui, pastor Gabriel, tudo bem? Hoje é aniversário do meu esposo. Não foi, não? Não conseguiu. Então hoje é aniversário do Rush. Rush. Gente boa. Homem bacana. Eu vou até, peraí, tô com o celular aqui, ó. Desliga o celular aí, moço. Peraí. Desliga o celular aí, porque tô com companhia aqui, ele tá com o celular ligado aqui, ó. Bora lá, bora bater parabéns aqui pro nosso amigo Jô, que tá sintonizado aqui na Paz FM. Tem parabéns aqui, ó.
1: Parabéns, parabéns, parabéns pra você.
0: Muito bem, parabéns, irmão Rush. Hoje está aí completando mais um aninho de vida, felicidades, nós desejamos muitas bênçãos, muita paz, vida longa, papai do céu continue te abençoando poderosamente, gente boa. Quero mandar abraço aqui lá pro Matheus Lima, um alô também para Adriano Oliveira, de Mateiros no Jalapão, abraço lá para Grácia Ramos, para Maria de Lourdes, lá do Santa Bárbara, que tá participando por aqui. Oi, Maria de Lourdes, muito bom dia, uma ótima manhã, a Ozirene, quem mais passou aqui? A Edileuza passou, Nedileuza passou aqui, é muita gente participando, daqui a pouco a gente continua, daqui a pouquinho a gente continua. Já vou voltar aqui, abrir o mural de recados, não vai demorar, já eu abro o mural de recados, pra gente continuar nossa interatividade, tá? Espera aí que já já eu falo com você. Continua aí mandando a sua mensagem, o seu abraço. Fica à vontade para participar, tá? Manda alô, manda abraço, coloca lá o seu pedido de oração, que daqui a pouquinho a gente ora juntos às 12 horas. Você não pode perder, ao meio-dia, a oração das 12, momento profético, momento de cura, de milagres, daqui a pouco aqui no rádio, você não pode perder. 11:22, agora eu vou de intervalo, mas é rapidão, eu volto já, não sai daí.
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0: Opa, 11 horas e 41, tá aí Felipe Rodrigues, Além do Impossível, Posso Clamar. Ótimo dia pra você que tá ligado aqui na Paz FM, a Rádio da Família, meu bom dia, uma ótima manhã. Ótima sexta-feira, sextou aqui na Paz FM, 89,9 para Palmas e toda a região, 91,3 para Araguaína e região. Ótima manhã para você que está sintonizado por aqui. Bora lá, 11 horas mais 41 minutos. Deixa eu abrir o nosso mural de recados, né, Gilmar? Abrir o nosso muralzão aqui. Manda abraço aqui lá pro pastor Edivaldo Medeiro. Ótimo dia. A Rejane Sabino, que passou aqui, tá participando da promoção. Peraí, deixa eu abaixar aqui. Quero mandar alô também pra Ávila, pro Antônio Luiz. Meu alôzão também vai pra Creuza Pereira, pra Meire, lá do Santa Bárbara. Bom dia, pastor Paulo. Tudo bem? Tá ótimo. Aqui tá bem, tá, Meire? Graças a Deus. Ela colocou: estamos aqui fazendo almoço e na escuta. Eita, glória. Obrigado, valeu, querida. A Meire, lá do Santa Bárbara. Quero mandar um abraço pra irmã Cícera, lá de Itaquaruçu Grande. Tá ouvindo aqui a paz, obrigado. A irmã Nivaldina, estou ligada na sintonia, ela falou. Quero mandar um abraço aqui pro Diácono Carlos. Oi, Carlos. Bom dia. Ele colocou aqui, ó, Silvanópolis. Abraço a todos os caminhoneiros. Estamos aqui colhendo milho e ouvindo a paz. Que coisa boa, hein? Que coisa boa. Ele mandou até a foto aqui, ó, tá na colheita do milho, lá em Silvanópolis. Bom dia, valeu, querido. É o Carlos, tá aí sintonizado aqui na Paz FM, trabalhando e sintonizado aqui, garrado no serviço. Ótima manhã, querida, bom dia. Ana Maria, ótimo dia. Quero mandar um alô pra Ana Feitosa, pra Osirene, pra Erivânia, pro Ronaldo e a Maria de Jesus. Bom dia, pastor Paulo. Estamos ligados aqui, coloca o nome da minha família na oração. Vamos colocar, tá bom? Também para incluir o nome dos netos, o Ícaro, Ravi e a Aurora, na oração do meio-dia. Daqui a pouco a gente vai orar juntos, já meio-dia, não perca. Damião, Maurício, a paz do Senhor, pastor, aqui é o Maurício. Oração pela minha família, vamos orar já às 12 horas, não perca, tá, Maurício? Já. Martinha, oi, Martinha, bom dia. Carlos Jadiel passou aqui, a paz do Senhor, abraço a todos. A De Bela Vista, lá do pastor Rogério Alencar, e agradecer a presença do pastor no nosso projeto Casa de Maquir. Maravilha, né? Obrigado, Carlos. Carlos é lá do Assembleia de Deus Nação Madureira, lá no Bela Vista, e nós tivemos a honra de estar com eles lá poucos dias atrás. É um projeto maravilhoso. Abraço lá pro pastor Rogério, gente boíssima, da mais alta qualidade. 11 mais 44 aqui na Melhor, na Paz FM, a Rádio da Família. Um ótimo dia para você que está sintonizado por aqui. Dia abençoado para a tua vida. Quero falar para você agora, atenção, ó. 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
0: 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E agora eu vou de intervalo, intervalinho, mas é rapidão, eu volto, não sai daí, até já.
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0: Muito bem, de volta por aqui na melhor. Ótimo dia para você, obrigado pelo carinho da sua audiência. 11 horas mais 52.
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0: Opa, de volta por aqui na melhor, no 89,9 FM para Palmas e toda a região. Alô Araguaína 91,3 FM. Bom dia, bom dia. 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Muito bem, gente, 11 mais 54, daqui a pouquinho nós teremos já a oração do meio-dia, você não pode perder. Eu quero antes falar para você aqui um recado também importante. 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Pronto, falei, tá aí, ó, bora lá, gente. Bom dia, bom dia. 11 horas e 55, daqui a pouquinho, já, a oração do meio-dia, você não pode perder, tá? Vamos ouvir aqui, ó, vamos colocar aqui canção e louvor. É hora de levantar acampamento, hein? O nome da canção é Levante Acampamento. Daqui a pouco eu volto, não sai daí, até já.

Opa, 11 horas e 59. Ótimo dia para você que está sintonizado aqui na Paz FM, está ouvindo Canção e Louvor, Levante Acampamento. Quero convidar você para nós orarmos juntos neste momento, a oração do meio-dia. Ótimo dia para você, agora uma ótima tarde, né? 12 horas aqui na Paz FM. Obrigado para você que está sintonizado aqui na Melhor, obrigado para você que está em casa, está me ouvindo, para você que está me ouvindo pelo rádio, me ouvindo pela internet, para você aqui em Palmas, para você em outras cidades do estado, outros estados do Brasil, até outro país. Uma ótima tarde para você de sexta-feira, hoje dia 3 de julho, e nós estamos aqui para clamarmos a Deus mais uma vez, orarmos a Deus, colocar diante do Senhor as causas impossíveis. É o momento do clamor, é o momento de nós orarmos a Deus aqui, crendo no milagre, crendo que Deus é poderoso para fazer, que Deus é poderoso para operar, que Deus é poderoso para operar um milagre de maneira toda especial na sua vida. Você que está aí ouvindo a Paz, você que está aí sintonizado aqui, você que está sintonizado aqui nessa rádio, você que está sintonizado aqui com a gente, sempre ouvindo a Paz, obrigado pelo carinho da sua audiência e obrigado pelo carinho, você que está aí sempre, todo dia, no pezinho do rádio, né? Crendo aqui, juntamente comigo, unindo a sua fé com a minha fé. Nós queremos orar a Deus agora em favor da sua vida. Eu sei que tem muitas pessoas que estão aí do outro lado, que estão passando por uma barra difícil, uma situação delicada, complicada. Só que nós temos um Deus que é todo poderoso. Nós temos um Deus que é todo poderoso. O nosso Senhor é o Deus do impossível. Não há nada que Deus não possa fazer. Não há nada que Deus não possa fazer. Não existe nada que Deus não possa fazer. Nosso Deus é um Deus de milagre. Nosso Deus é um Deus de sobrenatural. Nosso Deus é um Deus de cura. Então, você que talvez está aí preocupado, aflito, angustiado, fique em paz. Deus pode entrar com providência na sua vida hoje e você receber a sua cura. Você pode receber a sua cura hoje. Você pode receber o teu milagre hoje. Fica tranquilo. Eu sei que é difícil fazer o que eu estou falando. O pastor fala todo dia isso no rádio. Fica em paz, fica tranquilo. Ele não sabe o que eu estou vivendo. Eu sei que não é fácil fazer o que eu estou falando. Mas ainda assim eu digo a você, fique em paz. Tenta descansar no Senhor. Descansar no Senhor. Deus é poderoso para socorrer. A palavra do Senhor diz que Ele é o nosso ajudador fiel. Ele é o nosso ajudador fiel. Ele é o nosso Senhor. Então, Ele é o nosso Pai, é aquele que guarda, é aquele que livra, Deus que sustenta. Ele é o nosso Deus amado, né? A palavra do Senhor diz que se Ele não guardar a casa, em vão é você fazer outra coisa para guardar. Ele é quem guarda, Ele é que sustenta. Nós estamos debaixo da boa mão do Senhor, guardados por

por ele agora. É, a palavra do Senhor, ela é muito verdadeira e a palavra do Senhor não nos deixa enganado. Não nos deixa enganado. Né? Quem serve a Deus, quem escolheu entregar a sua vida a Jesus, não está enganado. Quando eu digo não está enganado, é porque a palavra do Senhor diz o seguinte para nós. Jesus diz o seguinte para nós por meio da revelação. Né? Por meio da Bíblia, né? Por meio da palavra de Deus. No mundo tereis aflições. Né? No mundo tereis aflições. Ele não está dizendo, no mundo tereis dinheiro à vontade. Né? No mundo tereis fazendas e fazendas. No mundo tereis... Não, Jesus não está dizendo. No mundo tereis aflições. O pastor só está dizendo que a gente também não pode ter alguma coisa nesta vida? Pode, muitos têm. Quem não tem aí? Quantas conquistas nós já conquistamos na vida? Agora, Jesus libera uma palavra a nós para que a gente se preparasse. No mundo tereis aflições. Porém, tem de bom ânimo. O que falta hoje, na maioria das pessoas, é o ânimo, é entender que esta vida aqui é rápida, é passageira, é momentânea, não é o nosso lugar, não é a nossa morada. E que a gente precisa ter o quê? Ânimo para superar isso. É curto o tempo, é rápido, passa muito rápido. É questão de dias, questão de anos aqui. Quem pensa que a vida dura muito, só pensa que dura muito quem é jovem. Só adolescente que pensa que a vida dura muito. Pergunta uma pessoa que está com 70 anos para ele se a vida dura muito, né? Pergunta quem já está com 60 anos se a vida é rápido. É rápido, passa muito rápido. Quando a gente olha para trás e você faz uma retrospectiva, você fica, como voou, como passou rápido. Ontem eu era adolescente, ontem eu era um menino, ontem eu era um garoto. Hoje eu já estou com 40, hoje eu estou com 50. Como passou rápido. A vida, ela é muito rápida, passageira. Então esse tempo aqui não é tempo de nós ficarmos aqui desfrutando apenas dessas coisas aqui, porque o nosso lugar não é aqui, né? Aqui tem aflições, aqui tem problemas, ventos fortes. Aqui é uma fase de preparo, aqui é um deserto, aqui é uma caminhada. Aqui não é lugar de palácio, aqui não é paraíso, aqui não é morada eterna. Não, a morada eterna é no céu, para onde nós ainda vamos. Aqui é um preparo, nós estamos numa fase, né? Estamos num processo. Então que nós tenhamos esse entendimento, porque quando eu tenho esse entendimento, eu deixo de me frustrar. Tem muita gente aí frustrada. Tem muita gente angustiada aí. Olha para o céu. Olha para Cristo. Olha para Jesus. O nosso lugar não é aqui. Não precisa ficar desesperado, preocupado. Não, nosso lugar não é aqui. Nosso lugar é na glória. E é para lá que nós vamos. Então eu quero, pelo menos eu quero. Não sei se você está aí me ouvindo, você quer. Então o que eu quero? Então se você quer, diz aí, eu quero. É? Não é aqui que eu quero ficar. É, vamos orar. Clamar a Deus agora. Se você crê no poder de Deus, no operar de Deus, na provisão de Deus, no milagre, eu quero convidar você neste momento para que nós possamos orar juntos. Eterno Deus e soberano Pai, Senhor, nós clamamos ao Senhor agora. Papai querido, nós chamamos a atenção do Senhor por meio desta oração e eu faço isso com muito temor e tremor. Eu sei que tem muitas pessoas que estão comigo agora ouvindo o rádio. Homens, mulheres, crianças, famílias. Tem muitas pessoas que estão aí do outro lado agora conectados com a gente aqui, porque creem na oração e sabem que a oração é a chave que abre porta. Sabe que a oração é a chave que abre portas. Então nós estamos orando a Deus agora, mais uma vez, clamando ao Senhor dos céus. Ah, Jesus, entra com provisão agora. Pai, opera o milagre. Aquela pessoa, meu Pai, que está sem esperança nenhuma, perdeu as forças, desespero tomou conta, a angústia tem sido a companheira, Senhor, os transtornos emocionais. Eu estou orando agora para que haja cura.
Senhor, estou orando agora para que o milagre aconteça na vida, na casa, na família. Papai querido, no hospital onde essa pessoa está internada, tem gente que está internada agora. Tem pessoas que nesse momento estão num estado grave de saúde. Estão num estado grave de saúde. A própria medicina, o próprio profissional não acredita numa recuperação. Tem pessoas que nesse momento, meu Pai, nesse momento, estão enfrentando a pior fase, o pior momento da sua vida. Eu sei que nesse momento tem pessoas que necessitam só o milagre. É só o milagre. Eu digo mais uma vez porque essa é uma grande realidade. Tem vidas, Senhor, que nesse momento só um milagre para resolver a situação. Não há recurso humano, não há ferramenta material, não há nada humano que resolva. É só o milagre é que pode resolver. E eu oro ao Senhor. Entra nesse hospital agora. Entra dentro dessa UTI agora. Essa pessoa que está, meu Pai, no leito desta UTI, desenganada. O médico não tem esperança mais que ela sobreviva. A possibilidade de morte é muito maior do que a de vida. Mas eu repreendo agora o espírito de morte. Eu repreendo agora. Visita, meu Pai, essa UTI onde essa pessoa está. Nós oramos agora. Eu sei que há muitas unidades. Há muitas unidades hospitalares aqui nessa cidade, nesse estado. Mas eu menciono aqui o HGP, que é o nosso hospital maior, que é o nosso hospital geral aqui da cidade. Mencionando esse hospital, todos os outros. Aonde houver alguém agora, meu Pai, entre a vida e a morte. Aonde houver alguém agora que necessita de um milagre, é só um milagre, é só a sua mão, Pai, para resolver, porque não há recurso, não há medicamento, não existe equipamento, não tem hospital, não tem mãos humanas que isso consegue resolver. É só milagre. Devolva, meu Pai, a vida, por misericórdia, eu peço ao Senhor, devolva a vida a essa pessoa que está desenganada. Que ela possa ter de volta o oxigênio do céu, o oxigênio que o Senhor nos dá. Que ela possa ter de volta, meu Pai, as funções, Senhor, as funções normais do coração, do fígado, dos rins, do pulmão. Senhor, nós oramos agora para que haja cura, para que vidas sejam curadas agora. Famílias, meu Pai, que estão nesse momento em casa, orando comigo, mãe, pai, filhos. Pessoas, meu Pai, que têm vivido uma batalha dentro da sua própria casa. Eu oro para que esta batalha, meu Pai, agora, Senhor, que essa batalha, que essa guerra que essa pessoa está enfrentando, que ela possa vencer em Cristo. Nós oramos, meu Pai, para que o milagre, a provisão, a providência do Senhor alcance a casa, a família, o casamento, o filho, a filha, o marido, a esposa, que todos sejam alcançados por meio desta oração profética. Nós oramos para a restauração da sua casa. Nós oramos para a restauração da sua família. Nós oramos para a restauração do seu casamento. Eu oro para que Deus abençoe a tua casa, no nome do Senhor Jesus. Que a bênção da paz, da alegria, da prosperidade e da saúde possa alcançar o teu lar. Deus abençoe, no nome de Jesus. Um forte abraço a você, uma ótima tarde de sexta-feira, um bom finalzão de semana. Deus abençoe você, não fique sem ir à igreja nesse finalzão de semana, aproveita. Segunda-feira, querendo Deus, nós voltamos a partir das 10 da manhã, eu te aguardo, até lá.

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0: 12:28.
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2: Queridos irmãos, queridos amigos, mais uma vez nós estamos aqui em nosso culto de doutrina, de ensinamento da palavra de Deus. E hoje imagino ser a terceira edição desta palavra, crise, maldição ou bênção maldição. E nós estaremos voltando ao nosso capítulo 24 de São Mateus, capítulo 24, versículos 6 a 8. E ouvireis de guerra e de rumores de guerras, olhai e não vos assusteis, porque é mister que isso tudo aconteça, mas ainda não é o fim. Porquanto se levantará nação contra nação e reino contra reino, e haverá fomes e pestes e terremotos em vários lugares. Queridos irmãos, vamos mais uma vez falar desta peste, né? Desta crise que nós estamos enfrentando hoje. E desta feita, obviamente, que eu acho que hoje, com pouco mais de 40 dias que nós estamos vivendo esta pandemia aí, eu acho que todos nós sabemos, temos convicção, entendemos já que, na verdade, Deus está chamando a humanidade para uma conversa. Eu já parei, já orei, já olhei e não vejo uma outra coisa nisso que está acontecendo do que Deus chamando a humanidade para uma conversa, para sentar frente a frente, para com a conversa de olho nos olhos. E hoje, novamente, nós queremos falar que nós estamos, então, nessa terceira mensagem sobre este assunto. Penso até, inclusive, que será a última para esses dias, obviamente, com este tema. Se precisarmos estarmos gravando aqui, iremos até a hora que Deus precisar de nós desta forma. Obviamente, que na semana passada nós falamos no segundo momento de crise, bênção ou maldição, hoje é o terceiro, eu falei, terminei falando aos irmãos lá que nós precisávamos ir à luta, nós precisávamos lutar para vencer. Terminamos a mensagem falando sobre isso. E eu disse aos irmãos na semana que passou que crise, ela é um fato que todos passam por ela. Não há brancos, negros, ricos e pobres, gordos e magros, governantes ou governados, de forma alguma, todos são iguais. Todos nós haveremos de passar por ela um dia. Eu disse também, na semana que passou, que é através da crise que nós crescemos. Disse também, num segundo momento daquela mensagem, que nesses períodos de crise são os momentos que nós conseguimos produzir, ou nos períodos de crise são os períodos que mais produzem grandes mentes ou mentes férteis. Falamos também naquela terça-feira que passou que a fé, ela não anula o sofrimento. O fato de eu ser crente não quer dizer que eu estou isento ou imune ou blindado de qualquer sorte de sofrimento. Eu disse naquela terça que a fé, ela funciona como uma apólice de seguros, que na verdade a apólice de seguros, ela não previne o acidente, mas ela é uma garantia para enfrentarmos as consequências se houver acidentes. Assim é a nossa fé. Se ela está bem edificada, não tem problema. Virão as chuvas, baterão os ventos, correrão os rios, mas se a nossa fé tiver bem edificada ou edificada sobre a rocha, nada vai acontecer. Disse também que Deus, não nos trata de forma paternalista. Eu disse aos irmãos que Deus não é um Deus que fica correndo atrás de qualquer problemazinha para resolver para nós. Deus não nos trata dessa forma, que aqueles pais é que realmente não quer que o filho nem se arranhe, uma dorzinha qualquer já está correndo, aquela coisa toda que os irmãos sabem o que eu estou fazendo. Deus não nos trata de forma paternalista. Ele não resolve todos os nossos tipos de problema. Se ele resolvesse todos os tipos de problema, isso seria, na verdade, um menosprezo da parte de Deus às faculdades mentais, à inteligência mental que ele teria nos dado, que ele mesmo nos dotou essas faculdades humanas para nós resolvermos esses problemas. Eu disse ainda, naquela terça-feira, que nós temos que viver um cristianismo real. O cristianismo real, existe nele dores, tristezas, problemas, perseguições, às vezes separações e às vezes até mortes. E aqui, aonde nós estamos vivendo, não há, na verdade, um espaço para nós vivermos um cristianismo ideal, cheio de flores, um cristianismo colorido, da forma como Raíssa e Ravel cantam aquela música, o mundo colorido, que as pessoas gostariam de viver e de ver e viver. Disse também que nós, os seres humanos, por fim, eu disse isso, que nós, os seres humanos, nós precisamos muito mais de problemas do que de soluções, porque com os problemas nós aprendemos a viver completamente, mas completamente mesmo, dependentes de Deus. E concluindo aquela palavra, eu disse aos irmãos que Deus está dando a nós nesse momento uma grande chance de aprender e também de ensinar, mesmo na vida secular como na vida cristã. Hoje, meus queridos irmãos, nós vamos abordar dois assuntos. O primeiro assunto que eu gostaria de comentar com você hoje aqui é que nós devemos adorar em tempo de crise. O segundo assunto é que eu e você, nós possamos tomar muito cuidado nos problemas da crise da nossa fé. Nós temos que tomar um cuidado, porque esta é a pior de todas as crises. Crise financeira passa, econômica passa, conjugal passa, outras crises passam, e às vezes as sequelas dela nós conseguimos chegar lá na frente. Mas, porém, se nós tivermos problema na nossa crise de fé ou da fé, nós vamos ter problema com a eternidade. Nós precisamos entender isto. Então, esta, na verdade, é a pior de todas as crises. Mas eu vou falar, em primeiro lugar aqui, adorar em tempo de crise. A nossa vida cristã normal em tempo de crise. Como eu já disse para você anteriormente, para muitas pessoas, crise é o sinônimo de sofrimento, é o sinônimo de humilhação, mas na verdade, para outras pessoas, crise é sinônimo de oportunidades. Nós vamos falar hoje a respeito de algumas personagens bíblicas que fizeram da crise que eles viveram uma grande oportunidade. Eu acho que este é o momento que nós estamos vivendo e que Deus gostaria muito que você, ao findar esta crise, ao findar esse problema, ao findar toda essa pandemia que nós estamos passando por ela, e se Deus quiser, já chegando ao fim, porque eu penso que já passamos do meio, e se nós passamos do meio, já estamos caminhando para o fim. Então, eu quero dizer para você que esse período negro que nós estamos passando, Deus gostaria muito que eu e você estivéssemos fazendo dessa crise um grande período de oportunidades para a nossa vida, tá bem? Vamos falar a respeito primeiro de um rapaz chamado José. José, aquele José, filho de Jacó, lá no Egito. Aquele rapaz, ele foi vendido, aliás, ele foi colocado em primeiro momento em uma cova para morrer. Ele chegou num local, às vezes, aonde eu e você estamos. Quantas vezes eu e você estamos num momento de crise tão difícil, e que esse sinal de Deus aqui, para mim e para você, ele é o retrato de como eu e você devemos fazer nesse momento. José não tinha nenhum local para olhar, ele estava numa cova, em um buraco, em uma cisterna, não adiantava ele olhar nem para frente, nem de lado, nem do outro lado, nem para trás. A única saída dele, ele era olhar para cima. Deixa eu dizer para você, nesse momento, esta crise está gerando oportunidade para você. Olhe para cima, olhe para frente, olhe para o autor e consumador da sua fé. Era a única solução para José naquela hora. Ele estava dentro de uma cova, foi colocado lá para morrer, mas mesmo desta forma, ele não ficou de forma nenhuma se maldizendo ou falando dos seus irmãos ou coisa parecida. Segundo momento da vida dele, quando eles tiraram ele da cova, levaram para lá e foi vendido lá para os ismaelitas, e assim sucessivamente, eles venderam lá para a casa de Potifar. E José não reclamou lá dos ismaelitas, não reclamou lá na casa de Potifar. A mulher de Potifar fez com que ele fosse preso para a cadeia, porque ele não quis ficar com ela. Conhece bem essa expressão nos dias atuais, ficar. José não quis ficar com ela. Mesmo assim, ele não ficou reclamando de nada. Chegou ao ponto de, lá na cadeia, interpretar o sonho dos rapazes lá, do copeiro e também do padeiro. Os irmãos conhecem isso. Aqueles moços, um morreu e outro voltou lá para servir o rei. Os dias se passaram, José não reclamou de ter sido esquecido lá por aqueles rapazes, de forma alguma. Chegou o momento em que o próprio rei sonhou aqueles dois sonhos. Está se lembrado das espigas e das vacas? As sete espigas magras, secas, do vento oriental, as sete vacas magras, da mesma forma. Ora, José saiu de lá, foi, interpretou os sonhos de Faraó. Faraó fez dele o governador do Egito. Agora, aonde eu quero chegar falando para você, para explorar esse momento agora de oportunidades, é que José, ao sair da prisão, interpretar os sonhos, ele chegou para o rei. E o rei disse para ele: como nós vamos fazer para resolver esse problema? A Bíblia disse que José, quando foi feito governador, nos primeiros 7 anos, ele produziu com abundância, ele plantou muito, ele colheu muito, ele aumentou de forma grandiosa os celeiros ali. E os 7 anos de produção, ele aumentou de uma forma tão grande que daria para abastecer não apenas o Egito, mas também o mundo todo. É por isso que nesses momentos de crise, você não precisa pensar pequeno, você pode pensar grande, você pode pensar numa coisa tão grande que Deus fará muito mais além do que você pensa ou pede, porque o poder que nele opera, ele é muito grande. Então pode pensar grande. José guardou nos seus celeiros não apenas lá para o Egito, mas também para superar a fome do mundo. Ele não pensou apenas no momento da fartura. Não, ele preparou-se porque o momento de crise ia chegar. Ora, meus irmãos, o Egito tornou-se o celeiro do mundo. Ora, o que ajudou o Egito a superar aquela crise? O que ajudou o mundo a sair daquela crise? Apenas um homem. Apenas a administração de um homem. Um homem que saiu e foi à luta, teve cabeça, aproveitou aquela oportunidade para tirar não apenas o Egito, mas o mundo todo daquela crise da fome. É por isso que antes de nós sairmos aí culpando os outros, nós devemos primeiro avaliar se nós não somos os principais responsáveis pela crise que nós estamos passando. Ora, às vezes nós estamos culpando a pandemia, estamos culpando uma coisa ou outra, mas às vezes os nossos problemas não é por causa da pandemia, não é por causa de termos que ficar em casa. Às vezes os problemas nossos são outros. Por quê? Porque nós nunca pensamos lá na frente, como José pensou, resolver o problema do Egito, mas resolver também o problema do mundo inteiro. Que eu quero dizer para você, meu irmão? Às vezes eu e você, nós gastamos tudo que ganhamos, nós gastamos tudo que ganhamos, aliás, nós gastamos às vezes mais do que ganhamos. Nós não, às vezes, não tomamos cuidado com as concupiscências dos olhos. Nós começamos a olhar para tanta coisa e aquela concupiscência, aquele desejo desordenado, aquela vontade de ter, ter, ter, possuir, possuir, sem razão. Às vezes isso tem nos levado à bancarrota. Às vezes, a soberba da vida, não só a concupiscência dos olhos, mas a soberba da vida, o desejo de aparecer, o desejo de mostrar alguma coisa que nós não somos, isto acaba com o meu e com o seu orçamento. Nós precisamos entender e lembrar o que que o sábio Salomão disse. Ele disse: vá aprender com a formiga, que ela sabe armazenar. Ela tem o tempo de trabalhar, porque ela sabe que o tempo da crise vai chegar. E às vezes nós não fazemos dessa forma. E aí quando chega qualquer problema, nós culpamos o governo, nós culpamos isso, culpamos aquilo. E isto não é verdade. Nós precisamos então atentar para isso. Há algum tempo na nossa igreja aqui, eu falei aos irmãos a respeito de um dia num culto de doutrina e deixei uma palavra para vocês. Nós temos que fazer sobrar, custe o que custar, mas o seu orçamento por mês você tem que fazer sobrar. Se nós não fizermos isto, nós vamos ter problema. Sabe por quê? Porque o mundo é um consumismo extravagante. É um consumismo sem medida. Às vezes é duas geladeiras em casa, às vezes é dois freezer, às vezes é duas televisão, às vezes é dois carros, às vezes é dois isso, dois aquilo. Em alguns lugares são três ou mais. O consumismo extravagante, nós estamos vivendo, é a época pós-moderna. É a época que nós pensamos que nós estamos abreviando o tempo, ganhando tempo, e na verdade, hoje nós estamos vendo como está a situação, o mundo parado, as coisas paradas, do jeito que está à nossa frente aí. Meus irmãos, há poucos dias eu li uma palavra interessante a respeito disso. Eu li uma palavra, não sei nem aonde, mas em algum lugar, que diz o seguinte: ora, nós gastamos o que não temos para mostrar o que não somos às pessoas que nem sequer gosta de nós ou nos conhece. Ora, gastamos o que não temos para mostrar o que não somos a pessoas que nem nos conhecem. Essa, na verdade, está sendo a realidade que nós estamos vivendo hoje. Meus irmãos, este homem, chamado José, ele foi um exemplo para nós, porque aquela crise dele não foi uma crise de 40 dias, como nós estamos vivendo aqui essa quarentena. Não foram 40 dias de crise, não. Foram 13 anos. Ele chegou lá com 17 anos lá no Egito e saiu de lá do cativeiro aos 30. Foram 13 anos que ele esteve lá naquela crise, e você não encontra lá ele amaldiçoando os homens ou amaldiçoando a Deus. Foi uma luta para a vida dele, mas ele entendeu que ele deveria cumprir os sonhos de Deus. Quais são os grandes problemas da nossa vida hoje? É que nós queremos cumprir os nossos sonhos. E para cumprir os nossos sonhos, às vezes nós estamos aí dispostos a fazer coisas que isto é assunto ali para frente. Mas eu quero concluir esta parte de José, dizendo isso para você. Ó, meu querido irmão, José, durante 13 anos, não abriu a sua boca para maldizer nem dos homens, nem da sociedade, nem de governo, nem da sua família, nem tampouco de Deus. Que isso seja para nós um exemplo. Ele foi à luta e chegou lá porque ele entendeu que era um momento de oportunidades que Deus estava dando, não apenas a ele, não apenas a ele, mas a todo o Egito, a todo Israel e a todo o mundo de então. Outro exemplo que eu trouxe para nós aqui foi o exemplo de Paulo e Silas, que esses dois missionários aqui, eles realmente estavam também servindo a Deus de uma forma diferente aqui. Esses missionários, diz aqui o texto de Atos capítulo 16, que eles foram presos porque expulsaram o demônio de uma jovem. Eles deixaram uma jovem em liberdade. Esse foi o pecado deles. Eles expulsaram o demônio lá em Filipos, daquela jovem, foram presos, foram submetidos a sérios castigos físicos, eles sofreram tortura, eles foram açoitados, eles foram entregues ao carcereiro, eles foram colocados numa cela solitária. Leia com tranquilidade, meditando no texto, que você vai ver todas essas coisas que eu estou dizendo. Colocado em uma cela solitária, cadeado, algemas, causava cãibra na circulação do sangue deles. Porém, meus irmãos, o que era mais interessante, o que foi mais interessante, é que, embora vivendo esse problema desta hora, perto da meia-noite, diz o texto, eles aqui estavam orando e cantando e adorando a Deus. Ora, naquele momento de crise, naquele momento de dificuldades, eles estavam colocando dentro do seu coração, aliás, colocando de fora, de dentro para fora do seu coração, a verdadeira oportunidade que eles teriam ali. Eles sabiam que breve eles sairiam dali, eles precisavam evangelizar aquele povo que estava ali na cadeia, eles precisavam falar de alguma forma para aquele povo que estava ali, não apenas os presos, mas os carcereiros também. E eles não perderam a oportunidade. Esse momento de crise, não perca a oportunidade. Deus vai dar, vai inspirar você, vai mostrar a você o que você deva fazer. Meus companheiros, deixa eu dizer, os seus algozes esperavam, na verdade, que Paulo e Silas ali, eles se apodrecessem ali na prisão. No entanto, eles não sabiam que a adoração desses dois missionários iria mover o céu, iria mover a terra. E quando eles, na verdade, fizeram aquele culto a Deus ali, os dois só, naquele local, os irmãos conhecem toda a história. Veio ali um terremoto, veio alguma coisa diferente e colocou os dois, meus irmãos, os dois em liberdade daquelas cadeias. Mas o melhor não foi isso, é que colocou também em liberdade todos os presos que ali estavam, a ponto do carcereiro chegar para eles e dizer: agora eu vou suicidar, como eu vou fazer para fazer com que todos esses presos aqui fiquem aqui presos, porque além das cadeias das mãos, das pernas todas caírem, abriu-se também as portas da cadeia. Meus irmãos, a oportunidade desta crise que eu e você estamos tendo é uma oportunidade ampla, é uma oportunidade que eu e você poderemos, na nossa comunhão com Deus, trazer liberdade aos cativos, abertura de prisão aos presos. Meus companheiros, deixa eu dizer para você, ninguém sabia que isto iria acontecer, mas o céu se moveu, a terra se moveu e a glória de Deus entrou naquele lugar e as pessoas foram colocadas em liberdade. Glória a Deus. Você, apenas um fato, apenas uma atitude, no seu momento de oportunidade, Deus quer usar você. Eu disse a primeira palavra aqui nesta noite. Eu disse a você que Deus está chamando a humanidade para uma conversa. E você faz parte desta conversa aí a favor dos homens. Que Deus nos ajude, que Deus faça-nos compreender esta palavra segundo a operação do Espírito Santo. Meus irmãos, quando adoramos a Deus nesse período de crise, muitos mais milagres acontecem. Ora, na vida de Paulo, na vida de Silas, na vida dos presos e também na vida do carcereiro, todas as pessoas em sua volta serão abençoados. Tenha entendimento, tenha graça no coração, tenha o Espírito Santo na sua vida, para que ele, no momento certo, revele a você a oportunidade que você está tendo de servir a Deus, mesmo nesse momento de crise. Meus queridos irmãos, Deus tem propósito no sofrimento de cada um. Então não devemos cerrar os nossos lábios. Nós não devemos negar a Deus o louvor que lhe é devido. Nós precisamos entender que esse momento de crise, Deus está nos dando esta oportunidade para fazer alguma coisa em prol do seu reino aqui na terra. Que Deus nos ajude. Vamos para o nosso tópico número 2. O tópico número 2, ele fala a respeito de tomar cuidado com a crise da fé. Tomar cuidado com a crise da fé. O primeiro momento que eu estava falando com os irmãos, estava falando para nós irmos à luta. Nós precisamos lutar para vencer. Nós precisamos adorar em tempo de crise. Esse momento agora, deixa eu dizer para você, nós temos que tomar cuidado com a crise da fé. É isso que eu gostaria de falar com você nesse segundo momento. Meu irmão, tomar cuidado com a crise da fé, sabe por quê? É porque muitos não têm cuidado com a pior das crises. As pessoas cuidam, em especial, da crise econômica, da crise financeira, da crise na saúde, da crise familiar, da crise moral, da crise política, enfim, de tudo isso, mas muitos não têm tomado o cuidado devido com a sua vida pessoal, com a sua fé pessoal. E eu quero dizer para você que esta

0: quem diga que a maior membresia está nessa denominação. A Igreja dos Desigrejados. Não é a Assembleia de Deus que tem a maior membresia. Não é a presbiteriana, não é a batista, não é outra, não. A maior membresia hoje está na Igreja dos Desigrejados. É aqueles que não tiveram cuidado da sua fé.
1: Eu vou orar por você e por mim nesta hora. Meu Deus e meu Pai, é no nome do Senhor Jesus que eu estou anunciando agora a sua palavra. Muitos irmãos, muitas irmãs estão me vendo e ouvindo agora, Senhor, e eu quero que esta palavra, ó Deus, ela não fique apenas ao vento. Ah, Senhor, eu sei que a sua palavra é muito mais alta. O céu é muito mais alto do que a terra. Pai, eu quero pedir que a tua palavra, ela produza agora o efeito necessário a esta vida, ela vá ao encontro e a necessidade desse coração e mostre a ele a importância, Senhor, de aceitar o segundo chamado para a sua vida, não apenas o primeiro, não apenas vinde a mim, mas agora também vinde após mim, para que eu vos faça que sejais pescadores de homens. Em nome do Senhor Jesus, eu te agradeço, Pai, em nome de Jesus, amém. Que Deus os abençoe. No nome do Senhor Jesus. Até amanhã, nesta mesma hora, nesse mesmo canal, se Deus nos permitir. Meu muito obrigado.
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0: Giro, Minuto News.
1: A seleção brasileira voltou a treinar nesta quinta-feira em Nova Jersey, nos Estados Unidos, retomando os preparativos para enfrentar a Noruega. O duelo das oitavas de final vai acontecer no domingo, às 5 horas da tarde, no horário de Brasília. Na atividade, Carlo Ancelotti contou com quase todos do elenco à disposição. Rayan ficou fazendo um trabalho físico, até por controle de carga, não foi a campo. Rafinha está na parte de transição para a parte do campo, está se recuperando de lesão e, caso o Brasil avance, pode ser que esteja disponível para as quartas de final da Copa do Mundo. Já Lucas Paquetá, com uma lesão muscular de grau 2, provavelmente não volta mais a atuar nesta Copa do Mundo, mas segue lado a lado com a delegação da seleção nos Estados Unidos. O técnico Carlo Ancelotti está montando um esquema defensivo para parar o ataque norueguês, principalmente com Haaland, que é um jogador muito perigoso e o principal destaque do adversário. Claro que a parte ofensiva também vem sendo trabalhada, mas a preocupação atualmente é com o sistema defensivo, para que não dê espaços para Haaland poder ter livre acesso à meta brasileira. Agência Rádio Web com informações da seleção brasileira, Daniela Esperon.
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13: Rádio Paz, a Rádio da Família, 1:15.
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13: Olá, ótima tarde para vocês. Estamos iniciando mais uma edição do nosso programa Som do Céu aqui na sua Rádio Paz, a Rádio da Família. Uma excelente tarde de sexta-feira para você. Isso aí, pessoal. Já é sexta-feira, passou voando, hein? Semana acelerada, já estamos em um novo mês, hoje é dia 3 de julho de 2026 e com muita alegria com você mais uma vez aqui na sua Rádio Paz, a Rádio da Família. Eu sou Alex Nascimento, sempre um prazer enorme estar com você, fazendo companhia em sua casa, no seu trabalho, no trânsito, indo de carona com você, meu amigo motorista de aplicativo, você taxista, você caminhoneiro, um abraço para você, meu muito obrigado por sua companhia. Programa Som do Céu está no ar mais uma vez. Eu sou Alex Nascimento, sempre um prazer enorme estar fazendo essa companhia nessa tarde agradável, nessa sexta-feira para você, viu? Uma ótima tarde para você, minha amiga dona de casa, as damas do ar sempre dando carinho da sua audiência, muito obrigado pela companhia. A você, meu amigo aí nas construções civis, também acompanhando, ligado conosco, meu muito obrigado, forte abraço. Tá tirando aquele tempinho do almoço, tá tirando aí o seu descanso, né? Obrigadão pela companhia. A você nos supermercados, mercearias, atacados, convido a todo mundo a interagir conosco, a mandar o seu recado, mandar o seu abraço no nosso WhatsApp 63 984 20 6868. 63 984 20 6868 é o nosso número de WhatsApp para você interagir aqui conosco, mandando o seu abraço, mandando o seu alô, deixando aí a sua participação também para o nosso sorteio. Muitas coisas legais aí que serão sorteadas para você, ouvinte fiel da nossa programação. Mas o nosso programa só está começando, só está iniciando, viu? Então vamos juntos até as 4 horas aqui com você, levando sequência musical para alegrar o seu dia, trazendo o nosso momento de oração, a oração da hora nona, aquele momento de interceder em prol do seu milagre. Teremos também aqui, durante o nosso programa, aquele momento de recordarmos, de fazermos a nossa viagem no tempo, é o nosso arquivo musical. Então fique ligado, nosso programa só está começando. Uma ótima tarde para você, uma excelente sexta-feira.

Você ouviu Ana Clara Rocha cantando Bastidores de um Chamado? 1:27. Uma ótima tarde para você. Para começar bem a sua tarde, vamos começar também meditando na palavra de Deus. Lá em Isaías 40, no verso 31, diz: mas os que esperam no Senhor renovam as suas forças. Olha, nem todo cansado ele é físico. Às vezes, a alma também precisa descansar. Quando as preocupações pesam e parece que você não tem mais força para continuar, lembre-se de que Deus é a fonte do verdadeiro renovo. Então não tenha medo de parar por alguns instantes e orar e entregar tudo nas mãos do Senhor. Ele vai fortalecer aqueles que confiam nele e concede coragem para poder seguir em frente. Então, às vezes, a correria do dia a dia não nos permite depender 100% do Senhor. E com isso nós confiamos no poder das nossas mãos, né? E isso é falho. Confie sempre em Deus, confie sempre naquele que renova as nossas forças. E somente Ele pode fazer isso. Então, seja sempre dependendo de Deus. Uma ótima tarde para você. Esse é o nosso programa Som do Céu, aqui na sua Rádio Paz.

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9: Já estamos de volta aqui com você na sua Rádio Paz, a Rádio da Família, 1:38. Boa tarde.
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9: E você, já participou conosco? Já interagiu aqui no nosso WhatsApp? No 639-8420-6868, mandando o seu abraço, falando de onde você está acompanhando o nosso programa, fazendo também o seu pedido de oração. Tô te esperando, viu? 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Vamos ouvir mais uma linda canção. Vamos ouvir Jefferson e Suelen, Vem Me Buscar, linda canção aqui na sua Rádio Paz.

Você ouviu Aline Barros cantando Autor da Vida, linda canção que você acompanhou, ó. Daqui a pouquinho nós teremos o nosso Direito do Consumidor aqui na sua Rádio Paz. Agora você ouve Midian Lima cantando Eu Nunca Vi. Continue ligado aqui conosco no nosso programa Som do Céu.

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6: E aqui no nosso programa Som do Céu, agora são 1:59. Boa

0: Que é isso? A galera já trouxe uma lista atualizada dos prêmios. 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Então, mas tem que seguir aquele passo a passo, lembrando, você vai mandar a sua mensagem, manda ali a opção número 2, que é participar do sorteio, logo em seguida, você responda pra gente ali, vai chegar as mensagens automáticas lá pra você, falando passo a passo, então, não tem erro, tá bom? Mas, para concorrer, tem que seguir aquele passo a passo e ser mensagem de texto. Se você não consegue, não domina aí as mensagens de texto, pede alguém pra mandar pra você ali, ó, seu um neto, a sua filha, o seu filho, para te ajudar aí, tá bom? 2 horas em ponto e nós vamos agora falar sobre o nosso direito do consumidor. Olha, o Código de Defesa do Consumidor, ele protege quem realiza compras através de marketplace. Você sabe o que é marketplace? Marketplace são plataformas de compras online. Por exemplo, Shopee, Mercado Livre, Amazon. O Código de Defesa do Consumidor está presente ali também. Marketplace, resumindo, são plataformas que reúnem diversos vendedores em um único site ou aplicativo. Existem vários outros que muita gente não sabe que são marketplaces, né? Por exemplo, Magalu, por mais que ali tem as vendas diretas à loja, também é um marketplace, porque tem outras lojas que vendem através da plataforma, Centauro da mesma forma, então são marketplace. E o consumidor tem o direito de receber o produto com conforme as características, o preço e o prazo anunciado. Ao comprar um celular, por exemplo, ali em um marketplace e receber um produto diferente do anunciado, e também ali, ó, caso o vendedor não entregar a mercadoria ou cancelar a compra sem justificativa, nessas situações o consumidor ele pode exigir o cumprimento da oferta. Pode ser também a substituição do produto ou a devolução do valor pago. Lembrando que essa devolução também é do frete, viu? A plataforma também pode ser responsabilizada quando participa da relação de consumo ou falha na prestação de serviço. Antes de comprar, é importante verificar a reputação do vendedor, guardar os comprovantes da transação, as informações sobre o produto, prazo de entrega e também as condições da venda devem ser claras e verdadeiras. O consumidor ele não pode ser prejudicado por falhas na intermediação da compra. A transparência e a segurança são essenciais em uma experiência de compra confiável. Comprar em um marketplace deve oferecer praticidade sem abrir mão da proteção dos seus direitos. Esse foi mais um Direito do Consumidor aqui na sua Rádio Paz, a Rádio da Família.
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6: 2:06 e agora você ouve Eli Soares e Maria Pita cantando Sou Teu Pai. Linda canção que você acompanha agora aqui na sua Rádio Paz.

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2: Estamos de volta com o nosso programa Som do Céu aqui na Paz FM, a Rádio da Família. Uma ótima tarde. Tarde calorosa aqui na nossa capital, tarde abençoada, mas tá calor? Tá, mas não tá comparado a outros dias não, né? Tá até um clima legal aí na nossa capital, aquele clima praiano aí da nossa capital, desse mês de julho, mês de férias, a criançada já começa a ficar feliz, alegre, tá em casa, já tá aproveitando, o Estevão já tá fazendo festa lá na casa da vovó, viu? Tá alegre, tá feliz, então, cadê a criançada? Participe aqui conosco. Agora, vamos mandar aquele abraço pra galera que tá participando, muita gente interagindo aqui conosco, deixando o seu alô, deixando aqui a sua participação no nosso WhatsApp, e você também não vai perder tempo, né? Então vem interagir no 63984206868. Quem já tá participando aqui conosco é minha irmã Letícia, participando da nossa promoção. Olha, Letícia, ótima tarde pra você, obrigado pela companhia. Respondeu aqui, ó, frequência da Rádio Paz em Araguaína, 91,3. Valeu, minha irmã, tá valendo a sua participação. Também o Adilson Souza, lá de Luzimangues, a Creuza Pereira, respondendo a pergunta, nossa irmã Ávila também, participando aqui também, ó, deixa eu tentar descobrir o nome aqui, é o Tomás, valeu Tomás, valeu, Deus abençoe a sua vida, tá valendo também a sua participação para a nossa promoção. A nossa irmã Andrea, o João Carlos, lá do Aurini 3, a pastora Sandra, minha amiga, a pastora Sandra, ótima tarde para você, ela tá mandando aqui um alô especial para a sua amiga, a nossa irmã Lívia, juntamente com as suas três florzinhas lá em Luzimangues, acompanhando. Um abraço, nossa irmã Lívia, pastora Sandra, tá aí acompanhando o nosso programa. Muito obrigado pela companhia de todas vocês. A minha irmã Regiane Sabino, a pastora Elismar, lá em Porto Nacional, tá dizendo a paz do Senhor Jesus, irmão Alex Nascimento. Excelente final de semana para você e toda a sua família, também todos os ouvintes da Rádio Paz. Chega em casa agora, ó, tô na correria, mas já tô mandando o meu alô para você nessa tarde abençoada no programa Som do Céu. Ó, que o tempo tá muito bom, tá friozinho, com aquele ventinho, com aquela brisa legal. Valeu, minha irmã, Deus abençoe a sua vida, nossos irmãos aí em Porto Nacional sintonizados conosco. Irmã Osirene também participando, minha irmã Martinha acompanhando, a irmã Sônia tá sempre ligada com a gente, irmã Sônia Maria, juntamente com o João Henrique, seu neto, tá lá acompanhando, a Maria Antônia participando aqui conosco, Jaston lá de Paraíso também já deixando seu abraço, nosso irmão José também respondendo a pergunta, meu irmão Fernando Pereira, lá da comunidade terapêutica Jovens de Valor, tá dizendo boa tarde, estamos ligados na Paz FM, valeu meu amigo, ótima tarde para você e para todos os nossos amigos aí contigo acompanhando o programa Som do Céu nessa tarde. Ah, o Lucas Holanda também participando, deixando a sua participação aqui, é meu amigo César, lá de Iporá, lá no estadão do Goiás, tá ligado conosco também, valeu César, Deus abençoe você e a todos os nossos amigos aí no estadão do Goiás, sintonizados na Paz FM. E agora nós vamos ouvir uma linda canção com Get Worship cantando Me Ama, 2:31 aqui na sua Rádio Paz, a Rádio da Família.
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8: Já estamos de volta aqui com você, agora são 2:48 aqui na sua Rádio Paz, a Rádio da Família.
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8: Você já interagiu conosco? Já mandou seu recado? Igual eu falei, ó, tem muita gente que não estão perdendo tempo. Não estão deixando essa oportunidade de passar. Estão participando aqui conosco. 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Delino Marçal canta Deus é Deus. Logo após essa linda canção, nosso momento de oração com o pastor Seba Ribeiro.
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1: Muito boa tarde, a paz do Senhor Jesus. Chegou sexta-feira, dia que a gente ora aqui pela semana inteira, agradecendo a Deus por tudo que Ele já fez essa semana. Eu sei que você que está aí do outro lado tem bênçãos para contar. Primeiro porque foi mais uma semana de trabalho, de luta, quem sabe de alguns desafios vencidos, outros que foram adiados para a semana que vem, mas você continua dando passos largos em direção ao céu, com Jesus no coração, com fé, com esperança, e isso é muito bom, pois quando nós perdemos essa esperança, quando desanimamos, a tristeza toma conta, e não é isso que está acontecendo. Eu tenho certeza na sua vida, você é daqueles que avança e não daqueles que retrocede. Nós servimos um Deus vivo e poderoso, e temos todos os motivos do mundo para comemorarmos mais essa semana ao lado de Jesus. João capítulo 3, eu vou ler um texto um pouco longo, conhecido demais. Você vai anotando aí, você abre a Bíblia, 984206868, você pode mandar o seu pedido de oração aqui. Nós conhecemos o poder do nosso Deus, sabemos que para Ele não tem causa impossível. Então as nossas causas impossíveis é só apresentarmos a Deus. Eu estou aqui para te ajudar, para interceder por você. Só mandar para cá a sua mensagem, 984206868. Havia entre os fariseus um homem chamado Nicodemos, membro do Supremo Tribunal dos Judeus. Ele de noite procurou a Jesus e lhe disse: Rabi, sabemos que és mestre vindo da parte de Deus, porque ninguém pode fazer esses sinais que estás realizando se Deus não estiver com ele. Jesus respondeu-lhe declarando: em verdade, te asseguro que se alguém não nascer de novo, não pode ver o reino de Deus. Nicodemos questionou: como pode um homem nascer sendo velho? Pode todavia entrar segunda vez no ventre da sua mãe e nascer novamente? Arrasou Jesus: em verdade te asseguro, quem não nascer da água e do Espírito não pode entrar no reino de Deus. O que é nascido da carne é carne, mas o que é nascido do Espírito é Espírito. Não te surpreenda pelo fato de eu te haver dito: deveis nascer de novo. O vento sopra onde quer. Você escuta o seu som, mas não sabe de onde vem, nem para onde vai. Assim ocorre com todos os nascidos do Espírito. Replicou-lhe Nicodemos: como pode acontecer isso? Explicou-lhe Jesus: tu és mestre em Israel e não compreende essas verdades? Em verdade eu te asseguro que nós dizemos o que conhecemos e testemunhamos do que vemos, visto contudo não acolheis os nossos testemunhos. Se falando de assuntos da terra não me credes, como crereis se vos falar dos celestiais? Ninguém jamais subiu ao céu a não ser aquele que veio do céu, o Filho do Homem que está no céu. Assim como Moisés levantou a serpente no deserto, e assim desse modo é necessário que o Filho do Homem seja levantado, para que todo aquele que nele crê não pereça, mas tenha vida eterna. Porque Deus amou o mundo de tal maneira que deu o seu Filho único, para que todo aquele que nele crê não pereça, mas tenha a vida eterna. Louvado seja Deus. Eu amo esse diálogo, essa conversa de mestre para mestre. Olhando para a posição de Nicodemos, ele era um fariseu, um mestre da lei, fazia parte do tribunal daqueles que iam julgar o próprio Jesus, mas ele não se conforma ao perceber que em Jesus havia algo de diferente. Ele era um homem experiente com a Bíblia, com a Torá, com a lei. Ele era experiente em assuntos religiosos e até humanos. Ele não era um qualquer, ele era um mestre. Mas o que ele viu em Jesus não tinha nele e nem nos outros mestres da lei. O que havia em Jesus, ele nunca tinha visto. E mesmo que todos os seus colegas rejeitassem Jesus, estivesse pronto para prendê-lo e matá-lo, ele sentiu o desejo de ter com Jesus. Certamente não poderia fazer isso de público, pelo menos enquanto não conhecesse, e quando não tivesse um encontro com Jesus, enquanto não entendesse as coisas, enquanto não soubesse o que era nascer de novo, ele não poderia ir. Ele vai à noite ter essa conversa com Jesus.

Ele não sabia que Jesus poderia arrancar alguém da posição que estava, por mais errada que estivesse ela, e colocar numa posição de salvo. Ele não sabia que Jesus era a porta de entrada para o conhecimento do reino de Deus. Ele não sabia que ali com ele estava quem eles tanto esperavam, o Messias, o Cristo, o Filho de Deus vivo. E Jesus não pega muito leve com ele. Jesus vai fazendo para ele logo a realidade. Fala, olha, não, se não nascer de novo, não adianta. Isso que vocês fazem não vai fazer com que vocês herdem o reino dos céus. Não vai ser mais pela lei. Não é só por ser mestre, não é por ensinar. Não é por saber sobre Moisés, sobre a lei. Não é por ser influentes. Não tem mais jeito, não é por aí. Agora, para conhecer o reino dos céus, é necessário nascer de novo. E ele, apesar de mestre, creio que é um homem sábio, ele começa a questionar Jesus, mas como? Como é que alguém vai entrar lá no ventre da sua mãe e nascer de novo? É isso que você está falando? Será que eu estou batendo na porta errada? Será que agora o senhor... Será que o senhor é de Deus mesmo? Porque o senhor fala não tem sentido, deveria estar ele pensando assim, isso é conjectura minha. Talvez ele estivesse pensando assim, falando, está errado, eu vou perguntar o porquê. Então ele pergunta, como assim? Jesus fala assim, é preciso nascer da água e do Espírito. Não é do jeito que tu está pensando. Você já demonstrou que não sabe, porque Jesus disse, você não sabe dessas coisas? És mestre? Aí já é Jesus que se demonstra um pouco decepcionado, frustrado com ele. Mas você sendo mestre em Israel, você não sabe disso? Então Jesus fala para ele, é preciso nascer da água e do Espírito. É preciso ser purificado. Necessário é nascer das águas. Necessário é de purificação. Não são normas, não são apenas regras. Apesar de que há regras e há normas no reino do céu, e não são poucas, mas não só. Não é só isso. É preciso nascer da água, ser purificado. É preciso descer as águas batismais. Eu, próprio Jesus, desci, era como se ele dissesse assim, fui batizado por João Batista. É preciso descer as águas batismais, mas é preciso que essas águas façam em você uma purificação. Para que alcancemos o reino dos céus, é necessário que encontremos Jesus de uma maneira que agora as águas, elas formam rios e fluem de dentro de nós. Ele disse assim, é necessário nascer também do Espírito. É preciso ser uma nova criatura. É preciso perder muita coisa que não faz sentido. As coisas do céu não são lançadas sobre nós, não são entregues, nós não as recebemos. Se não estivermos purificados, se não estivermos sido transformados, se não estiver em nós a presença do Espírito. Porque quem recebe Jesus, recebe também o Espírito Santo. Quem está em Jesus, o Filho está no Espírito Santo e está no Pai. Não tem como receber um e não ter o outro. Eu e você, podemos dizer que somos nascidos da água e do Espírito. Os nossos caminhos estão purificados. A vida espiritual em nós, ou não? Porque se houver vida espiritual, nós vamos estar como Jesus disse na parábola

0: dois alicerces. Se houver vida espiritual, se houver firmeza, as enchentes ou as tempestades vão acontecer. Os desafios virão, os momentos de dor, de tristeza, de luta, de decepção, de agonias, irão acontecer. Mas você vai estar lá firme, com o edifício edificado na rocha. E a única coisa que pode fazer com que eu e você sejamos firmes é exatamente o Espírito de Deus, o Espírito Santo. Se perdermos ou se não tivermos Ele, a luta vai fazer a gente parar, vai fazer a gente desistir da caminhada, vai fazer com que fiquemos tocados como que por ventos, andando em qualquer direção, buscando qualquer solução para problemas que só Jesus pode resolver. Quando estamos em espírito, nós identificamos que tem coisas que é só Ele que pode resolver e nós entregamos a Ele, entregamos com toda a segurança, com toda a tranquilidade de coração, com toda a esperança, sabendo que aquilo que é Ele que resolve, então vai ser só Ele. Que não é na minha hora, não é no meu tempo, não é do meu jeito. Quando eu delego alguma coisa para alguém fazer, eu tenho que confiar. E nós que temos o Espírito de Deus, e era o que Jesus estava dizendo para Nicodemos: olha, se tu nascer da água e do Espírito, as coisas vão mudar. Nicodemos vai embora. Ele não se revela, ele não revela isso aos seus. Ele não sai dali mais o mesmo homem. Ele já sai com seus pensamentos mudados. Ele está encantado com o que ele ouviu de Jesus, algo que ele não conhecia. E o tempo passa. Na hora do julgamento, na hora de alguém falar sobre Jesus, em reunião que ele estava presente, ele pondera junto aos outros, diz assim: olha, se for de Deus, o que é de Deus vai permanecer. Não vamos dizer que não é de Deus. Vamos observar. Ali já tinha um Nicodemos com um pouco de Jesus, com um pouco daquilo que ele ouvira. A palavra de Deus não sai, não volta em vão, não volta vazia. O que Jesus ensinou a Nicodemos estava começando a fazer efeito. E a Bíblia não narra uma conversão de Nicodemos do dia para a noite. Porém, quando Jesus morre, Nicodemos estava lá, ajudando no sepultamento, doando os perfumes caros, ajudando a enrolar o corpo de Jesus, criando condições para que Jesus tivesse um sepultamento digno. Nicodemos não era mais o mesmo. Eu não sei quem é você, eu não sei para quem eu estou falando. Mas o que eu estou falando é que se você estiver numa conversa séria com Jesus, Nicodemos saiu à noite, ninguém podia vê-lo, quem sabe? Às vezes você vai sair numa hora em que você tem que fazer um tempo. Às vezes você tem uma vida tão corrida que não, na sua agenda não tem um espaço para ter esse encontro, essa conversa com Jesus. Mas eu te desafio a arrumar um jeito como Nicodemos arrumou. E eu te desafio, depois que você sair dessa conversa com Jesus, depois que você falar para ele quem ele é, porque Nicodemos não precisou falar. Jesus certamente sabia que ele era mestre. Tanto é que Jesus afirma: tu és mestre, Israel. Não que Jesus não saiba quem é você, ele sabe. Mas quando você mesmo começar a conversar com Jesus, quem é você? Você vai descobrir coisas sobre você mesmo e vai ficar surpreso, porque tem muitas coisas que você é, mas que ao falar com Jesus você vai assumir e vai entender o que você está sendo, qual caminho está te levando. Porque quando você começar a conversar com Jesus, ele também vai interagir com você. Eu não vou te afirmar que ele vai estar em uma visão, e ele vai descer até você numa visão em forma de anjo ou coisa parecida. Não, eu não vou te afirmar, apesar de que ele pode se manifestar. E eu não estou falando que Jesus desce, que a visão do céu existe por ouvir falar, não. Pela sua infinita misericórdia, já o contemplei duas vezes, em forma de luz, em forma de presença, de glorioso. Ele pode se manifestar aí onde você vai se encontrar com ele, de uma forma gloriosa, de uma forma sobrenatural, e você ter uma visão celeste, pode. Mas eu não vou te prometer que isso vai acontecer. Agora eu tenho certeza que se você dedicar esse tempo, se você se retirar para algum lugar, só ele e você, só você e ele, e você abrir o seu coração para ele, ele vai se manifestar na sua mente, através do poder do seu espírito. Ele vai te revelar coisas incríveis. E depois da conversa que você tiver com ele, eu não sei que problema você está passando, eu não sei qual é a tua situação, mas eu afirmo com certeza, com convicção de quem vive com Deus, que se você abrir todo o teu coração para ele, ele vai se manifestar a você. Ele não tem prazer em deixar ninguém em silêncio. Ele não tem prazer em deixar ninguém sem resposta. Aqueles que buscam, encontram. Aqueles que batem, a porta se abre. Aqueles que pedem, recebem. Tenha um tempo para ter uma conversa com Deus, a sós, no profundo, sem reserva de domínio. Se quiser, para um lugar que ninguém escuta, onde você possa gritar, aí é com você. Se você não quiser, e não tiver que fazer isso, e não tiver como fazer isso, você pode se recolher aos seus aposentos e, em pensamento, você conversar tudo com ele. Quem sabe o que você vai falar para ele hoje, ele vai te responder ao longo de 10 anos, ou quem sabe ele te responda na mesma hora. Não pressione, ele não aceita pressão. Não tente impressioná-lo, porque ele não se impressiona com nada. Ele é o Rei dos Reis, o Senhor dos Senhores, o Deus que tudo criou, o Todo-Poderoso. O que você deve à vida, o ar que você respira, a batida dos seus corações, o sangue que circula na sua veia, é porque ele está aí com você fazendo isso acontecer. Todos os seus dias de vida, por mais difícil que eles tenham sido, em um só dia ele não te abandonou, ele estava do teu lado. Entrega completamente a ele, entenda que tudo é dele. Não adie essa conversa para amanhã. Senhor nosso Deus, aleluia, Pai querido e santo, Todo-Poderoso, a ti toda glória, toda honra, todo louvor, toda adoração, pois só tu és digno. Tu és o Deus que tudo criou. És o Deus em que todo poder está sob tuas mãos. Tu és presente em todos os lugares, em todos os momentos. Sabe todas as coisas. Não há nada em oculto para ti. O futuro para ti já é passado, ó Deus. Tu conhece tudo. Oramos a ti nessa tarde por todos os ouvintes da Rádio Paz. E aqueles que entendem que podem receber de ti uma bênção nessa tarde, que creem, e se eles estão ouvindo, eu creio que eles também creem. Eu apresento a vida de todos eles, ó Deus. Eu não vou especificar, ó Deus, nessa tarde o que o Senhor há de fazer, não. Eu te apresento todas as vidas que estão neste momento conectadas à Rádio Paz, através do Deus amado da 89,9. E sobre essas vidas, ó Deus, eu suplico ao Senhor que desça do céu uma unção especial na tarde de hoje. A unção que cura, a unção que batiza com o teu espírito, a unção que renova as forças, a unção que dá saúde mental, a unção que traz comunhão, a unção que traz, ó Deus amado, arrependimento, a unção que traz reaproximação. Visita o coração de todos os teus filhos neste momento, e que os céus se abram sobre onde estiver chegando as ondas dessa rádio. Chega a tua graça, a tua misericórdia, o teu poder. Acolha os teus filhos nessa tarde, abraça-os de maneira especial. Se manifesta a eles, desce nos corações agora uma unção de graça, um poder que possa mudar, ó Deus amado, os seus pensamentos, as suas atitudes. Traz a paz ao coração ferido. Traz a Deus aos teus filhos a capacidade de perdoar e também de pedir perdão. Visita, Senhor Jesus, nessa tarde. Abençoa, Senhor Jesus, que tenha um ótimo final de semana. Pai, toca nos corações e aproxima eles de Ti através do Teu Espírito. O Espírito que tudo pode revelar a eles, que pode comunicar-se com eles, desça sobre eles. Abençoa, Senhor Jesus, a nossa nação, o nosso estado, a nossa cidade, as nossas autoridades. De maneira especial, proteja nossas crianças. Te compadece, ó Deus amado, dos lugares onde está tendo catástrofe, onde a Tua mão de alguma maneira se manifestou. Vai aos corações feridos, machucados, por percas, consola o Espírito Santo. Dá graça, ó Deus amado, para que todos possam passar, em nome de Jesus. Muito obrigado pelo carinho da sua audiência, final de semana chegando aí. Você tem compromisso com a Escola Bíblica Dominical, muitos terão aquele culto abençoado de Santa Ceia. E o Alex me deu folga durante essa semana que vem. Pastor Uziel vai estar aqui com você na hora nona. E na outra segunda-feira estaremos de volta. Se Deus assim nos permitir, estaremos de volta felizes e com a cabeça melhor, que eu estou cansado de ver o Alex aqui todos os dias. Um grande abraço a todos, fique com eles, fique com Deus e fique com ele. Alex Nascimento e o Som do Céu na sua 89,9 Rádio Paz, a Rádio da Família. Um abraço e a paz do Senhor.
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0: linda sequência musical que você acompanhou aqui na sua Rádio Paz. Você ouviu Juliane Souza e Lucas Agostinho, canção que não envelhece. Agora são 3h28, nós vamos para um breve intervalo, já já estamos de volta aqui para abrirmos o nosso arquivo musical e trazer à memória canções que marcaram gerações e você relembra aqui na sua Rádio Paz.
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3: Estamos de volta com a informação. Obrigada pela sintonia. O governador Wanderlei Barbosa inaugurou nesta quinta-feira a reforma do Colégio Militar do Tocantins, Unidade 1 em Palmas, e entregou simbolicamente a revitalização do Colégio Estadual Bernardo Saião. Durante a solenidade também foram entregues 66 antenas para levar internet via satélite às escolas indígenas e do campo por meio do projeto 100% Conectividade. A reforma do Colégio Militar recebeu investimentos de mais de 3 milhões de reais e incluiu melhorias na estrutura. Já a unidade de Bernardo Saião foi revitalizada com recursos de mais de 1 milhão de reais. O projeto 100% Conectividade soma investimentos de mais de 11 milhões de reais e vai garantir internet de qualidade em todas as escolas da rede estadual. Com a conclusão da iniciativa, o Tocantins deve integrar o grupo dos primeiros estados brasileiros com 100% das unidades estaduais conectadas à internet. De Palmas, Vilma Araújo.
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7: De volta com o seu programa Som do Céu aqui na Paz FM, a Rádio da Família.
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7: 3:32, uma ótima tarde para você, excelente sexta-feira, e agora chegou aquele momento de abrirmos o nosso arquivo musical, trazer à memória canções que marcaram gerações e você relembra, você canta junto conosco aqui nessa tarde da sua Paz FM. E agora vamos para 1999, ouvindo Novo Som cantando Bandido ou Herói.

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9: Agora são 3:51, estamos de volta aqui com você no nosso programa Som do Céu, na Paz FM, a Rádio da Família.
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9: De volta, mas já no finalzinho do nosso programa, que passou muito rápido, viu? A todos que acompanharam, meu muito obrigado pela companhia. Ó, um abração para nossa irmã Diaconisa Cleonita, até aí ligada com a gente. Participou aqui também a Creuza Pereira, Andréia Barros, a irmã Cícera lá na chácara Deus é Amor também participou, a Ana Feitosa, a Edna Rodrigues também participando, respondendo a pergunta da nossa promoção, meu irmão pastor José Henrique, a irmã Ana Maria também participando, o Janir Fernandes, Fernandes, Leonete de Castro em Paraíso, Mirton Meira, nossa irmã Leiliane também participando, toda essa galera respondendo aqui a pergunta da nossa promoção e não perderam tempo, né? Estão concorrendo. E você pode continuar participando. Daqui a pouquinho nosso irmão Éder Parente vem chegando, trazendo o programa Modão da Paz, alegrando e abençoando ainda mais a sua tarde. Ó, a nossa irmã Sônia lá ligada com a gente, dizendo, tô por aqui, Alex, ó, tô com meu prato ligado na programação, maravilha, tô aqui. Um abraço para todos vocês, minha irmã Sônia, nosso irmão José, João Henrique tá aí acompanhando nosso programa, quanta honra ter vocês por aqui. Participando também, ó, dizendo a paz do senhor, meu nome é Eveline, no Aureni 3, manda a próxima música para nós, valeu minha irmã, ótima tarde para você, obrigado pela companhia. A irmã Adriana Dias também participando, respondendo a pergunta da nossa promoção, a missionária Sebastiana, pastor Edivaldo, um abraço para vocês, a Ávila, minha irmã Ávila respondendo, irmão Zirene lá na Aureni 3, participando também da nossa promoção, a Maria Antônia e todos já garantindo mais uma chance de concorrer a esse show de prêmios que a Paz FM preparou juntamente com seus parceiros. A todos, meu muito obrigado pela companhia, um excelente final de semana, que Papai do Céu possa estar abençoando a sua vida e nós voltamos a nos encontrar segunda-feira a partir de 1 hora da tarde, se assim o nosso bom Pai nos permitir. A todos, meu muito obrigado e a paz do Senhor Jesus. 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
2: Agora em Palmas, 4:10. Boa tarde para você.
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0: Cheguei, Brasil.
1: Brasil.
2: Meu muito boa tarde na santa e gloriosa paz do nosso Senhor e Salvador Jesus Cristo. Está no ar? Está começando mais uma edição do meu, do seu, do nosso
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2: Por aqui sou eu mesmo, irmão Éder Parente. A partir de agora, a partir desse instante, estaremos juntos, conectados, eu daqui, claro, você daí. E você sabe que nunca, nunca, nunca, jamais pode faltar a doce e amável presença do Espírito Santo na minha, na sua, nas nossas vidas, em nome do Senhor Jesus. Sextou, Juju! Hoje é sexta-feira, minha filha!
0: O quê? Não acredito!
2: Verdade, verdade, sextou, ó!
4: Hoje é sexta-feira! Que adianta? Não tem dinheiro!
2: É, eu sei que tá dizendo, o que você não falou com o meu amigo Caio ali, ó? O Caio fica só olhando de rabo de olho pra cá. O homem tá sintonizado ali, ó. Ali fora só olhando. Você nem sabe que ele fabrica esse negócio. Ê, povo de Deus, chegamos em mais uma sexta-feira, mais um finalzão de semana se aproximando, chegando o sabadão, domingão daqui a pouco. Hoje é sexta-feira, dia 3 de julho, o ano é 2026 e graças a Deus que Papai do Céu é maravilhoso, né? Já permitiu que chegássemos até aqui e ele deixando, você sabe, nós iremos juntos até lá. Aonde, irmão Ed? Até lá no ponto final, até às 7 da noite. Olha o trem barra do modão da paz já aquecendo os motores por aqui.

ainda não participou, tá valendo a sua participação. O nosso WhatsApp, o meio de comunicação aqui da Paz FM, já tá liberado aqui para sua participação. É o 639-8420-6868. 639-8420-6868. É o zap mais movimentado do Estadão do Tocantins também. Chega mais, menino! Vamos juntos! De leste a oeste, de norte a sul dessa cidade linda, capital mais linda, mais jovem do Brasil. Obrigado pela audiência, você que está conectado aí através da frequência rede aberta de rádio em FM 89,9 para Palmas e para mais de 60 municípios. E agora também chegamos em Araguaína pela frequência 91,3 e outras cidades da região norte do Estadão do Tocantins. Para você que está nos ouvindo também pela internet, pelo site www.radiopaispalmas.com.br. Você conectado também pela internet através do nosso aplicativo. Sejam muito bem-vindos, você de perto, você de longe, outros estados da federação, outros países também pela internet. Obrigado, gente. Modão da Paz é isso aqui, ó. Muita interatividade, muita música sertaneja cristã para você ouvir, para você adorar. Palavra cantada, palavra de Deus falada também. Chega mais para cá, chama um amigo, chama a amiga, chama os amigos, compartilha o link aí da Paz FM, você que tá ouvindo pela internet, você que tá ouvindo pelo rádio, manda lá pro amigo, ó. Ah, em Araguaína, rapaz, a Rádio Paz tá por aí, a frequência é 91,3. Compartilha, daqui a pouco, ó, compartilha no grupo dos amigos, da igreja, da família, é da cidade, do bairro, da quadra, quem sabe onde você mora também por aí, ó, em outros países, meu filho. Vamos juntos, daqui a pouco seremos aí, ó, milhões espalhados nessa mesma frequência. 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Quatro horas 17 minutos. Repita. 4:17. Deixa eu falar o seguinte, ó, você que ainda não participou, irmão Era, fico todos os dias só ouvindo, rapaz, mas nunca participei. Que isso, gente? Que isso? Que isso? Ah, é sério isso, gente? Não, não é sério, não. Você que tá nos ouvindo, sejam muito bem-vindos. Vem cá, vem cá, vem cá. Olha quanta gente chegando por aqui, ó, participando. 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E olha, vai na opção 2, digita a opção 2 quando o sistema te mandar as opções aí de 1 a 4, querendo participar do sorteio, e responda a pergunta: qual é a frequência da Rádio Paz FM em Araguaína? Muita gente aqui, ó, respondendo 91,3. Respondeu, tá participando. Quanto mais participar, mais chances você tem de ganhar. Participação vale todos os dias, das 5 da manhã às 10 da noite. É, duas participações em cada programa, tá bom? O sorteio será dia 31 de julho aqui durante a nossa programação. Muita gente chegando. Alô, meu amigo Maurício Borges, rapaz, olha ali, ó.
É, mandou até um vídeo pra gente, já tá conectado, levando a gente de carona por aí, né, Maurício? Olha que coisa boa, gente. Não identifiquei o local só. Daqui a pouco vou ouvir aqui no vídeo aqui, pra ver se ele tá identificando por aqui. Mas tá ali, ó, sintonizado conosco, levando a gente de carona. Ei, Mauricião, obrigado, companheiro. Sempre, tamo juntos, viu? Ainda passou por aqui, ainda respondeu a pergunta da promoção. 91,3 é a frequência da Paz FM em Araguaína. Minha amiga Maria de Lourdes do Santa Bárbara também participando e participando da promoção também. Boa tarde, irmão Ed. Estou aqui, ó, ligada na Paz FM. Um abraço, minha irmã. Deus abençoe, bem-vinda mais uma vez. E ele, rapaz, Pastor Danilo. Pastor Danilo Alves, de Aparecida do Rio Negro. É, Fazenda Valverde, se eu não estiver enganado, né, Pastor Danilo? É, passando por aqui, ó. Ah, deixa eu dar uma olhada por aqui. Ele disse que uma hora quer vir aqui conhecer aqui a Paz FM, irmão Ed. Opa, as portas estão abertas por aqui, irmão Danilo. Toca aí pra nós uma moda aí do Daniel e Samuel. Vamos dar uma olhada aqui, irmão Danilo, se essa moda tá por aqui hoje. Se não tiver, com certeza os meninos vão estar. Daniel e Samuel não falam no modão. Obrigado, irmão Danilo, pelo carinho. Ele falou um abraço aí. Um abraço pra esposa Olímpia e os filhos, a Noá, Nicolas, e pro meu pai, o Milton. Alôzão pra essa família linda e abençoada aí, pra esposa do meu amigo Danilo, Pastor Danilo, pra irmã Olímpia, os filhos Anoá, Nicolas, e também pro papai lá, o irmão Milton, né? Sintonizados aqui na Paz FM, a rádio da família. Obrigado, Pastor Danilo Alves, Aparecida do Rio Negro, também se liga por aqui na Paz FM, a rádio da família. Bora abrir o modão da paz de hoje, bora lá, né, gente? Ei, Lauriette, viajando pelo Brasil. Vamos lá, gente, aumenta o volume aí, ó.

Estou de volta por aqui, Paz FM, a Rádio da Família, 4 horas 24 minutos agora, gente. O tempo não para. Só foi a primeira moda de hoje aí com Lauriette viajando pelo Brasil. Ei, Brasil! Brasil! Você que tá conectando agora, vamos lá, quanta gente chegando, hein? Quanta gente chegando, pastor José Henrique, já passou por aqui, olá, Paz do Senhor, 91,3 a frequência da Paz FM em Araguaína. Obrigado, meu nobre companheiro, pastor José Henrique, também a irmã Ana Feitosa, sempre aí nos dando o privilégio de estar ouvindo aqui as programações da Paz FM, a Rádio da Família. Alô, povo de Deus abençoado, meu amigo Fernando Pereira Teles, já passou por aqui, a paz do Senhor, boa tarde, estamos aqui, ó, na comunidade terapêutica Jovens de Valor, a paz do Senhor aqui ligado na Paz FM, valeu, meu amigo Fernando e toda a turma boa aí da comunidade terapêutica Jovens de Valor em Paraíso do Tocantins, também passou por aqui, participou da promoção, tá valendo, meu amigo João Carlos, o JC do Aurem 3. Alô, JC, meu amigo, tudo bem por aí, querido? Pai do Senhor, passou por aqui, olá. É, opção 2, digitando aqui 91,3 é a frequência da Paz FM em Araguaína. O homem tá esperto, o homem tá esperto. Minha amiga Leonete de Castro também, 16 joias, 80 joias de volta para ela, diretamente de Paraíso do Tocantins, e a frequência que ela disse aqui em Araguaína da Paz FM é 91,3. Obrigado, irmã Leonete. Pastor Edivaldo Medeiros, a paz do Senhor Jesus, a paz do Senhor, pastor Edivaldo. Tudo bem, tudo tranquilo, respondendo também a nossa pergunta, a pergunta do show de prêmios Paz FM, Rádio da Família. É, pastor Dilson e a pastora Marlene do Aurem 3. Pai do Senhor, irmão Hélio Parente, estou aqui ouvindo o programa. Obrigado, pastora Marlene, pastor Dilson, obrigado pela sintonia de todos os dias. Vamos juntos até lá, até às 7 da noite. Tá chegando mais gente, tá chegando mais gente. Só vai aumentando, só vai aumentando. 4h26, mais uma moda chegando por aqui, ó. Essa que eu vou oferecer para os meus amigos do Rio Grande do Sul. É isso aí, tchê! Esses meus amigos gaúchos espalhados em Palmas, no Tocantins, no Brasil e no mundo. 4h26, Cleber e Robson, o poderoso. Chega mais, meu.

0: por todo dia, por toda hora, na rádio do meu, do seu, do nosso coração, aqui é a Paz FM, a rádio da família. 4:30 agora mais conhecida como 4:30. Ei, gente boa, manda um alô pro meu amigo Davi, é o Davi Rosa, lá do Jardim Vitória 2. Oi, irmão Davi, passando por aqui também, deixando aqui a sua participação no nosso show de prêmios, dizendo que a frequência em Araguaína é 91,3. A missionária Jô também, pai do senhor, pai do senhor, missionária Jô, tá mandando um alô ali, né? Tá mandando o seu alô por ali ainda. Olha só quem chegou por aqui, meu amigão de todos os dias também. Meu amigo Luiz Cleiton, rapaz, tá lá em Goiânia, aprontando um serviço, uma obra de arte lá na casa da mana, já deve estar quase prontinha, né? Tá dizendo, pai do senhor, irmão, é de parente, estamos por aqui, ó, nos acréscimos da programação da prorrogação, ligado aqui na melhor rádio do Brasil, Paz FM, amanhã eu pego trem-bala e rumo à capital da rotatória, que isso, gente, já tá voltando. A poltrona 22, é claro, tá reservada, viu, meu amigo? Ele falou, já vou pra Fortaleza do Tabocão fazer um serviço na fazenda e o Radinho vai conosco. Eita, coisa boa, rapaz. Pra ficar conectado na Paz FM. Que maravilha, meu amigo. Você não faz ideia aí da nossa satisfação, viu, irmão Luiz Cleito? Obrigado, viu, querido? É, rapaz, ó. Aí ele mandou as fotos aqui da obra lá. É, as fotos aqui da obra. Rapaz, o negócio tá bem encaminhado aí, viu, irmão Luiz Cleito? Que coisa boa, rapaz. Gostei da obra de arte aí, rapaz. Obrigado pela sintonia de todos os dias. Ele mandou, ó, 450 mil joinhas aqui pra gente, rapaz. Coisa boa. Ó, multiplica, escorregou 1-0, escorregou 3-0, caiu no chão. 2.250.000 de volta aí, viu, irmão Luiz Cleito? Obrigado, querido. Ele disse que vai levar o Gaguinho. Será que o Gaguinho vai, ô Mariazinha?
1: Não vai, não. Ele não vai, não.
0: Por que que ele não vai, rapaz? Ah, já sei, rapaz. Deixa eu dar uma olhada por aqui, rapaz. E aquelas diárias, Gaguinho? E de 180 ainda tem por aí, meu filho? Conta pro meu. O irmão Luiz Cleito tá querendo levar você aí de... É, pra fazer uma diária por lá. E aquela diária de 150, 180, como é que é?
2: Vai comprar uma picanha hoje, a diária tem que ser pelo menos 200 conto, daquele tanto.
0: E é? Pelo menos 200 conto, rapaz? Aí tá acima da média aí, né, irmão Luiz Cleito? Ou tá na média? O Gaguinho não tá bobo mais não, rapaz. Ei, vou te contar uma coisa. Obrigado, meu amigo. Olha as fotos aqui, rapaz. Olha a obra de arte que ele aprontou por lá, na casa da Amanda, lá em Goiânia, Goiás. Obrigado, meu Luiz Cleito. Olha só, rapaz, essa cozinha aí ficou top demais, hein? Fogão caipira. Eita, rapaz, que coisa boa. Ele disse que tá na média, viu, Gaguinho? É, tá na média, viu? Uhum. Diz que a diária aí tá na média, dessa média de 200 aí.
2: Onde é que é esse daí, menino?
0: É lá em Goiânia, rapaz. Isso é a obra de arte que ele tava fazendo por lá, viu? O homem é bom, viu? Obrigado, meu querido. Quem mais chegou? Venha na paz, viu? Venha na paz, faça uma viagem tranquila. E já profetizamos aí que já deu tudo certo, em nome do Senhor Jesus. Vem com Deus, tá bom? Um abraço aí em todos na família. Meu amigo, irmão Rosalino e irmã Sebastiano, lá de Buritirana, também chegando por aqui. É, passou por aqui. Paz do Senhor, irmão Eder Parente. Ei, rapaz. Que coisa boa. Obrigado, irmão Rosalino e a irmã Sebastiana, em Buritirana. Deus abençoe. Paz do Senhor Jesus Cristo. Deus continue abençoando essa família linda e abençoada aí. Todos os irmãos aí de Buritirana, conectados aqui na Paz FM também. É meu amigo Diácono Gutenberg, lá de Miracema. Ô, Gutenberg, olha o homem aí, Juju. Ele falou que ele não vinha. Pai do Senhor, irmão Éder, manda um alô pra nós, é o Gutenberg de Miracema. Deus abençoe, companheiro. Amém, companheirão. 7 joias ele mandou aqui, ó. 35 joias de volta, queridão. Obrigado pela audiência, meu amigo. Em nome do meu amigo Diácono Gutenberg, de Miracema, quero mandar um alusão pra todos os amados irmãos nos ouvindo. Lá em Miracema do Tocantins, rapaz. Ei, Miracema. Miracema tem muitos ouvintes aí, ó. que ficam só quietinhos, né, rapaz, ouvindo a programação. Meu amigo Diácono Gutenberg, que sempre tá aqui por aqui participando, aqui e acolá, né, irmão? Ele é diferenciado, né? Tem o Paulo de Souza Craveiro, da Chácara Olho d'Água também, em Miracema. Tem a Osana Paulinha, de Miracema. O pastor Wagner Alves, é de Miracema. A Alaíse Vieira, minha amiga Alaíse, que tá na falta aqui há alguns dias, né, irmã Alaíse? Boletinzão no final do ano, já sabe, né? Tem a missionária Maria dos Anjos, também, Miracema. A cantora Ivone, o Silvio, lá de Miracema. A Stephanie Almeida, de Miracema. A Aurélia. Tem também o meu amigo Rony, lá da oficina do Rony, em Miracema. A Vândria Rodrigues Pereira, lá de Miracema também. O Gil Araújo, aí, comunicador zaço aí, também de Miracema. E a minha amiga diaconisa Márcia Borges, que está sumida também, de Miracema do Tocantins. Sempre esse povão que estão sempre ligado em nossas programações. Obrigado, meu amigo Gutenberg. Olha só, gente. Deixa eu mandar mais moda aqui, porque daqui a pouco eu vou mandar mais alô, mais participações. São 4 horas 36 minutos. E essa aqui eu vou mandar para todos conectados aí na Paz FM. Alô, irmão Raimundo Saladeiro. Meu amigo Jovem Brito, rapaz. O Jovem Brito tá ligado lá na Vila Grotins, sintonizado na Paz FM, a Rádio da Família. Ei, irmão Jovem, como é que estão as coisas aí, rapaz? Tudo tranquilo? É, o homem tá aí ligado sempre aqui na Paz FM, com o radinho na sacola, pra lá e pra cá. Ei, tô falando pra você. Fica ligado, meu filho. Alô, irmão Jovem. Meu amigo, é, rapaz, também Eliezer Araújo, irmã Maria de Lourdes do Santa Bárbara, seu Antônio Luiz, Elona Valdir, no Porto Nacional, gosta muito das modas do homem, e o homem tá chegando. Silvan Santos, é, um herói de Deus. Segura, meu filho, aumenta o volume aí, ó. Daqui a pouco nós estaremos de volta com muito mais, não saia daí.

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18: Eu estou de volta por aqui, 4:50. Muito boa tarde para você. E aí, você tá conectado de onde? Conta pra mim aqui no 639-8420-6868. Tá conectado aí da região norte do Estadão do Tocantins, nos ouvindo pela 91,3, ou tá nos ouvindo aí para mais de 60 municípios pela frequência 89,9. Conta no zap zap mais movimentado do Estadão do Tocantins. Olha só quanta gente chegando, mas antes de mandar mais recado, mandar mais alô, quero dar esse recadinho especial para você. 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Deixa eu dar uma olhada. Vamos passear no nosso muralzão de recados aqui novamente? Bora lá então, meu filho. Bora lá. Ah, muita gente. Alô, irmã Laura, lá do assentamento Família Feliz. Meu amigo Chicão, lá do Lago Sul, da Chicão Auto Centro. Alô, Chicão, o homem da caixinha de som, daquele tamanho. Alô, irmã Ivete. Irmã Ivete aí, do Salão Cantinho da Mulher, no União Sul, sempre ligadinha conosco, né, irmã Ivete? Hoje é sexta-feira, o pessoal tá arrumando o cabelo aí, ó, com certeza. Tá arrumando as unhas, as meninas. Passar o finalzão de semana aí, todos aí, ó, tranquilos, arrumados, né? Nossa, minha amiga Diaconisa Videlina também, a irmã Videlina também tá nessa labuta o tempo todo, né, irmã Videlina? Arrumando os cabelos por aí, trabalhando ou costurando, mas sempre conectado aqui na frequência 89,9. Meu amigo Moreirinha de Itacoaralto, abraço pra você, rapaz. É o artista plástico aí do século, viu? Abraço pra ele. Lá da Pinte o 7. É pintando o 7, escrevendo 8, já riscando 9 por outro dia. A irmã Lucilene lá de Cristalândia, também ligadinha conosco sempre. Alô, meu amigo irmão Torres, o irmão Torres da 503 Norte. Um abraço pra ele. Tião da Caçamba, alô, Tião da Caçamba, irmã Maria Iris, Deus abençoe. A irmã Rosana Barros, também sempre ligada conosco. Quem mais? Ailton Miguel Carreteiro da 409 Norte, sua esposa, a irmã Toninha. o seu papai, irmão Dalmi. Eita, gente fina, um abraço pra ele, Ailton Miguel Carreteiro, irmã Marlene também da 409 Norte, irmã Tereza, alô Célio Martins, alô irmã Lourdes, alô irmão Gilomar, rapaz, um abraço pro irmão Gilomar, Marcos Antônio Barbosa, minha amiga Eliana Ribeiro, lá do irmã Dulce, minha amiga Alzenira Santos do Sul de Roraima, alô irmão Alzenira, o Edmar, rapaz, da Barbearia Destaque, o homem tá longe, hein? Sempre sintonizado conosco aí, o Edmar. Deus abençoe, Edmar. Um abraço aí, rapaz. Obrigado pela sintonia de sempre aí. Sempre conectado aí conosco aí. Que Deus continue abençoando. É muita gente. Alô, Geilson Andrade. Deus abençoe, meu amigo Lucimar, lá da Vila Regina, em Paraíso do Tocantins. Ele, a Creuza, o Breno. Meu amigo Ibamã, irmã Jovecina. Meu amigo Adriano Francisco, a irmã Rosângela, lá de Jiparaná, Rondônia, escutando aí pela internet. Irmã Sara, irmão Natalino, aqui, ó, de Monte do Carmo, pertinho da gente. Ela, irmão Natalino, Danilão. Ei, povo de Deus. Alô, Monte do Carmo. Danilão, Daniel Moisés, a irmã Marise. Alô, missionária Denise Maria. Minha amiga Dejanira Reis, de Paraíso do Tocantins. Presbítero Arlindo, lá de Araguaína. Olha, o Eliel Moraes Lopes também, sempre na escuta. Minha amiga Rose do Taquari. O Neizão do Pão Saboroso também do Taquari de Açúcar. O Antônio Donizete. Alô, presbítero Raimundo do Taquari. A irmã Maria Emília do Aurini 2. Minha amiga Maria de Nalva, lá de Brejinho de Nazaré. Ei, irmã Maria de Nalva. Alô, Joel. Alô, Fernando do Cantinho do Café. Janilson Pires de Macedo, do Aurini 3. Alô, Patrício também do Aurini 3. Meu amigo taxista abençoado, Daniel Barbosa, sempre na escuta, né, Daniel? Obrigado pela carona. A irmã Sheila, sua esposa, Sheila Parente, né? Minha parente por sobrenome. Abraço pra essa turma abençoada. Nossos amigos motoristas por aplicativos aí sintonizados na Paz FM, taxistas e motoristas por aplicativo, né? Você sabe que em cada 10 carros de aplicativo por aí, 8 estão sintonizados por aqui na Paz FM. Alô, minha amiga Edileuza da 1304 Sul, Claudinha Eduarda, sempre ligadas conosco, Deus abençoe. Meu amigo Luiz Donizete do Lago Sul, alô Luizão. Olha o pastor Gervásio de Aliança do Tocantins também, sempre ligado conosco. Alô, meu amigo Genésio e irmão Josiane, presbítero Jorge Ferré, também tá ligado sempre. Meu amigo Adonias Almeida de Luzimangues, alô Adonias. Diaconisa Cleonice do Bela Vista, que Deus abençoe. Meu amigo Benedito lá de Primavera do Leste, Mato Grosso, irmão Lucinete Braga também, minha amiga da 409 Norte, meu amigo Adão aqui da nossa capital, olha o Natanzão, Natan motorista por aplicativo também sintonizado conosco, missionário Esmeraldino e pastor Otávio 607 Norte, meu amigo Odair José, olha o Jorge Luiz, Poços Artesianos também conosco, José da Canoa, assentamento Clodomir de Moraes, ela é em Poeiras, ele é irmã Raquel, meu amigo Adenilson do São João, alô São João 1, São João 2, obrigado pela audiência, irmã Rosimeire, a irmã Raimunda Saraiva do Santa Bárbara, juntamente com meu amigo João de Deus, meu amigo Valdemiro Souza de Governador Luiz Rocha no Maranhão, alô Valdizão também, aí Governador Luiz Rocha, meu amigo Joel Filho, Riachão no Maranhão, sempre conectado aí na Paz FM. Quem, a irmã Nivaldinha Souza, a irmã Rosa da Fazenda Ilha Verde, seu esposo irmão Vicente, toda a família, presbítero Edson da D32, meu amigo Adão Antônio de Carvalho de Porto Nacional, eita, irmão Valdei, rapaz, Valdei de Porto Nacional também, ligado sempre por aqui, que Deus abençoe. É povo de Deus, chega mais, 639-8420-6868, é o zap zap mais movimentado do Estadão do Tocantins. E você, vai ficar de fora? vai não que eu sei. Alô, irmã Elisete, irmã Elisete chegou de Brejinho de Nazaré. Alô, irmão Maria Parente, boa tarde. Estou aqui na sintonia, aqui na estação, rapaz, do Trembala, viu? A poltrona aí, tem poltrona pra nós? Claro que tem, ela falou, é a 3, viu? Tá bom, então. Eu, minha filha a Dalila, a minha sobrinha Paula Cristina, e ótimo final de semana. Obrigado, irmã Elisete. Deus abençoe aí, ó. Um abraço aí nessa turma boa aí da família, apreciando aí a nossa programação, que é a filha Dalila, a sobrinha Paula Cristina e pra irmã Elisete, três poltronas aqui do Trem Bala. Obrigado, irmã Elisete, vamos juntos até o ponto final, tá bom, minha amiga? Irmã Sônia Maria, ó, paz do Senhor, irmão Éder, tô aqui, ó, com o João Henrique tá por lá hoje. Ei, menino, João Henrique, cadê você, meu filho?
12: Moço, toca aquele hino.
18: Vai dar certo, é daqui a pouquinho, viu? Não sai daí, viu, menino? E manda um alô pra minha amiguinha Ayla. Ayla e a irmã Catiane, lá no Paulo Freire, assentamento Paulo Freire 2, pertinho de Rio dos Bois. Quem chegou por aqui também foi ela. Ela, minha amiga, a irmã Luizinha da Saúde. Cheguei! Ela tá dizendo aqui: cheguei!
12: cheguei, Brasil!
18: Obrigado, irmã Luizinha. Tá tudo bem por aí, minha irmã? Que Deus abençoe, viu? Ela tá dizendo aqui. Eu ofereço o próximo modão aí pra Grazi e pra todos os ouvintes. Alô, Grazi! Todos os ouvintes da Paz FM, em nome da minha amiga Luizinha da Saúde. Olha o Matheus Lima também passando por aqui, participando da promoção, né, Matheus? Genésio, meu amigo. Ele fui entrando no carro e ouvi um alô. Valeu, eu que agradeço, meu amigo Genésio. Eu é que agradeço. E pra ficar melhor, meu amigo Genésio, ó, aumenta o volume desse radinho aí, meu filho. Bom, Raimundo Saladeiro vai gostar. Seu Antônio Luiz também. Falcão e Josué. Essa aqui, ó, pra lembrar da época aí, ó, na beira do Araguaia. Agora, mês de julho, muita gente por aí sintonizado com a gente, ó.

armas primitivas pra sobreviverem. Noite de lua.

0: Hora em Palmas, 5h05. Boa tarde para você.
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0: Estamos de volta por aqui na Paz FM, essa que é a rádio da família. 5h05, o tempo não para, o tempo não para. Ô, povo de Deus. Rapaz, olha quanta gente chegando. A irmã Marizete Andrade, né, irmã Marizete? Passou por aqui, a paz do Senhor, a irmã Marizete, tô ligado aqui. Obrigado, irmã Marizete. Como é que estão as coisas, minha irmã? A paz do Senhor Jesus Cristo. Seja bem-vinda, viu? Mais uma vez aqui em nossa programação. Ó, o Lucas Holanda também tá ligado. Boa tarde. Passando aqui, respondendo a frequência da Paz FM em Araguaína, 91,3. Valeu, Lucas. O Lucas Holanda, rapaz. Quem tá passando por aqui também, rapaz, é a Andrea. A Andrea aí, ó. Errei, Andrea. Como é que você tá, dona Andrea? Ali tá entre parênteses ali, ó. Andrea. Aí tá lá em Nega Índia.

0: É isso mesmo, o Gaguinho?
1: É zebra, zebra total. Daquele tanto.
0: Ela tá por aqui, ó. Tá querendo arrematar um prêmiozão por aí. Ei, Andrea. Mandar um alusão também. Olha, irmã Catiane chegando por aqui, gente. Tá tudo bem, irmã Catiane? Irmã Catiane passou. Valeu, estamos por cá. Minha amiga Catiane Souza, o Elcinei e minha amiguinha Ayla, lá no assentamento Paulo Freire 2. Obrigado pela audiência de vocês, povo de Deus. Quando não participam, fazem muita falta por aqui, viu? Deus continue abençoando ricamente. Meu amigo Raimundo de Porto Nacional também falou assim: manda um alô aqui pra cozinha Nossa Casa em Porto Nacional. Ô, irmão Raimundo, é um mundico, é? É um mundico, rapaz. Um abraço pra você, meu amigo. Tá tudo bem por aí? A paz do Senhor. Sejam bem-vindos novamente. Eu tava sumido, hein, irmão Raimundo? Igual meu amigo pastor Aguinaldo Lopes, lá de Porto Nacional, né, Rivanês? Alôzão pra esse povo abençoado aí, ó. Olha quem chegou por aqui. Minha amiga missionária Esmeraldina, lá na 607 Norte. A paz do Senhor Jesus, irmão Ed, obrigado pelo alô. Reserva aí as duas poltronas, 10 e 11. Combinado, tá reservado. Se possível, um hino, uma moda aí do Wagner Santos. E ofereço para a minha família e para todos que estiverem ouvindo aí a melhor. Essa é a missionária Esmeraldina, gente fina, gente boa, ouvinte fiel à nossa programação. E nos ouvindo também, tá ela, minha amiga, e sempre nos acompanha por aí também. Deixa eu dar uma olhada. Minha amiga Isaulina, lá de Lagoa do Tocantins. Ei, irmã Isaulina, tá tudo bem por aí, minha irmã? Paz do Senhor Jesus, tá lá nos ouvindo. É essa programação que ela não perde, né? É, na casa dela, o radinho tá ligado e conectada por aqui conosco também. Essa irmã Isaulina, lá de Lagoa do Tocantins. E a próxima moda aqui chegando, ó. Vou mandar pra senhora, irmã Isaulina. Pra senhora e pra todos aqueles que gostarem de moda sertaneja cristã. Aquela mais raiz aí. Quem tá chegando aí, ó? Tem viola por aqui. Pierre e Thiele chegando aqui, ó. Tempo de infância. Nós voltamos já com muito mais.

0: Essa que é a Rádio da Família, não tem outra de ponta a ponta. Onde você encontra um rádio ligado? É 89,9 ou 91,3 na região norte do estadão do Tocantins. Mandar um alôzão pro meu amigo Samuquinha, o Samuel de Fátima, né, Samuel? Ele, irmão da Iron, tá sempre ligado aí nessa muca. Deus abençoe, rapaz. Obrigado pela audiência de sempre. Olha quem tá ligado também lá em Luzimangues, é meu amigo irmão Manuel. Tá tudo bem, irmão Manuel? Manuel. O irmão Manuel, nós tiramos o nosso chapéu. Irmão Manuel, irmã Ana, tá com o radinho ligado, né, irmão Manuel? É, ouvindo a nossa programação, esperando uma moda boa por aqui, que é a próxima, já já, irmão Manuel. Um abraço pro senhor, meu amigo, seja muito bem-vindo sempre, viu? Deus continue te abençoando. Quem vai gostar também é minha amiga Laura, lá do assentamento Família Feliz. Vai gostar muito, né, irmã Laura? Missionária Jô também já passou por aqui, a paz do senhor, irmão Era parente, que Deus continue te abençoando, abençoando sua vida. Eu quero ouvir aí uma canção, quero oferecer pro meu esposo, que está completando mais um ano de vida. Agradeço aí pelo presente que Deus me deu. É que é você, meu lindo esposo, é o irmão Rush. Oi, irmão Rush. Eu quero oferecer para todos, para Dejane, para Josefa, para Mônica, Elisângela, para Leila, Érica, Maria do Socorro, a Cristina, a Flávia, a Francisca, a Vitória, Marilene, Jaqueline, o pessoal da mocidade, crianças, caminhoneiros e todos que trabalham na rádio Missionária Jô. Ainda passou e aproveitou para responder a pergunta da promoção do nosso show de prêmios, que a frequência da Paz FM em Araguaína é 91,3. Valeu, valeu, Missionária Jô. Quer dizer que nosso amigo irmão Rush está completando mais uma primavera, é? Aí, coisa boa, que satisfação. Obrigado por ter aí compartilhado com a gente, viu, missionária? Deus continue te abençoando, minha irmã. Então vamos fazer o seguinte, gente, ó. É, tem parabéns aqui agora. E é já que tem.
1: Parabéns, parabéns, parabéns pra você.
0: Muitas felicidades, muitos anos de vida pro irmão Rush. Está fazendo mais um ano de vida hoje. Que a presença de Deus nunca falte sobre a vida dele, viu? Minha amiga missionária Jô, e que essa presença, tendo essa presença, eu sempre digo e repito, não canso de repetir, que tendo essa presença, tem tudo na vida, né? Inclusive, com certeza, essa data vai se repetir por muitos e muitos anos. Parabéns, irmão Rush, muitas felicidades. Coisa boa é ter a sua audiência, coisa boa é ter você por aqui participando conosco. O Jaston Pereira de Paraíso do Tocantins também, né, Jaston? Passando por aqui também participando do nosso show de prêmios, Rádio Paz FM, a Rádio da Família. Olha, meu amigo presbítero Valdemar Tabanês, a paz do senhor, irmão Éder Parente, respondendo a pergunta do show de prêmios. Tá ali, ó, presbítero Valdemar Tabanês, na entrada da quadra da 102, com aquele caldinho de cana, aquele pastelzão de feira, que você escolhe o sabor, ele frita na hora, caldinho de cana gelado com limão. Ei, presbítero Valdemar Tabanês! Deus abençoe, querido, seja muito bem-vindo sempre. E a irmã Josirene, a Josi, lá do Aurini 3, também passou por aqui, né, Josi? Respondendo a pergunta da promoção, que Deus abençoe sua vida, seja bem-vinda sempre por aqui. Quem vai gostar dessa próxima moda aqui é meu amigo irmão Manuel, minha amiga Laura, lá do Família Feliz, e para todos aqueles que gostarem também, viu? É minha amiga Dejanira Reis, lá de Paraíso do Tocantins, tá ligada, né, irmã Dejanira? Passou por aqui, deixou aqui 5 joias, 25 joias de volta, minha amiga. Tá no trabalho, tá em casa, irmã Dejanira, mas sempre ligada, né? Também quero mandar um alôzão pra minha amiga Jerusa da Chácara São João Batista, que tá ligada, né, irmã Jerusa? Ou no trabalho, ou em casa, ou no carro, não perde uma programação, sempre ligadinha conosco também, que Deus abençoe. 5:16 chegando aqui, ó, Raíssa e Ravel, essa moda é boa, ó. Segura aí, irmão Manuel de Luzimangues, olha aí, ó, aumenta o volume, rapaz. Raíssa e Ravel, eu tenho uma promessa, 5:16 agora.

Alô, minha amiga missionária Esmeraldinha, pra minha mãe, a dona Valdina também, Porto Nacional. Pra minha amiga Diaconisa Cleonita, do Aurinho 2. Chegando por aqui, ó, Wagner Santos, o escolhido. 5 horas 20 minutos. Voltamos já com muito mais.

0: Giro, Minuto News.
1: Mais de 2,5 milhões de pequenos negócios foram abertos no Brasil entre janeiro e maio deste ano. Mas antes de investir dinheiro e colocar uma empresa em funcionamento, especialistas recomendam avaliar se a ideia escolhida tem potencial para se transformar em um negócio sustentável. Segundo o gerente de atendimento do Sebrae Nacional, Enio Pinto, o primeiro passo é identificar atividades que despertem interesse e satisfação.
2: Há uma recomendação de que você primeiro faça uma lista das coisas com as quais você tenha muita afinidade. Prazer em atuar, satisfação, paixão. Depois você submete essa lista, que é um pouco mais extensa, a um outro filtro, que é o seguinte: dentre as coisas com as quais você tem afinidade em atuar, satisfação em atuar, em quais delas você tem uma vantagem competitiva em relação à média dos demais seres humanos? Assim, aonde você é competente? E aí você começa a ter uma lista bastante relevante.
1: Além da afinidade com a atividade, Enio Pinto destaca a importância de avaliar as próprias competências. Mas a decisão de empreender também precisa levar em conta outro fator: a existência de clientes interessados no produto ou serviço.
2: Por fim, a gente pega essa lista e vai checar se ela vai ao encontro de demandas da sua comunidade, se ela resolve problemas de uma determinada clientela na sua comunidade. E aí, comunidade, a gente está falando da sua rua, do seu bairro, do seu município, de uma micro-região. Se você tem algo com a qual você se identifica muito, você é muito competente e a demanda, a procura por aquilo, você de fato encontrou sua vocação empresarial.
1: A orientação é unir três fatores na hora de escolher uma ideia de negócios: afinidade, competência e demanda de mercado. Quando esses elementos caminham juntos, aumentam as chances de identificar oportunidades com potencial de crescimento e de longa duração. Agência Rádio Web, produção e reportagem, Virginia Alves.
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16: E nós estamos de volta, 5:30. Muito boa tarde para você.
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16: É, 5:30, mais conhecida como 5:30. Cheguei de novo, meu filho. Cheguei. Tô chegando.
17: Cheguei, Brasil.
16: Seja muito bem-vindo. Ei. Deixa eu falar uma coisa aqui, seu Antônio Luiz. Tava lá ligado, tá lá ligado agora, disse que ligou o radinho agora há pouco. Como é que pode, gente? Até mandei música pra dona Valdir ainda há pouco, falei assim, aquela música que tava rodando aí, ó. E você foi chamado, foi um escolhido, é, tá vendo? É, mandado pra ela, mandado aquela, essa canção aí pra dona Valdir, ela não tava nem ouvindo, gente. Como é que pode um negócio desse, rapaz? Hã? Diga aí, rapaz. Ei, seu Antônio Luiz, vou te dizer uma coisa, viu? Olha, meu amigo Samuca lá de Fátima, acabou de mandar um vídeo aqui, fiquei muito feliz, viu, Samuel? Tá lá ligadinho, falou, irmão Éder, todos os dias eu fico aqui ouvindo seu programa, às vezes não participo, é por falta de tempo mesmo, mas tô todos os dias aqui ouvindo. Obrigado, Samuel, ó, fiquei feliz demais com esse vídeo aqui, viu, rapaz? Tá vendo aí, Gaguinho? É meu amigo Samuel, rapaz. O Samuca lá de Fátima, rapaz. O homem é jeitoso.
18: Onde é que é esse daí,
16: né? É, meu amigo Samuel. Ô, Samuel, ó. O Éder ficou muito feliz com esse vídeo aí, viu, querido? Abraço, viu? Deus te abençoe. Ele pediu uma moda aí com o Silvan Santos. Silvan Santos já cantou hoje, viu, Samuel? Mas não tem problema não, viu? Fique tranquilo que daqui a pouco tem outra moda aí. Eu vou oferecer pra você também, tá bom, queridão? Abraço aí pra você, pro Dairon, pra toda a família, viu? Minha amiga Martinha Souza também por aqui, né, irmã Marta? Também participando. Vamos fazer o seguinte, ó. A partir de agora vamos fazer assim, ó. Ó, ó.
15: Alô, alô.
16: É, baixa um pouquinho a trilha do alô, alô. E vamos aqui, ó, no nosso muralzão de recados. Irmã Martinha Souza, obrigado pela sintonia, pela participação aqui no nosso show de prêmios. A missionária Sebastiana, também ligadinha conosco, também participando do nosso show de prêmios. Presbítero Rony, lá de Goiânia. Ô, oh, Presbítero Rony, a paz do Senhor Jesus, meu amigo Éder Parente. Vamos juntos até a estação. Vamos juntos até a última estação. Que coisa boa! Trem bala tá por aí, é só entrar na estação certa, gente, vamos juntos até as 7 da noite, minha amiga Rose do Taquari, 180 joinha, né, irmã Rose? 900 joias de volta pra ela. Creuza Pereira participando por aqui também do nosso show de prêmios. A Letícia, obrigado, Letícia. Ah, minha amiga irmã Maria de Nova disse assim, ó, irmão Eda, obrigado aí pelo alô, tô aqui ouvindo, rapaz. Ótimo final de semana abençoado para a senhora também, irmã Maria de Nalva. Olha quem chegou também, quem chegou? Ah, foi ela, Diaconisa Cleonita, passou por aqui, ó. Pai do Senhor Jesus Cristo, irmão Éder. Boa noite já daqui a pouco, né, irmão Eder? É. Tô aqui ouvindo, quero pedir pra passar uma moda aí, oferecer pra todos que ouvem a rádio no Brasil, fora do Brasil. É, Deus abençoe aí, ela colocou aqui, ó. Ah, rapaz. É, vou colocar aqui, eu vou aumentar pra 600 e... pra 700 joinha que ela mandou aqui. Vou colocar aqui 700 joinha. 700 joias, é... 3.500. É, 3.500 joias de volta pra ela. Fala pra Mariazinha, se alimenta aí da palavra de Deus, viu? Vai meu abraço. Obrigado, irmã Cleonita. Deus abençoe a senhora. Abençoe também a irmã Cálita, a irmã Lindamar. E ela passou por aqui ainda participando da nossa promoção. Obrigado, minha amiga, irmã Cleonita. Deus continue te abençoando, minha irmã, e o Zé Luiz. Zé Luiz, lá de Ipueiras, também passando por aqui, né, Zé? Deve estar ouvindo a nossa programação. Bom, olha, parede, tô aqui ouvindo a Paz FM. Paz FM, Ipueira, Ipueira, Tocantins, Ipueira, Tocantins. É o Zé Luiz! Falou, Zé! Olha, olha minha amiga pastora Marlene também ainda participando novamente por aqui da nossa promoção, do nosso show de prêmios, respondendo que a frequência da Paz FM em Araguaína é 91,3. Que maravilha! 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Olha quem chegou por aqui também. Olha aí, meu amigo Moreirinha, participando também do nosso show de prêmios. Esse aqui, ele fala, boa tarde, amigão, boa tarde, Moreirinha. Tá tudo bem por aí, irmão Moreira? Esse aqui é lá do Pinto 7, né? É, até falei hoje aqui, ó. O homem aí é o artista plástico, rapaz, do Tocantins. É, pintando 7, escrevendo 8, deixando 9 riscado pro outro dia. E ela, minha amiga irmã Lucilene, lá de Cristalândia também, aproveitando aqui. Boa tarde, irmã Lucilene, passando aqui, ó, e participando do nosso show de prêmios, respondendo a pergunta: qual a frequência da Paz FM em Araguaína? A desse 91,3. Obrigado, irmã Lucilene. E mais moda sertaneja cristã chegando por aqui. Quem tá chegando? Ah, você não imagina, ó. Leonardo e Gesiel. Eita. Vale a pena crer. 5:38 agora.

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6: Nós estamos de volta por aqui, 5:51, agora na Paz FM, no programa Modão da Paz. Essa que é a Rádio da Família, 5:51, o tempo não para, o tempo voa. 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Você está conectado aqui na Paz FM, já está de folga, quem sabe, vai passar o finalzão de semana na chácara, na fazenda e vai fazer aquelas compras hoje ou amanhã. É da semana ou é do mês? Não importa, não importa. 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Rede Dia Mais, preço baixo todo dia. 5:53 agora, 5 mais 53, dá uma passada novamente aqui no nosso muralzão de recados. Daqui a pouco, por volta das 6:30 da tarde, tem meu amigo pastor João Paulo Arantes, trazendo o momento da palavra que você não pode perder. Antes, eu quero mandar um alô aqui para Edna Rodrigues, que passou por aqui, né, irmã Edna? Boa tarde, na paz do Senhor, ligada conosco, participando também do nosso show de prêmios. Ah, irmão Torres, da 503 Norte. Alô, irmão Torres, passou por aqui, passando por aqui, cumprimentando com a paz do Senhor, tá ligado conosco, pedindo o próximo modão aqui para todos os irmãos da 503 Norte. É, lá para D. A Denação Madureira, lá pastoreada pelo nosso amigo pastor Darley Quixadeira. Obrigado, meu amigo irmão Torres, na 503 Norte, ligadinho conosco. A Rávila também passando por aqui, participando do show de prêmios. Meu amigo Ellison, ô Ellison, pai do Senhor, como é que estão as coisas por aí? Boa tarde, boa tarde. É, boa tarde, que Deus abençoe a nossa tarde. Daqui a pouco já é noite, né, meu amigo Ellison? Obrigado pela audiência, viu, querido? Satisfação imensa você ter passado por aqui, ó. Minha amiga Creuza, juntamente com o irmão Lucimar, o Breno, lá na Vila Regina, em Paraíso, passou por aqui agora, deixou quantos joias? 6 joinhas. Então vamos fazer o seguinte, ó, 30 joias de volta aí. Que Deus abençoe em Cristo Jesus. Moda sertaneja cristã, você sabe que é por aqui. Quem tá chegando, irmão Éder? Olha essa moda aí, ó. Os Peregrinos. Essa você vai gostar. O nome da moda? Será. 5:54 agora.

0: Agora em Palmas, 6:03. Boa noite para você.
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0: Chegando mais moda sertaneja cristã por aqui na Paz FM, Silvano e Adoni, Lágrimas de Ana. Na sequência tem Daniel e Samuel, A Música do Céu. Depois tem Bia e Brenda. Tá nos stories para animar essa tarde, início de noite aqui no Modão da Paz. Muito boa noite.

Alvorada. Nos stories aí, o motivo da vitória. 6:16 agora, muito boa noite pra você.

Essa que é a Rádio da Família. Daqui a pouquinho tem momento da palavra com o pastor João Paulo Arantes. 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Quero aproveitar um ensejo aqui, ó, e olhar o nosso muralzão de recados. Meu amigo Damião passou por aqui, né, Damião? Também participando. Boa tarde. É, já é boa noite, né, Damião? Agora é boa noite. Ele participou, ainda era, faltava 2 minutos para as 18, ainda era boa tarde. Boa tarde, Damião. E respondendo a pergunta aqui da promoção, 91,3 é a frequência em Araguaína. Minha amiga Maria Antônia também participando do show de prêmios. Minha amiga Ozirene do Aurine 3. Também, né, irmão Ozirene? E minha amiga irmã Maria José, lá do setor Amanda. Obrigado, irmã Maria José. Obrigado pela audiência, viu? 6:18, 6:18. Quem tá chegando aqui? Mais uma moda, ó. Ei! Mike e Alexandre, louvor de viola. 6:18. Na sequência tem Goiânia e Paranaense, Vale de Lágrimas. É. E depois Marcos e Matheus, Escolhi Confiar. Volto daqui a pouco com muito mais.

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1: Meus irmãos, a paz do Senhor Jesus Cristo, uma alegria uma vez mais nós estarmos reunidos para meditarmos na palavra de Deus e orarmos com você e por você. Se você tiver condições, por um instante de parar o que esteja fazendo, abra sua Bíblia Sagrada, num texto bastante conhecido, Lucas capítulo 8, nós vamos falar sobre a parábola do semeador. Lucas capítulo 8, a partir do verso 4, a Bíblia diz assim: E ajuntando-se uma grande multidão, e vindo de todas as cidades ter com ele, disse por parábola: Um semeador saiu a semear a sua semente, e quando semeava, caiu alguma junto do caminho e foi pisada, e as aves do céu a comeram. Verso de número 12: E os que estão junto do caminho, estes são os que ouvem. Depois vem o diabo e tira-lhes do coração a palavra, para que se não salvem, creem. Essa parábola é uma parábola bastante interessante e sugestiva para as nossas vidas, bastante conhecida. E ela fala de quatro tipos de solos. Hoje eu quero falar sobre o primeiro tipo de solo, onde a semente ela cai nesse solo e a semente ela cai junto do caminho e diz que foi pisada. Esse caminho não é um caminho dentro do nosso contexto, dentro dos nossos dias, com vias asfaltadas, largas, não. Esse caminho dentro de um contexto judaico era quase que um trieiro, era uma trilha onde as pessoas passavam para lá e para cá. E as pessoas iam pisando nesse caminho, as pessoas iam enrijecendo esse solo. A semente semeada pelo semeador, ela tinha contato com o solo, mas ambos não tinham interação, antes não tinham, ambos não produziam um para com o outro. E essa parábola do semeador, Jesus é interessante porque ele não simplesmente narra a parábola, mas ele explica a parábola. No verso 5 ele diz que a semente caiu junto do caminho e foi pisada e as aves dos céus comeram. Mas no verso 12 o próprio Jesus ele traz a explicação dizendo que esses que estão junto do caminho são os que ouvem, mas depois vem o diabo e tira-lhes do coração a palavra. Este solo é um solo duro, que fala dos corações enrijecidos, dos corações duros. Ele representa aquela pessoa que ouve a palavra, mas logo permite que o diabo leve a semente que foi lançada, que foi semeada na sua vida. Mas nós não podemos deixar de refletirmos, porque se nós somos os solos, os nossos corações, eles precisam receber a palavra. Nós não podemos sermos levados pelas dificuldades, pela dureza dos nossos corações. A nossa geração é uma geração onde, via de regra, nós somos de corações endurecidos, temos dificuldade de sermos moldados pela semente, que é a palavra. Nós temos dificuldade de perdoarmos por termos um coração duro. O perdão, ele é o símbolo do cristianismo, um dos símbolos do cristianismo. Se nós estamos vivos, é porque fomos perdoados dos nossos pecados, e as muitas misericórdias do Senhor são a causa de não sermos consumidos. Precisamos meditar sobre o solo duro, o solo enrijecido, que representa os nossos corações. Nós não podemos permitirmos que tudo que entrar pelos nossos ouvidos, ele não possa moldar os nossos corações. Nós devemos ter cuidado com o que deixamos passar pelo caminho do nosso coração. A Bíblia é muito clara que se o coração é endurecido, o próprio diabo Ele vai tirar do nosso coração essa semente e essa palavra, para que não sejamos salvos. Que o seu coração não seja endurecido, mas que seja voltado para o Deus Todo-Poderoso, Criador dos céus e da terra. Se você puder, ore comigo nesse dia. Espírito Santo, Deus Poderoso e Pai amado, nós estamos aqui mais uma vez, meu Deus, nesse dia, para orarmos, ó meu Deus, pela vida desses homens e dessas mulheres, pessoas que estão sedentas, pessoas talvez com corações endurecidos, enrijecidos, pessoas que não permitem, meu Deus, serem moldadas pela palavra genuína, pessoas, ó meu Deus, que estão permitindo que Satanás possa roubar-lhes a palavra, tirar-lhes dos seus corações, para que não sejam salvos. Mas que os nossos corações sejam quebrantados em Ti, que os nossos corações não sejam um solo duro, não seja, meu Deus, no trato com as pessoas de maneira dura, não seja, meu Deus, no trato com o Espírito Santo, com os demais, de maneira que nós nos afastemos de Ti, mas que os nossos corações possam ser moldados, que os nossos corações estejam dispostos a perdoar e sermos perdoados, que os nossos corações verdadeiramente sejamos moldados pela Tua palavra, para buscarmos o Senhor como prioridade para as nossas vidas. Alcança a vida desse homem, alcança a vida dessa mulher, alcance, meu Deus, as necessidades de cada um deles. Nós oramos nesse dia, Espírito Santo, e nos apresentamos diante de Ti, crendo, meu Deus, que o Senhor pode todas as coisas, porque o Senhor é quem nos fortalece, o Senhor é quem nos sustenta todos os dias das nossas vidas, e nós temos motivos para rendermos a Ti todo louvor, toda adoração, em nome do Deus Pai, do Deus Filho e do Deus Espírito Santo. Nós oramos e cremos em nome de Jesus. Deus abençoe sua vida, Deus abençoe sua casa, Deus abençoe sua família. Eu sou o pastor João Paulo Arantes e agradeço a Deus essa oportunidade, em nome do Senhor Jesus.
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9: Já estamos de volta por aqui, 6h49. Muito boa noite para você. Paz FM, a Rádio da Família, você conectado de onde? Estamos chegando praticamente finalzão por aqui, ó. Ei, essa estação certa, ninguém vai ficar pra trás, não. Deixa eu mandar uma alusão aqui para os meus amados irmãos aqui, antes de terminar a programação. Evangelista Jadson, Pai do Senhor, meu amigo Éder Parente, manda um alô para o Carlito e para o irmão Aldeon. E para o irmão Manuel em Itaquaruçu também. Obrigado, meu amigo Evangelista Jadson. Abração para o senhor, para essa turma boa, para a Socorrinha, para a Sara, para o Joel. Minha amiga irmã Adelúzia da Chácara Vargem Bonita. Alô, irmã Adelúzia, tudo jóia? Tudo tranquilo? Obrigado, minha amiga. Deus abençoe. Participando por aqui, mandando um alusão para a irmã Ouzirene do Aurini 3. Abraço, irmã Adelúzia, Chácara Vargem Bonita, sintonizada conosco. Deus a abençoe muito, minha irmã. Seja muito bem-vinda. E também para o pessoal aí do São João 1, né? São sintonizados aqui na Paz FM. Quem mais? Minha amiga Leonete de Castro, passando por aqui, deixando 16 joinha novamente, 80 joias de volta, participando aqui da nossa promoção Show de Prêmios Paz FM. Minha amiga pastora Elismar de Porto Nacional, a paz do Senhor, irmão Maria Parente, amigo da gente, ótima noite, um excelente final de semana abençoado para você, sua família, os ouvintes da Paz FM. Hoje aqui, ó, tem culto aqui na igreja, mas estamos aqui, ó, mandando nosso alô para você e no modão da paz. Deus abençoe você sempre e todos em nome do Senhor Jesus Cristo. Cheguei agora em casa, mas não esqueci aí, ó, de mandar meu alô e de ficar ouvindo modão da paz. Obrigado, pastor Elismar, meninada por aí, a Gabi, Maria Gabriela, Manu, pra ele, o Artuzinho e a Kimberly Vitória também, evangelista Juscelino, evangelista Juscelino do Taquarizão de Açúcar, ele é missionário Maria Helena, passou por aqui, o homem tava sumido, gente, Eita, 4 joias, 20 joias de volta, meu amigo. Deus abençoe o senhor. Minha amiga Grácia Ramos passou hoje bem mais tarde, né, irmã Grácia? Participando aqui da nossa promoção. Bom finalzão de semana pra senhora, irmã Grácia Ramos. Deve estar ouvindo aí pelo gigante radinho esse horário, hein? É, pelo gigante radinho. Deus abençoe. É, quem mais? Irmã Cleonita, tá? Ela não dá mole, não. Tá participando novamente aqui do sorteio. E o Minervino Neto Marinho. Ô, Minervino, a paz do senhor. Meu nome é Minervino Neto Marinho. Quero uma oração aí, colocando minha vida e todos os meus projetos nas mãos de Deus. Claro, meu amigo, claro. Acabei de ler seu texto aqui que o senhor mandou. Claro que nós vamos colocar o seu nome na oração. O nome do irmão Minervino Neto Marinho e toda a sua família e esse projeto de vida abençoado aqui que vem dando certo e vai continuar dando certo. Viu, irmão Minervino? Um abraço pro senhor, meu amigo. Deus abençoe. Minha amiga Lucilene, lá de Cristalândia. Boa noite, irmão Hélio. Até segunda-feira. Bom final de semana pra nós. Pra nós, irmã Lucilene. Deus abençoe. Bom finalzão de semana aí, ó. Que Deus abençoe sempre. Obrigado pela sintonia, viu? E quem passou por aqui também foi o presbítero Edson da D32. Ô, presbítero Edson. Deus abençoe, meu querido. Estamos juntos. Eu aqui sempre ouvindo o modão. Obrigado, meu amado. Olha a irmã Valdirene Barbosa também passando por aqui. Boa noite, irmã Valdirene. Participando também aqui do nosso show de prêmios Rádio Paz FM e lojas parceiras. 6:53 agora, gente. É. Vamos tocar uma moda aqui antes da gente voltar pra se despedir? Então, bora lá, então. Olha que você vai... Vou colocar essa daqui, ó. Essa daqui é das boas, viu? É. Essa aqui é boa, ó. Louvor Rural. É. Graças a Deus. Volto só pra me despedir.

0: Esse é fiel.
1: Graças a Deus.
0: Graças a Deus.
1: Graças a Deus.
0: Gente, o Adão da Paz dessa semana vai terminando junto com a semana nessa sexta-feira, prometendo aí, ó, Papai do Céu nos permitindo, estaremos de volta por aqui na segunda-feira, a partir das 16h, né, irmã Marlene da 409 Norte? Excelente noite, minha irmã, chegando por aqui agora, que Deus abençoe, finalzão de semana abençoado também na santa e gloriosa paz do nosso Senhor Jesus Cristo. Tá bom, gente? Ó, excelente finalzinho de sexta-feira, que vem um sábado, um domingão, tudo abençoado pra minha vida, pra sua vida, pras nossas vidas, em nome do Senhor Jesus. Não posso deixar de dizer tchau!
2: Brasil!
0: Tchau, Brasil! Fiquem todos com Deus e vamos deixando a última de hoje por aqui, ó, pra finalizar super bem a semana e o Modão da Paz dessa semana também. Nada mais, nada menos que Diego Araújo, Tijolinho. Tchau, gente! É segunda, se Deus quiser. Fiquem todos na paz do Senhor.

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1: 9 horas.
2: 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As notícias do governo federal que movimentaram o país no dia de hoje.
3: Olá, boa noite.
1: Boa noite para você que nos acompanha em todo o país.
3: Sexta-feira, 3 de julho de 2026.
1: Vamos ao destaque do dia: educação, saúde e habitação.
3: Novos hospitais, inovação e atendimento especializado terão investimentos de mais de 465 milhões de reais.
1: Inaugurados 10 campi de institutos federais pelo Brasil.
3: Minha Casa Minha Vida entrega mais de 1.600 moradias em 6 estados.
1: Presidente Lula defende investimentos em infraestrutura social e acesso a serviços públicos essenciais.
4: É o dinheiro, que gera mais emprego, que gera mais renda, que gera mais desenvolvimento e que gera conquista para todo mundo. Esse é o dinheiro bom.
3: E ainda, fortalecimento do empreendedorismo.
1: Mais oportunidades para contratação de serviços pelo governo federal.
3: Desenrola MEI. Microempreendedores individuais que estão na dívida ativa poderão limpar o nome da empresa. Gabriela Noronha.
5: A iniciativa vai atender mais de 3 milhões de MEIs que possuem pendências na dívida ativa da União.
1: Você vai ouvir também incentivo à produção aliada à preservação ambiental.
3: Fundo Amazônia vai investir até 230 milhões de reais para fortalecer negócios na Amazônia Legal. André de Barros Lima.
6: O apoio inclui assistência técnica, formação, capacitação, assessoria para gestão e regularização documental.
1: Hoje, na apresentação da Voz do Brasil, eu, Mariana Jungmann e Luciano Seixas.
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1: Ambulâncias, unidades odontológicas, inauguração de institutos federais e mais de 1.100.

0: de 6.600.000 reais, sendo 196 milhões de reais do novo PAC. As unidades ampliam a oferta de ensino técnico e profissionalizante, parte do plano de expansão da rede federal, que prevê a construção de 111 novos institutos em todo o país, com potencial para criar 155 mil novas vagas. O ministro da Educação, Leonardo Barchini, destacou que o governo investe em educação de qualidade e oportunidades para os estudantes.
1: Você entra aqui no ensino médio, você pode fazer graduação, você pode fazer licenciatura, você pode fazer curso subsequente, você pode fazer mestrado, doutorado, enfim. Isso aqui abre as portas para todas as oportunidades que os nossos jovens precisam.
0: Na saúde, o governo do Brasil anunciou investimentos de 464 milhões e 800 mil reais para fortalecer o Sistema Único de Saúde. O pacote inclui a entrega de ambulâncias, unidades odontológicas móveis, micro-ônibus para transporte de pacientes, equipamentos para hospitais e unidades básicas de saúde, além da ampliação do programa Agora Tem Especialistas. Também foram inauguradas novas estruturas hospitalares e anunciadas ações para ampliar o atendimento especializado e incentivar a inovação tecnológica no SUS, explica o ministro da Saúde, Alexandre Padilha.
2: É o Brasil ter cada vez mais capacidade de produzir aqui no Brasil os medicamentos, as tecnologias, o conhecimento necessário para cuidar da saúde do nosso povo, para a gente ficar soberano.
0: Na habitação, 1.619 novas moradias do programa Minha Casa Minha Vida foram entregues simultaneamente em 6 estados, beneficiando cerca de 6.500 pessoas. O investimento é de aproximadamente 263 milhões de reais. O ministro das Cidades, Vladimir Lima, disse que somadas as entregas realizadas nessa semana, já são 1.753 novas moradias destinadas à família de baixa renda em diferentes regiões do país.
3: Hoje nós temos 2 milhões e 500 mil moradias contratadas no âmbito do programa Minha Casa Minha Vida. E vamos chegar até 3 milhões no final deste governo.
0: O presidente Lula defendeu investimentos em infraestrutura social e o acesso da população a serviços públicos essenciais.
4: Dinheiro bom é dinheiro investido em obra, em educação, em saúde, em ferrovia, em rodovia. É o dinheiro, que gera mais emprego, que gera mais renda, que gera mais desenvolvimento e que gera conquista para todo mundo. Esse é o dinheiro bom.
0: Somadas, as ações dessa sexta-feira representam mais de 930 milhões de reais em investimentos nas áreas de educação, saúde e habitação. Reportagem Pablo Mundim.
5: E o presidente Lula sancionou lei que cria a Universidade Federal do Esporte, vinculada ao Ministério da Educação.
6: A universidade vai, em um único local, desenvolver atividades de ensino, pesquisa, extensão e inovação, voltadas ao desenvolvimento da ciência do esporte.
5: Entre as finalidades estão capacitar profissionais para atuar em organizações esportivas e no treinamento de atletas e incentivar a produção de conhecimento científico e tecnológico na área.
6: Com sede em Brasília, a universidade poderá instalar campi em outros estados.
5: Mais fôlego para quem empreende no Brasil.
6: Essa semana, o governo federal anunciou medidas para quem trabalha como MEI.
5: Hoje foram anunciadas mais duas novidades: o Desenrola MEI, voltado para quem precisa regularizar dívidas fiscais,
6: e a expansão do Contrata Mais Brasil, plataforma que conecta os empreendedores que querem prestar serviços a órgãos públicos.
7: O Desenrola MEI vai permitir que microempreendedores individuais de todo o Brasil renegociem dívidas tributárias. A iniciativa vai atender mais de 3 milhões de MEIs que possuem pendências na dívida ativa da União. Serão atendidos empreendedores com débitos de até 20 mil reais. Entre as facilidades inéditas está o parcelamento dos débitos em até 145 meses ou mais de 12 anos. Os descontos sobre juros, multas e encargos legais podem chegar a 70%. Annelise Lenze, procuradora da Fazenda Nacional, explica o objetivo.
8: É um programa de transação tributária customizado para sustentabilidade do pagamento e para a saúde financeira desses MEIs e que vem fechar o ciclo de estímulo a novos créditos, a novos negócios, ao desenvolvimento econômico e social e a proteção também, proteção social de cada um desses MEIs.
7: Outra nova medida é a expansão do Contrata Mais Brasil, que facilita a contratação de microempreendedores individuais. O profissional se cadastra na plataforma e pode pode prestar serviços para os governos federais, estaduais e municipais, como pintura, manutenção e

0: entre outros. O programa agora terá 141 atividades econômicas contempladas. Antes eram 107. Foram incluídos serviços como alimentação, fotografia, produção cultural, estética e organização de eventos. Além disso, mais instituições estão aderindo à plataforma. Quase 90 novos órgãos aderiram ao sistema, incluindo o Banco do Nordeste e a Fiocruz. O ministro do Empreendedorismo, Paulo Pereira, fala quantos empreendedores podem ser alcançados com as mudanças.
1: Bancos públicos, empresas estatais, serviços federais passam a incluir os seus serviços no Contrata Mais Brasil, ao mesmo tempo que mecanismos de busca ativa desses MEIs farão um esforço para incluir algo como um potencial de 5,5 milhões de MEIs, algo como que pode chegar a 6 milhões de MEIs na plataforma pública. Então, uma plataforma de compras públicas voltada para os MEIs.
0: Os anúncios fazem parte de uma série de medidas anunciadas para os microempreendedores. Na segunda-feira, o presidente Lula já havia enviado ao Congresso Nacional a proposta de reajuste do teto de faturamento do MEI, de 81 mil para 140 mil por ano. Atualmente, o Brasil possui mais de 16 milhões de microempreendedores individuais. Reportagem Gabriela Noronha.
2: Quem tem interesse em participar do Desenrola MEI poderá acessar o sistema a partir do dia 6 de julho no site www.regularize.pgfm.gov.br.
3: O programa Gás do Povo agora chega a 100% dos inscritos no Cadastro Único de Programas Sociais do Governo do Brasil.
2: São mais de 15 milhões de recargas do botijão de gás de 13 quilos que estarão disponíveis aos beneficiários a partir do próximo dia 10 de julho.
4: Para a dona de casa Maria José de Carvalho, o botijão de gás na cozinha é motivo de alívio. Moradora do Sol Nascente no Distrito Federal, ela recebe o botijão gratuitamente por meio do Programa Federal Gás do Povo. Segundo Maria, foi graças ao programa que ela deixou para trás o fogão a lenha.
5: Quando eu morava no barraco de madeira, eu cozinhava na lenha, porque aqui é uma quadra que ninguém presta nada para ninguém, né? Agora melhorou um pouco.
4: Lançado em setembro de 2025 para substituir o antigo Vale Gás, o programa Gás do Povo é administrado pelos Ministérios de Minas e Energia e do Desenvolvimento e Assistência Social, Família e Combate à Fome. Segundo o governo federal, já são quase 15 milhões de recargas gratuitas realizadas em todo o Brasil desde o início do programa, como explica o ministro de Minas e Energia, Alexandre Silveira.
6: É 100% de cobertura. Já são 15 milhões de recargas. Hoje o país todo está coberto. Onde não tem revenda, as distribuidoras estão chegando com a entrega em veículos móveis e todo o público-alvo, que é o público do Cade Único, já recebe o botijão de gás, essa grande medida de proteção social.
4: Em julho, os beneficiários do programa poderão retirar a recarga gratuita do botijão de gás de 13 quilos a partir do dia 10. O benefício ficará disponível até 9 de agosto. A retirada do botijão pode ser feita diretamente nas 26 mil revendas credenciadas, espalhadas por mais de 4.800 municípios brasileiros. Com locução de Nazi Brum, reportagem de Gabriela Noronha.
3: O Escritório Nacional Antifacção foi inaugurado nesta sexta-feira, no Rio de Janeiro.
2: A nova estrutura, lançada pelo Ministério da Justiça e Segurança Pública, integra o programa Brasil contra o Crime Organizado.
3: O objetivo é apoiar as ações integradas desenvolvidas pelas forças de segurança pública.
2: Além do Rio de Janeiro, o escritório já está presente em São Paulo e estará posteriormente em Foz do Iguaçu, no Paraná.
3: Segundo o ministro da Justiça e Segurança Pública, Wellington César Lima, a medida quer aproximar a União dos principais centros de atuação do crime organizado no país.
7: Visa exatamente que nós venhamos a nos aproximarmos mais das realidades específicas de determinados estados da federação, como no caso do Rio de Janeiro e São Paulo. Também teremos um ponto em Foz do Iguaçu. Fundamental que para a fluidez dessas informações locais, estabelecimento de estratégias customizadas específicas para cada realidade local, o Ministério da Justiça se faça presente.
2: Em 2016, foi sancionada uma nova lei contra o tráfico de pessoas, que virou um marco para o Brasil.
3: Ela aumentou a possibilidade de investigação, a criminalização e as penas, além de garantir maior assistência às vítimas.
2: Para celebrar os 10 anos da lei, novas parcerias foram firmadas para combater esse tipo de crime.
3: Disfarçado de oportunidade de trabalho no exterior, o tráfico de pessoas segue fazendo vítimas no Brasil. Uma nova rota identificada pelo Ministério da Justiça e Segurança Pública tem um destino líder, Camboja, na Ásia. 44 brasileiros foram aliciados no ano passado para atuarem em centros de crimes digitais naquele país, como explica o diretor do Departamento de Migrações da Secretaria Nacional de Justiça do Ministério da Justiça e Segurança Pública, Vitor Semple.
8: Brasileiros estão sendo vítimas de esquemas, os chamados scam centers, que são brasileiros sendo transportados, exportados por meio de aliciamento para o Camboja e para os outros países para dar golpes digitais em brasileiros aqui no Brasil.
3: No ano em que a Lei Brasileira de Enfrentamento ao Tráfico de Pessoas completa 10 anos, o Ministério da Justiça lançou duas parcerias para ampliar as ações de prevenção desse crime no país. A primeira é no campo dos esportes, com a criação de uma cartilha que orienta atletas, familiares, treinadores, dirigentes e demais profissionais sobre os riscos do aliciamento por falsas promessas de contratos e oportunidades esportivas. Para o coordenador-geral de inteligência esportiva do Ministério do Esporte, Diogo Silva, grandes eventos esportivos podem ajudar a dar visibilidade ao tema.
9: Colocando isso dentro do contexto atual que nós estamos vivendo, onde a Copa do Mundo Futebol Feminino vai ter a oportunidade de apresentar essa proposta para as pessoas e alertar as pessoas.
3: Outra iniciativa é a campanha da Agência Nacional de Aviação Civil para conscientização sobre tráfico de pessoas e trabalho escravo. De acordo com Diana Helena Ferreira, da Agência Nacional de Aviação Civil, profissionais que atuam em aeroportos são capacitados para reconhecer situações de risco e denunciar.
10: Por meio dos treinamentos, eles conseguem identificar sinais, né, que algumas, né, possíveis vítimas podem manifestar, como de nervosismo, às vezes não saber responder determinadas perguntas dos agentes, né, eles sabem um canal, por exemplo, para acionar a Polícia Federal ou outro órgão policial que esteja no aeroporto.
3: Os homens já foram maioria nos casos de tráfico para trabalho em condição análoga à de escravo, mas dados recentes do Ministério da Justiça e Segurança Pública mostram que as mulheres passaram a ser as principais vítimas, principalmente quando se refere à exploração sexual. Quanto à faixa etária, a maioria das pessoas identificadas está em idade economicamente ativa, entre 18 e 59 anos. Reportagem Graziele Bezerra.
11: E mais um aliado no combate ao feminicídio.
2: Está em construção uma linha do tempo que mostra o caminho percorrido pelas vítimas de violência desde o primeiro boletim de ocorrência.
11: Com esse histórico, será possível criar mecanismos de alerta para a atuação preventiva das autoridades antes que o crime aconteça.
12: Os casos de feminicídio no Brasil recuaram 11,45% nos primeiros meses após o lançamento do Pacto contra o Feminicídio em fevereiro deste ano. Isso representa 30 vítimas a menos em relação ao mesmo período do ano anterior. Ainda assim, entre abril e maio, 232 mulheres foram assassinadas em razão do gênero. E para fortalecer a luta contra o feminicídio, uma nova estratégia está sendo desenvolvida. Trata-se de uma linha do tempo que cruza dados dos boletins de ocorrência de violência doméstica registrados pelas vítimas. A ideia é agir preventivamente, como explica a idealizadora do sistema, Luana Teixeira, servidora da Secretaria Nacional de Segurança Pública.
13: O feminicídio, ele é o final de toda uma escalada da violência. A partir do momento que essa mulher entrar num ciclo de violência, no primeiro boletim de ocorrência, nós vamos emitir um alerta para todas as autoridades envolvidas, né? Para que ela não chegue no ápice do feminicídio, como a gente observou. 15% morrem até 12 meses e 18% morrem até 24 meses. Nossa expectativa principal é essa, salvar vidas em vez de contar as mortes.
12: A ferramenta faz parte do centro...

0: aqui no estado, mas ele vai para outro estado e lá não consta que ele cometeu essa violência, porque os sistemas não se conversam. E com mulher segura, você vai conseguir olhar tudo isso. Eu consigo ver que esse cara já fez, já praticou violência em vários outros estados.
1: Embora a plataforma ainda esteja em fase de estruturação, já conta com perfis específicos para delegacias e órgãos do judiciário, possibilitando notificações automáticas e a visualização do histórico da vítima e do agressor em diferentes estados. O próximo passo é integrar esses dados ao Sistema Único de Saúde para detectar casos de violência subnotificados. Reportagem Luciana Colares de Holanda.
2: O governo do Brasil finalizou a cessão da área da favela do Moinho para o governo de São Paulo.
3: O terreno na capital paulista era da União e abrigou cerca de 850 famílias.
2: Hoje, no ato de assinatura, a ministra da Gestão e da Inovação, Esther Dweck, destacou o atendimento habitacional às famílias como parte da negociação.
4: Acho que esse momento agora ele vai encerrar um capítulo e começar um novo, né? Justamente naquela área que era a favela do Moinho, que agora vai se tornar o Parque do Moinho. Para que a gente pudesse transformar aquela área num parque, a gente precisava garantir a moradia digna para as pessoas que estavam ali naquela região. O governo federal, por meio do Minha Casa Minha Vida, entraria com 180 mil e o governo do estado com 70 mil para permitir que as pessoas pudessem comprar uma casa de até 250 mil. Então, a grande maioria pôde ficar no centro da cidade, porque essa é uma área extremamente central e essa era uma dos pleitos das famílias, que elas não fossem deslocadas do centro da cidade.
3: Até agora, 84% das famílias já estão com novos imóveis contratados.
2: O governo paulista terá 48 meses para concluir as obras de construção do novo parque.
3: Comunidades da Amazônia que atuam com produtos da biodiversidade.
2: Serão financiadas ações para fortalecer os negócios com foco na conservação ambiental.
5: O Fundo Amazônia vai investir até 230 milhões de reais para fortalecer negócios comunitários da sociobioeconomia em todos os estados da Amazônia Legal. O investimento vai ocorrer por meio do edital Prospera Amazônia, lançado pelo Ministério do Meio Ambiente e Mudança do Clima e que é fruto de um acordo de cooperação com o BNDES, o Banco Nacional de Desenvolvimento Econômico e Social. O edital vai selecionar organizações para oferecer serviços a empreendimentos comunitários que trabalham com produtos e serviços da sociobiodiversidade e que sejam formados principalmente por povos indígenas, quilombolas, extrativistas, ribeirinhos, agricultores familiares e demais povos e comunidades tradicionais. O apoio inclui assistência técnica, formação, capacitação, assessoria para gestão e regularização documental. Também contempla serviços de adequação sanitária e ambiental, certificação, agregação de valor, acesso a crédito e a mercados. Ao todo, o edital poderá apoiar ações em até 106 municípios da Amazônia Legal. A chefe do Departamento de Gestão do Fundo Amazônia do BNDES, Fernanda Garavini, destaca a importância dessa parceria entre o banco e o Ministério do Meio Ambiente e Mudança do Clima.
6: Com essa parceria, o Ministério de Meio Ambiente e Mudança do Clima e o BNDES, usando os recursos do Fundo Amazônia, pretendem transformar a produção sustentável dos territórios amazônicos em negócios mais estruturados, capazes de gerar renda, ganhar escala e acessar novos mercados, sem abrir mão da conservação da floresta e dos modos de vida dessas populações, que protegem a floresta.
5: Gerido pelo BNDES, sob coordenação do Ministério do Meio Ambiente e Mudança do Clima, o Fundo Amazônia já apoia mais de 150 projetos, estando presente em 73% dos municípios dos 9 estados da Amazônia Legal. Reportagem André de Barros Lima.
3: O Exame Nacional do Ensino Médio 2026 já contabiliza mais de 5 milhões de inscritos.
2: É o maior número já registrado pelo exame desde 2022.
3: Entre as principais novidades dessa edição está a inscrição automática dos estudantes concluintes do ensino médio da rede pública.
2: Outra mudança foi o aumento no número de municípios onde as provas serão realizadas.
3: Nesse ano, o exame será aplicado nos dias 8 e 15 de novembro em todos os estados e no Distrito Federal.
2: O Enem. principal porta de entrada para a educação superior no Brasil.
3: É utilizado para ingressar em universidades públicas por meio do Sistema de Seleção Unificada, o SISU, ou em instituições privadas pelo ProUni, o Programa Universidade para Todos.
2: Também é utilizado por estudantes que buscam financiamento em instituições de ensino pelo FIES.
3: E fique de olho, as inscrições para quem quer participar do FIES abrem no dia 14 de julho.
7: O Ministério da Educação publicou o edital do processo seletivo do FIES, Fundo de Financiamento Estudantil, para o segundo semestre de 2026. As inscrições são gratuitas e estarão abertas de 14 a 17 de julho, exclusivamente pela internet no endereço acessounico.mec.gov.br/FIES. Neste ano, o MEC oferece mais de 112 mil vagas para o FIES, considerando os processos seletivos do primeiro e do segundo semestre. Para se inscrever, é necessário ter participado do Exame Nacional do Ensino Médio, o Enem, a partir da edição de 2010. No exame, o candidato deve ter obtido média aritmética de, no mínimo, 450 pontos nas 5 provas, sem ter zerado a redação. Além disso, não deve ter participado na condição de treineiro. Outra exigência é possuir renda bruta familiar mensal por pessoa de até 3 salários mínimos. O resultado da pré-seleção na chamada única vai ser divulgado no dia 30 de julho. Reportagem, Júlio César de Oliveira.
2: A Advocacia Geral da União notificou hoje a Google, controladora do YouTube, para que retire do ar perfis que promovem e facilitam a criação de plataformas de apostas não autorizadas a operar no país.
3: Os perfis em questão divulgavam conteúdos com tutoriais de como criar uma plataforma de cassino, por exemplo, ou de estímulo ao jogo do bicho, que é proibido pela legislação brasileira.
2: Apostas de cota fixa, como as chamadas bets, só podem ser exploradas mediante prévia autorização do Ministério da Fazenda.
3: E essas foram as notícias do Governo do Brasil.
2: Uma realização da Secretaria de Comunicação Social da Presidência da República.
3: Com produção da empresa Brasil de Comunicação.
2: Fique agora com as notícias do Poder Judiciário e do Congresso Nacional. Boa noite, bom fim de semana.
3: A gente volta na segunda-feira. Boa noite.
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10: Presidente do STF defende a atuação conjunta das cortes latino-americanas para proteger a democracia.
11: STJ julga primeiro repetitivo em sessão totalmente virtual e define requisitos para justiça gratuita a pessoas jurídicas.
10: ST recebe relatório sobre estudo inédito sobre a exclusão de pessoas LGBTQIAPN+. No mercado de trabalho.
11: Boa noite, eu sou Marcela Luiza.
10: E eu sou Walter Lima.
11: O presidente do Supremo Tribunal Federal e do Conselho Nacional de Justiça, ministro Edson Fachin, defendeu uma atuação articulada entre as cortes constitucionais da América Latina para fortalecer a proteção da democracia, da independência judicial e dos direitos fundamentais.
10: A declaração foi feita durante o 31º encontro de tribunais, cortes e salas constitucionais da América Latina e do Caribe, realizado em Montevidéu, no Uruguai. Fernanda Porto.
12: No evento, Fachin disse ainda que o reconhecimento da democracia como um direito humano autônomo, como está sendo debatido pela Corte Interamericana de Direitos Humanos, poderá fortalecer juridicamente a independência do Poder Judiciário, a autonomia dos tribunais constitucionais, a integridade dos processos eleitorais, os mecanismos de freios e contrapesos, além da proteção das liberdades fundamentais.
11: O Conselho Nacional de Justiça encerrou o primeiro semestre de 2026 com 326 processos julgados pelo plenário e mais de 6 mil processos analisados e arquivados.
10: No período, o órgão também aprovou normas e definiu políticas para o judiciário em todo o país. Marcelo Della Libera.
13: O balanço divulgado pelo CNJ mostra que nos 6 primeiros meses do ano, o plenário realizou 24 sessões, entre presenciais e virtuais. O colegiado também aprovou 15 resoluções de cumprimento obrigatório pelos tribunais e 3 recomendações sobre boas práticas em áreas como gestão processual, inovação tecnológica, direitos humanos, acesso à justiça e melhoria da prestação jurisdicional. Na área disciplinar, o plenário do Conselho julgou 10 procedimentos administrativos disciplinares e aplicou sanções em 8 deles. Também determinou o afastamento cautelar de 9 magistrados durante a tramitação dos processos e analisou 9 revisões disciplinares com aplicação de pena de disponibilidade em 2 casos.
11: Pela primeira vez, o STJ julgou um recurso repetitivo em sessão totalmente virtual.
10: Na ocasião, foram estabelecidos critérios para a concessão da gratuidade de justiça a pessoas jurídicas. Fátima Uchoa.
14: A tese fixada pela Corte Especial do STJ sobre o rito dos repetitivos deve ser seguida por todos os juízes e tribunais do país ao analisarem a mesma questão de direito. O colegiado definiu que a pessoa jurídica deve apresentar informações que permitam avaliar a real situação econômico-financeira, não sendo suficiente demonstrar inatividade ou redução do faturamento. Segundo o ministro relator Luiz Felipe Salomão, a concessão da gratuidade de justiça segue regras diferentes para pessoas físicas, que têm presunção relativa de veracidade na declaração de insuficiência de recursos, enquanto a pessoa jurídica deve comprovar não ter condições de arcar com as despesas processuais.
11: Um estudo inédito foi feito sobre a exclusão de pessoas LGBTQIAPN+, no mercado de trabalho.
10: O relatório foi entregue ao TST. Mila Amaral.
15: O levantamento foi realizado pelo Banco Mundial em parceria com o Ministério dos Direitos Humanos e da Cidadania e outras organizações. De acordo com o documento, a exclusão de pessoas LGBTQIAPN+, no mercado de trabalho, tira da economia brasileira mais de 94 bilhões por ano. Isso acontece porque essa população é mais atingida pelo desemprego e pela informalidade e recebe salários menores. Os dados mostram que o desemprego entre pessoas LGBTQIAPN+, é de 15,2% e mesmo empregados, eles ganham em média 10% a menos.
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11: Uma boa noite.
10: Bom fim de semana e até segunda-feira.
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16: Eu sou Paula Groba.
17: E eu sou Ricardo Nakaoka.
16: E estes são os destaques de hoje do Jornal do Senado, que começa agora.
17: Perfis falsos na internet podem virar crime.
16: Comissões debatem impactos do vício em apostas. Casos de ludopatia crescem 140% no SUS.
17: Aprovado reajuste anual para acesso ao microcrédito.
16: Boa noite.
17: Boa noite.
16: Criar um perfil falso para enganar outras pessoas pode passar a ser crime específico no Brasil.
17: A Comissão de Segurança Pública aprovou o projeto que inclui no Código Penal o crime de falsa identidade digital para punir a prática conhecida como catfishing, usada em golpes, assédio e outros tipos de fraude. Repórter Bruno Lourenço.
18: O projeto de lei cria no Código Penal o crime de estelionato ou fraude por meio de falsa identidade digital. O senador Hamilton Mourão do Republicanos do Rio Grande do Sul destacou que a criação de perfis falsos deixou de ser uma mera travessura online para se transformar em uma ferramenta de crimes graves, como a extorsão financeira e a chantagem íntima, gerando prejuízos severos à saúde mental e ao bolso das vítimas.
19: Catfishing é a prática de criar uma identidade falsa online com o objetivo de enganar, explorar, assediar ou fraudar outras pessoas, geralmente em redes sociais ou aplicativos de namoro. Os motivos para o catfishing variam desde a busca busca por atenção ao bullying, até crimes graves como golpes financeiros, românticos ou de investimento em criptomoedas, que resultam em perdas financeiras substanciais para as vítimas. Extorsão e chantagem por meio de imagens íntimas ou informações pessoais compartilhadas pelas vítimas, chamada sextorsão, e roubo de identidade.
18: A proposta estabelece que a punição seja agravada se a fraude for cometida com o uso de ferramentas automatizadas, perfis robôs ou se visar a exploração financeira de pessoas vulneráveis, como idosos.
16: E processos de violência doméstica poderão ter análise mais rápida na justiça.
17: Avançou o projeto que garante prioridade aos juizados especializados na tramitação das ações previstas na Lei Maria da Penha. Repórter Rodrigo Rezende.
20: Os juizados de violência doméstica e familiar contra a mulher terão prioridade em relação à chamada justiça comum na análise dos processos relacionados à Lei Maria da Penha. O projeto com esse objetivo foi aprovado pela Comissão de Direitos Humanos. A relatora, senadora Ana Paula Lobato, do PSB do Maranhão, ressalta que essa medida impede conflitos entre órgãos judiciais e dá mais segurança para a mulher vítima de agressão. O relatório de Ana Paula Lobato foi lido na CDH pelo senador Rogério Carvalho, do PT de Sergipe.
21: Ao instituir órgãos judiciais especializados com competência civil e criminal para o processo, julgamento e execução das causas decorrentes dessa violência, a Lei Maria da Penha buscou evitar a fragmentação do atendimento, decisões potencialmente contraditórias e a peregrinação da vítima por múltiplos juízos, assegurando tutela mais efetiva e concentrada.
20: O projeto foi apresentado pela deputada federal Laura Carneiro, do PSD do Rio de Janeiro, e agora será analisado pela Comissão de Constituição e Justiça.
16: E a Câmara dos Deputados pode votar nos próximos dias o chamado PL da Misoginia, um projeto aprovado pelo Senado, que equipara o crime de ódio contra mulheres ao racismo.
17: A proposta torna a prática inafiançável e imprescritível e prevê penas mais duras para quem discriminar as mulheres. A reportagem é de Yasmin Rodrigues.
22: O projeto de lei aprovado pelo Senado em março inclui a misoginia entre os crimes de preconceito e discriminação já previstos na legislação brasileira. Assim como nos crimes de racismo, a conduta passa a ser considerada inafiançável e imprescritível. A autora do projeto, senadora Ana Paula Lobato, do PSB do Maranhão, afirmou que o objetivo é enfrentar um tipo de violência que muitas vezes antecede as agressões físicas e feminicídios.
23: Estatística crescente da violência doméstica que chega até o feminicídio. Então, antes de chegar no feminicídio, se sofre a violência psicológica, a violência financeira, a violência doméstica, para enfim chegar no feminicídio. Para diminuir os casos de feminicídio, a gente precisa primeiramente combater a violência.
22: A matéria recebeu parecer favorável da relatora, senadora Soraya Tronic, do PSB de Mato Grosso do Sul. Se os deputados aprovarem o texto sem alterações, a proposta segue diretamente para a sanção presidencial.
16: Uma audiência pública das Comissões de Direitos Humanos e de Assuntos Sociais discutiu os impactos das apostas esportivas online no Brasil.
17: O debate apontou que a crescente expansão das bets no país exige medidas de proteção aos consumidores. Repórter Patrícia Oliveira.
24: Para os debatedores, os efeitos das apostas esportivas online sobre o endividamento das famílias e a saúde mental dos brasileiros exigem medidas de proteção ao consumidor. Além do cadastramento do CPF nos sites de aposta, também seria necessária a declaração de renda para o controle do valor apostado e a redução da publicidade das bets. O psiquiatra Hermano Tavares destacou o aumento de casos de jogo compulsivo, o vício que afeta um em cada cinco apostadores.
25: É como se fosse uma droga, gente. O SUS teve mais de 100% de aumento de demanda de tratamento para jogo nesse período.
24: O senador Eduardo Girão, do Novo do Ceará, defende o fim das apostas online.
26: Copa do Mundo acontecendo durante esse mês, explodiu a propaganda, na minha opinião, deveria acabar, proibir, seja o governo enviando um projeto ou o próprio parlamento deliberar pelo fim.
24: Além de outras propostas em tramitação, um pacote de projetos reunidos pela senadora Damares Alves do Republicanos do Distrito Federal restringe a publicidade das bets e proíbe a ação de influenciadores digitais.
16: Os atendimentos a pessoas com dependência em jogos de apostas no SUS cresceram 140% entre 2018 e 2025. O dado foi apresentado na audiência pública pela coordenadora do Departamento de Saúde Mental, Álcool e Outras Drogas do Ministério da Saúde, Gabriela de Andrade.
17: Para a senadora Damaris Alves, do Republicanos do Distrito Federal, a expansão das apostas esportivas já afeta a saúde pública e a economia, o que reforça a necessidade de medidas para enfrentar a ludopatia.
0: Quanto tudo isso está custando para o Brasil? O que está arrecadando está compensando os danos e prejuízos que os cofres públicos vão ter e já estão tendo?
16: Os limites para o acesso ao microcrédito podem deixar de ficar defasados.
17: A Comissão de Assuntos Econômicos aprovou um projeto que atualiza esses valores anualmente, com base na inflação, para preservar o acesso de microempreendedores e trabalhadores informais ao crédito. O texto segue para a Câmara dos Deputados, se não houver recurso ao plenário. Repórter Marcela Cunha.
1: O projeto prevê a correção anual dos limites de endividamento para acesso ao Programa Nacional de Microcrédito Produtivo Orientado. O PNMPO oferece crédito para financiar atividades produtivas de microempreendedores, pequenos negócios e trabalhadores informais. Hoje, o Conselho Monetário Nacional estabelece dois limites, até R$ 21 mil em operações de microcrédito na mesma instituição financeira e até R$ 80 mil no total de operações de crédito no sistema financeiro, sem contar financiamento habitacional. Mas esses valores podem ficar defasados com o tempo. O relator, senador Laércio Oliveira, do Progressistas de Sergipe, afirmou que manter os limites sem correção pela inflação reduz ano a ano o acesso dos pequenos empreendedores ao microcrédito.
2: Mais do que facilitar o acesso ao financiamento com taxas justas, a política de microcrédito atua como um motor de incentivo e profissionalização para os microempreendedores. Em vez de apenas injetar dinheiro, o programa qualifica o tomador para que ele identifique o momento exato de buscar o empréstimo e saiba aplicá-lo com foco na produtividade.
1: Pelo texto aprovado, a atualização será anual pelo IGPM, índice usado para medir a variação de preços na economia.
17: Com edição de Paula Groba e trabalhos técnicos de João Lira, o Jornal do Senado fica por aqui. Acompanhe agora as notícias do Tribunal de Contas da União e da Câmara dos Deputados. Boa noite.
16: Uma boa noite e um bom fim de semana.
4: Minuto do TCU.
5: O Tribunal de Contas da União avaliou se órgãos federais oferecem condições adequadas no ambiente de trabalho para a inclusão de pessoas com deficiência. A auditoria analisou 36 órgãos e identificou barreiras físicas, sociais e organizacionais, além de dificuldades de acessibilidade nos espaços, nos sistemas de informática e nos meios de comunicação. O tribunal também constatou que metade dos órgãos avaliados não possui diretrizes formais de acessibilidade. O TCU recomendou medidas ao Ministério da Gestão, ao Ministério dos Direitos Humanos e a outros órgãos federais. O objetivo é eliminar barreiras e melhorar as condições de inclusão e de trabalho na administração pública federal. Saiba mais em tcu.gov.br.
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6: Deputados definem novas regras para fiscalizar despesas com educação.
7: O projeto cria medidas de saúde para pessoas afetadas por jogos de azar.
6: Avança a proposta que retoma incentivos para o programa Mais Médicos.
7: Boa noite. Comissão de Educação aprova incentivo ao programa Mais Médicos. O repórter José Carlos Oliveira tem as informações.
27: A Comissão de Educação da Câmara dos Deputados aprovou o projeto de lei que retoma incentivos ao programa Mais Médicos, que haviam sido revogados em 2025, diante da lei que criou o programa Agora Tem Especialistas. O texto aprovado permite que os candidatos aos programas de residência médica recebam 10% de pontuação adicional durante o processo seletivo, desde que tenham cumprido integralmente pelo menos um ano de ações em projetos e programas dos Ministérios da Saúde e da Educação, como é o caso do mais médicos. Para o relator da proposta, deputado Ismael, do PL de Santa Catarina, a medida tem baixo custo, é fácil de ser operacionalizada e, na prática, vai atrair mais jovens profissionais para o programa Mais Médicos.
3: A gente sabe da importância da presença do programa Mais Médico nesses pequenos municípios. E o projeto do deputado Ismael Alexandrino permite que especialistas em medicina também adentrem ao programa Mais Médico, permitindo um maior acesso da nossa população à saúde, tão fundamental, uma das prioridades, sem dúvida, desafiantes para o nosso país.
27: A proposta de retomada de incentivos ao programa Mais Médicos ainda vai passar pelas análises das comissões de saúde e de Constituição e Justiça. Da Rádio Câmara de Brasília, José Carlos Oliveira.
9: Orlando Silva, do PCdoB de São Paulo, comemora a aprovação na Comissão de Constituição e Justiça do projeto que veda o ensino à distância nos cursos da área da saúde. Segundo ele, a formação presencial é indispensável para garantir a qualificação dos futuros profissionais.
7: Orlando Silva acredita que a medida preserva a qualidade dos serviços prestados à população e evita a formação de profissionais com diferentes níveis de preparo. O deputado também defende a rápida tramitação da proposta no Senado.
4: Trabalho.
9: Professora Luciene Cavalcante, do PSOL de São Paulo, apoia a instituição do piso nacional para os profissionais não docentes da educação. Segundo ela, a proposta garante valorização aos trabalhadores da educação básica e prevê remuneração equivalente a 75% do piso do magistério.
7: Professora Luciene Cavalcante afirma que o projeto conta com fonte de financiamento por meio do Fundeb e pede prioridade para a votação no Senado. Ela argumenta que a medida corrige uma injustiça salarial e reconhece o trabalho dos profissionais que atuam diariamente nas escolas.
4: Educação.
9: Foram aprovadas novas regras para fiscalização de despesas públicas com educação. A repórter Paula Bittar acompanhou a votação.
10: A Comissão de Constituição e Justiça da Câmara aprovou uma proposta que define regras para acompanhar e avaliar gastos com educação nos estados e municípios. O texto aprovado confere um papel central ao Sistema de Informações sobre Orçamentos Públicos em Educação, SIOP, um sistema eletrônico gerido pelo Fundo Nacional de Desenvolvimento da Educação, o FNDE, que coleta, processa e disponibiliza dados sobre receitas e despesas com a educação. O monitoramento da aplicação de recursos na educação será feito por esse sistema, que também será responsável por manter um portal voltado ao cidadão. Estados e municípios deverão publicar no SIOP até 30 dias após o fim de cada bimestre um demonstrativo com as receitas e despesas da educação. Se o relatório não for publicado, o governo federal poderá suspender as transferências voluntárias, com exceção das destinadas à educação, saúde e assistência social. Durante a discussão da proposta na comissão, o deputado Patrus Ananias, do PT de Minas Gerais, ressaltou a necessidade de garantir transparência nos gastos públicos.
11: Esse projeto me tocou muito o coração, porque eu penso que nós vivemos uma época em que nós aqui na Câmara dos Deputados, parlamentares, precisamos mandar um recado claro, passar uma imagem para o povo brasileiro da nossa correção, do nosso rigor, da nossa transparência na aplicação dos recursos públicos, que não podem ser destinados a projetos mirabolantes, a obras inacabadas, mas destinados prioritariamente as políticas públicas que promovem o desenvolvimento do nosso país.
10: O projeto que define regras para acompanhar e avaliar gastos com educação nos estados e municípios já pode seguir para a análise do Senado, a menos que haja recurso para votação pelo plenário da Câmara. Da Rádio Câmara, de Brasília, Paula Bittar.
4: Saúde.
7: Hélio Lopes, do PL do Rio de Janeiro, é autor de projeto que estabelece diretrizes para a caderneta de saúde da gestante e do bebê no SUS. Entre as medidas previstas, o texto determina o uso de terminologia baseada no sexo biológico e veda a adoção de linguagem neutra.
9: Segundo Hélio Lopes, a proposta também define que as cadernetas de pré-natal sejam voltadas exclusivamente à proteção da saúde da mãe e do bebê, sem conteúdos que estimulem a interrupção da gestação. O projeto ainda prevê orientações sobre denúncia e proteção em casos de violência sexual.
7: Projeto de Felipe Beccari, do Podemos de São Paulo, cria uma política de incentivo à produção e ao acesso a medicamentos genéricos de uso veterinário. O deputado propôs estímulos para empresas que produzem esses medicamentos e adotem políticas de preços mais acessíveis.
9: De acordo com Felipe Beccari, a medida busca reduzir os custos dos tratamentos veterinários e ampliar o acesso da população aos cuidados com os animais. Ele acredita que o fortalecimento do mercado de genéricos pode estimular a concorrência, beneficiar tutores e contribuir para o bem-estar animal.
4: Direitos humanos.
7: O projeto cria uma pensão especial para pessoas que adquirirem deficiência permanente em decorrência de violência doméstica. Um dos autores da matéria, Dimas Gadelha, do PT do Rio de Janeiro, explica que a ideia é indenizar as vítimas sem renda suficiente para garantir o próprio sustento.
9: O texto também dispensa o tempo de carência para a concessão de benefícios às vítimas. De acordo com Dimas Gadelha, a proposta ainda prevê mecanismos para que o Estado busque o ressarcimento dos gastos junto aos agressores.
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4: Ciência e tecnologia.
7: Está pronta para ser votada no plenário da Câmara a proposta que cria uma política para auxiliar na saúde de pessoas afetadas por jogos de azar. A repórter Mônica Tati tem mais informações.
12: A Comissão de Constituição e Justiça da Câmara dos Deputados aprovou o projeto de lei que institui política para atender pessoas e famílias que foram afetadas pelos jogos de apostas. O texto cria a Estratégia Nacional de Atenção Integral às pessoas com necessidades decorrentes das práticas de jogos e apostas. Entre outros pontos, aborda a prevenção, a redução de danos, a proteção e a reinserção social de pessoas que tenham problemas com vícios em jogos. A relatora na comissão, a deputada Laura Carneiro, do PSD do Rio de Janeiro, afirmou que a proposta tem relevância social e sanitária, devido aos efeitos das apostas sobre a saúde mental, a vida familiar e a proteção de grupos vulneráveis. Já o autor do projeto, o deputado Rui Carneiro, do Podemos da Paraíba, informou que o número de pessoas atendidas pelo SUS, o Sistema Único de Saúde, com problemas associados ao jogo patológico, passou de 108 para 1.200 entre 2018 e 2023.
13: Os jogos de azar no Brasil se transformaram numa questão gravíssima de saúde pública. Esse é a moral principal do nosso projeto, dar uma resposta às pessoas que, junto com os seus familiares, estão vivendo essa nova realidade do Brasil, inclusive uma das maiores causas do endividamento do brasileiro. Então, o objetivo é preparar a estrutura, sobretudo de saúde, as unidades básicas de saúde, nos CAPs, para atender esse novo tipo de paciente, vamos dizer assim, que precisa de socorro.
12: O projeto que cria uma política de atenção às pessoas com problemas com jogos de apostas já foi aprovado por todas as comissões e aguarda a votação do plenário da Câmara. Da Rádio Câmara de Brasília, Mônica Tati.
4: Justiça.
9: Adriana Ventura, do Novo de São Paulo, pede a instalação de uma CPMI para investigar o Banco Master e acusa o governo de priorizar gastos com publicidade em vez de áreas como saúde. Ela defende o combate à impunidade e a responsabilização dos envolvidos em crimes.
7: Adriana Ventura também faz críticas ao governo federal e cita investigações da Polícia Federal envolvendo o Banco Master e integrantes da base governista. Segundo ela, as denúncias reforçam a necessidade de aprofundar as apurações sobre possíveis casos de corrupção.
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15: Comissões.
9: A Comissão de Administração da Câmara debate experiência de ouvidorias externas em defensorias públicas. O repórter Luiz Cláudio Canuto tem os detalhes.
18: 20 unidades da Federação têm ouvidorias externas em suas defensorias públicas, que funcionam como órgãos auxiliares e autônomos para garantir o controle social, a transparência e a participação da sociedade civil. As ouvidorias externas não pertencem à carreira da defensoria e seus integrantes são eleitos a partir de listas tríplices com representantes da sociedade. Criadas pela Constituição de 88, as defensorias públicas são instituições estatais que garantem assistência jurídica integral e gratuita à população que não possui recursos financeiros para contratar um advogado. Elas atuam na defesa dos direitos individuais e coletivos e na promoção dos direitos humanos. A Comissão de Administração e Serviço Público da Câmara dos Deputados debateu a experiência das ouvidorias externas das defensorias públicas com representantes do setor. A audiência pública foi presidida pela deputada Fernanda Melchiona, do PSOL do Rio Grande do Sul, autora também do pedido para a realização do debate.
19: 20 estados já têm a defensoria, a ouvidoria da defensoria pública, que é um órgão do controle social, que não é da carreira da instituição e que é eleita pelos movimentos sociais populares. E por que eu estou fazendo esse preâmbulo? Porque é o único órgão do sistema judicial que tem esse controle externo, externo mesmo, que não é da carreira, que não tem aquele elemento corporativo. Isso é muito importante.
18: Os estados que não têm ouvidorias externas nas defensorias públicas são Espírito Santo, Sergipe, Alagoas, Tocantins, Mato Grosso do Sul, Amazonas, Roraima e Rio Grande do Norte. A Defensoria Pública da União conta com uma ouvidoria geral composta por representantes da sociedade civil. O projeto apresentado no Senado Federal muda a lei de responsabilidade fiscal e destina limite de até 2% da receita das unidades federativas para o orçamento das defensorias públicas, a fim de garantir autonomia financeira. A proposta também impede contingenciamentos severos no sistema de assistência jurídica gratuita. Da Rádio Câmara de Brasília, Luiz Cláudio Canuto.
15: Economia.
7: Florentino Neto, do PT do Piauí, defende o projeto que autoriza a União a criar uma empresa estatal para atuar na distribuição de combustíveis e gás de cozinha. A proposta também permite ampliar a participação pública em refinarias e outras estruturas estratégicas para o abastecimento nacional.
9: No entendimento de Florentino Neto, a medida fortalece a soberania energética e protege o país em situações de desabastecimento. Ele considera ainda que a iniciativa contribui para a estabilidade da oferta de combustíveis, além de proteger os consumidores contra aumentos abusivos.
7: Glauber Braga, do PSOL do Rio de Janeiro, apresentou o projeto que revoga a lei do Programa Nacional de Desestatização. O deputado afirma que a proposta busca fortalecer a presença do Estado em áreas estratégicas, como energia, mineração, telecomunicações e infraestrutura.
9: Glauber Braga avalia que as privatizações reduzem a capacidade do poder público de planejar o desenvolvimento do país. Ele defende que empresas estatais atuem em setores essenciais para atender ao interesse da população, especialmente onde a iniciativa privada não vê lucro imediato.
15: Relações Exteriores.
7: Edilson Barroso, do PL de São Paulo, integra a Frente Parlamentar Mista em apoio à integração União Europeia-Mercosul, criada para acompanhar o acordo comercial entre os dois blocos. Ele detalha a importância da fiscalização legislativa para dar mais segurança às empresas brasileiras.
9: Adilson Barroso afirma que o acordo vai reduzir aos poucos impostos cobrados sobre milhares de produtos e serviços. O deputado aponta que a mudança pode facilitar as vendas do Brasil para outros países e atrair novos investimentos.
15: Agricultura.
7: Representantes da cadeia de produção do tabaco defenderam na Câmara uma proteção para o setor. A repórter Maria Neves nos conta quais as propostas.
0: Representantes da cadeia produtiva do tabaco reclamaram em audiência pública na Câmara dos Deputados que o sistema integrado de produção do setor está ameaçado no Brasil. De acordo com o deputado Heitor Schur, do PSD Gaúcho, que pediu a realização do debate, o aumento do número de produtores independentes e a carga tributária representam as principais ameaças à produção integrada de fumo no Brasil. Heitor Schur afirma que o sistema integrado foi construído há mais de 100 anos e engloba desde os produtores de fumo até a fabricação dos produtos derivados, como cigarro. O deputado argumenta que essa organização é importante para garantir aspectos como equilíbrio entre produção e demanda, assistência técnica e controle da qualidade dos insumos. Com o crescimento dos produtores independentes, ele acredita que essa estrutura esteja ameaçada.
20: Nós temos diversas safras dentro de um ano. Uma vez era a safra do fumo, agora é a safra de verão, a safra de inverno, a safra de primavera. Está plantando e colhendo o ano inteiro. Talvez isso para a indústria seja muito bom, mas para o segmento que está lá no campo eu não vejo ganhar com isso. E ao mesmo tempo a gente percebe que cada vez tem mais produtores independentes plantando por conta, não sei se os insumos que eles usam são os corretos, e essas coisas acabam influenciando também o nosso setor.
0: Com o aumento da produção, Heitor Schur afirma que houve queda no preço do tabaco. O deputado sustentou que enquanto em janeiro a arroba do produto custava R$ 340, hoje está sendo vendida por R$ 260. Da Rádio Câmara de Brasília, Maria Neves.
9: Marcelo Moraes, do PL do Rio Grande do Sul, defende a securitização das dívidas dos produtores rurais do estado. Na visão do deputado, a medida é essencial para permitir a renegociação dos débitos acumulados após anos de estiagem e das enchentes de 2024.
7: Marcelo Moraes afirma que os agricultores não pedem perdão das dívidas, mas condições para quitá-las. Ele também cobra a apreciação da proposta pela Câmara, alegando que a demora na votação agrava a crise no campo e compromete a economia gaúcha.
15: Meio ambiente.
9: Cabo Gilberto Silva, do PL da Paraíba, critica a atuação de órgãos federais durante operações de fiscalização ambiental em Novo Progresso, no Pará. Segundo o deputado, as ações truculentas provocam conflitos com produtores rurais e moradores da região.
7: Cabo Gilberto Silva pede ao governo federal que reveja a atuação dos órgãos responsáveis pela fiscalização ambiental na região. No entendimento do parlamentar, é necessário garantir o cumprimento da legislação sem comprometer os direitos dos produtores.
9: Joaquim Passarinho, do PL do Pará, também denuncia a truculência de órgãos federais durante a operação de fiscalização ambiental em Novo Progresso. O deputado defende que a fiscalização seja conduzida com respeito à população e prioridade para medidas de orientação.
7: Joaquim Passarinho cobra do governo ações para acelerar a regularização fundiária e ambiental na região. Segundo o parlamentar, é preciso garantir segurança jurídica aos produtores e conciliar a proteção do meio ambiente com o desenvolvimento das atividades econômicas locais.
9: Termina agora o jornal Câmara dos Deputados, produzido pela Rádio Câmara, com trabalhos técnicos de Wellington Teles e apresentação de Ana Raquel Macedo e Márcio Aquiles Sardi. Boa noite.
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1: Estamos de volta com a informação. O governo do Tocantins faz um balanço positivo das ações desenvolvidas pela Secretaria do Trabalho e Desenvolvimento Social no primeiro semestre deste ano. Entre os destaques estão a ampliação da política de segurança alimentar, a qualificação profissional e a geração de empregos. 100 municípios do estado passaram a integrar o Sistema Nacional de Segurança Alimentar. Além disso, cerca de 2.800 pessoas participaram de cursos de capacitação e o estado registrou saldo de mais de 4.100 empregos com carteira assinada nos quatro primeiros meses do ano. O período também foi marcado pela inauguração da Casa do Trabalhador em Palmas e por investimentos na assistência social, com novos veículos e unidades de atendimento entregues em Gurupi para reforçar os serviços à população em situação de vulnerabilidade. Da Secretaria de Estado da Comunicação, Vilma Araújo.

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1: Agora em Palmas, 8:06.
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1: Olá, boa noite, muito boa noite na paz do Senhor Jesus. Eu sou Elianai Carvalho e começa agora na sua Rádio Paz mais uma edição do meu, do seu, do nosso
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1: Esse programa que é feito especialmente pra você e por você, é claro, com a sua participação, que anima suas noites de segunda a sexta-feira, de 8 às 10, aqui na Paz FM. Vamos juntinho, meu povo, que a noite tá só começando. Sextou! Sexta-feira!

a sua participação. E por isso, ó, já liberar aqui o WhatsApp da Paz pra você participar. 639-8420-6868. Mande a sua mensagem de texto, peça a sua canção preferida pra curtir, dedicar pra alguém, mandar aquele alusão todo especial pra quem você deseja. Daqui a pouquinho eu volto falando de parcerias e, é claro, interagindo com você que está passando aqui no WhatsApp da

0: aqui aquele super, hiper, mega alusão, né? Todo especial, uma boa noite na paz do Senhor Jesus pro pessoal aí da região norte do estadão do Tocantins. Sintonizado aí, Araguaína, através da 91.3. Seja muito bem-vindo, chega mais pra cá. Vamos juntinho! E a noite tá só começando, é isso aí. Quero aqui já desejar também aquele boa noite pra você que está no trânsito, pra você que está na caminhada, na academia, pra você que está em casa, na chácara, nas fazendas, nos piás, no assentamento, na capital, no Tocantins, no Brasil, fora do Brasil, aonde quer que você esteja, nos acompanhando pelo site, pelo rádio. Seja muito bem-vindo, chega mais pra cá, 8:09 em Palmas, Tocantins, capital mais queridinha do Brasil. Estamos ao vivo, diretamente dos estúdios da Rede Paz FM, a rádio da família. Fernandinho já chegou por aqui para fazer a abertura musical e a canção é Os que confiam no Senhor. Eu confio inteiramente no Senhor e você.
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0: 8h47, Valesca Maísa chegando por aqui, juntamente com Jefferson e Suelen. O encontro do noivo acontecerá. E você, está preparado?